0: publicidade relacionadas às apostas de cota fixa, às bets. Porque aqui é a porta de entrada para que os apostadores consigam acessar esses serviços.
1: Para reforçar a fiscalização contra os sites de apostas, foi regulamentado o Comitê Interinstitucional de Fiscalização da Exploração e da Publicidade Ilegal de Apostas de Cota Fixa. O colegiado será composto por 15 representantes de órgãos federais e vai articular as ações das autoridades competentes para a prevenção, a fiscalização e a repressão a essa prática. Reportagem Luana Karen.
2: O Ministério do Trabalho e Emprego divulgou hoje os dados do novo CAGED.
3: O levantamento do mês de agosto mostra a criação de quase 166 mil postos formais de trabalho no mês.
4: Foram 166 mil novas vagas de trabalho de carteira assinada criadas em agosto deste ano, segundo dados do novo CAGED, o Cadastro Geral de Empregados e Desempregados. Os números mostram ainda que nos primeiros 8 meses do ano, o Brasil já alcançou mais de 1 milhão e 134 mil novos postos com carteira assinada, o que representa um crescimento de 2,41% em relação ao mesmo período de 2025. Todos os setores da economia tiveram aumento no emprego formal, como detalha o ministro do Trabalho e Emprego em Exercício, Francisco Macena.
5: Em agosto, o maior crescimento do emprego formal ocorreu no setor de serviços, que gerou 110.346 postos de trabalho. A construção apresentou o segundo maior saldo positivo, com a geração de 20.848 postos formais de trabalho. A indústria manteve um crescimento, que já vem mantendo, inclusive, já há alguns meses, que indica, inclusive, um crescimento de emprego mais estruturado.
4: Das 27 unidades federativas, 24 tiveram saldo positivo no emprego formal em agosto. Destaque para São Paulo, que criou mais de 42 mil vagas, seguido por Rio de Janeiro e Pernambuco. Colocução de Graziela Mendonça, reportagem Gabriela Noronha.
2: E o IBGE divulgou hoje os dados de ocupação da Pesquisa Nacional por Amostra de Domicílios.
3: No trimestre encerrado em agosto, os dados mostraram que a população ocupada foi de 103 milhões de pessoas no trimestre de junho, julho e agosto.
6: A taxa de desocupação ficou em 5,3% no trimestre encerrado em agosto, uma queda de 0,3% na comparação com o trimestre encerrado em maio. Os dados são da Pesquisa Nacional por Amostra de Domicílios Contínua, a PNAD Contínua, divulgada pelo IBGE. Hoje, o Brasil tem cerca de 5 milhões e 800 mil pessoas desempregadas, uma redução de 4,6% em relação ao trimestre anterior. Já a população ocupada chegou a 103 milhões e 500 mil trabalhadores, o que representa um nível de 58,9% entre as pessoas em idade de trabalhar. O rendimento médio habitual dos trabalhadores ficou em R$ 3.777,00. De acordo com o analista da PNAD Contínua, William Kratochil, os setores da indústria e da construção ajudaram a impulsionar os resultados.
7: Essa redução foi motivada pelo aumento da ocupação na indústria. Teve, depois de um longo período de estagnação ou queda, volta a crescer, acompanhado também do setor da construção, que na construção de edificações aumentou bastante o número de contratações.
6: A pesquisa também mostra que o número de trabalhadores do setor privado com carteira assinada, sem contar os empregados domésticos, chegou a 39 milhões e 500 mil pessoas no trimestre. Realizada pelo IBGE, a pesquisa acompanha regularmente o mercado de trabalho e as condições de vida da população no país. Reportagem Luciana Colares de Holanda.
2: qualidade da carne de aves e o mel produzidos no Brasil foi aprovada pela União Europeia, segundo relatório publicado nesta segunda-feira.
3: De acordo com o parecer, o sistema de produção do país atende a todos os requisitos sanitários.
2: Com a decisão, o Ministério da Agricultura e Pecuária afirmou que não há mais impedimento técnico para que o Brasil volte a exportar carne de aves e mel para o bloco europeu.
3: A decisão é resultado de uma auditoria realizada por autoridades sanitárias que visitaram estabelecimentos brasileiros entre os dias 24 de agosto e 4 de setembro.
2: O governo federal solicitou que o relatório seja incluído na pauta da comissão responsável pela decisão final, agendada para 20 e 21 de outubro, e aguarda as etapas administrativas para a inclusão do país na lista de fornecedores do bloco.
3: E atenção, gestores de microempresas e empresas de pequeno porte.
2: Está valendo o novo prazo para quem quer aderir ao Simples Nacional em 2027.
3: A empresa que optar pelo Simples poderá fazer a solicitação até dia 15 de outubro de 2026.
8: O Comitê Gestor do Simples Nacional ajustou os prazos para as empresas que querem entrar ou retornar ao regime em 2027. A solicitação deve ser feita até 15 de outubro de 2026, com efeitos a partir de 1º de janeiro de 2027. Se houver débitos ou outras pendências que impeçam a opção, a regularização poderá ser feita até 30 de outubro. Já as empresas que permanecerem no Simples Nacional e quiserem recolher o IBS e a CBS pelo regime regular, vão ter outro prazo. A escolha poderá ser feita até 30 de outubro de 2026, também com validade a partir de 1º de janeiro de 2027. Essa alternativa está relacionada à reforma tributária e permite que esses tributos sejam apurados fora do documento de arrecadação do Simples Nacional. Os dois procedimentos podem ser cancelados entre 3 de novembro e 20 de dezembro de 2026. Por isso, é importante não confundir as escolhas. Uma define o enquadramento da empresa no Simples Nacional em 2027, a outra trata especificamente da forma de recolhimento do IBS e da CBS. Claudimário Carvalho, para a Voz do Brasil.
2: Próximo domingo, milhões de brasileiros vão às urnas escolher seus candidatos.
3: E esse exercício de cidadania, aposentados, pensionistas e beneficiários do INSS podem aproveitar o momento. Ele vai servir também como prova de vida.
2: A presidente do Instituto, Ana Cristina Silveira, nos concedeu entrevista e explica o porquê a prova de vida é necessária, como ela é feita normalmente e como a troca de informações com a Justiça Eleitoral vai ajudar nessa tarefa. Acompanhe.
3: Presidente, bem-vinda à Voz do Brasil mais uma vez, um prazer ter a senhora conosco. Para a gente falar então de prova de vida do INSS, né? A gente queria então que a senhora começasse explicando por que, que a prova de vida é necessária e como que ela é feita atualmente.
9: Olá, Mariana. Olá, Luciano. Olá, ouvintes da Voz do Brasil. É um prazer estar aqui com vocês para falar de um tema tão importante que é a prova de vida no INSS. A prova de vida, ela é importante, é um procedimento feito anualmente pelo INSS para evitar fraudes, para evitar que o INSS pague benefícios a pessoas que já faleceram. E hoje o INSS faz isso, uma busca dos segurados nas bases de dados governamentais e públicas. Então, não precisa o segurado, via de regra, fazer a prova de vida. Então, o INSS age proativamente buscando esses dados nas nossas bases governamentais. E essa informação, ela é muito importante porque, anualmente, neste ano, a gente precisa comprovar a vida de 38 milhões de brasileiros, de segurados do INSS. A gente já conseguiu comprovar 25 milhões e a gente ainda falta comprovar 13 milhões de vida desses segurados. E como é que é feito isso? Com um batimento dos dados das bases governamentais públicas em relação aos segurados.
2: Daqui a poucos dias nós teremos aí o primeiro turno das eleições gerais no Brasil, né? E o INSS vai aproveitar a presença do eleitor na urna como prova de vida, né? Como é que funciona essa interação? É o TSE que fornece essa informação para o INSS?
9: Isso mesmo. É mais uma forma de comprovação da vida desse segurado. Então, o TSE, que tem uma base que é consolidada, que é uma base que é importante, eles conseguem fazer, após a votação, enviar esses dados para o INSS e, com isso, a gente consegue fazer a comprovação da vida e continuar com esse benefício ativo.
3: Agora, é importante aqui a gente destacar, né, que o voto é um exercício de cidadania, mas se a pessoa não for votar por algum motivo, inclusive por não ser obrigada, né, no caso das pessoas com mais de 70 anos, existe existem outras formas de comprovação de vida, né, presidente? Ou seja, se a pessoa perder a oportunidade no voto, ela não vai ter o benefício ou a aposentadoria dela suspensa por isso?
9: Essa pergunta é muito importante. A finalidade dessa conversa aqui não é criar pânico. Então, se os nossos segurados, os beneficiários, não forem votar, temos diversas outras formas de fazer o batimento desses dados. Através, por exemplo, do CadÚnico único, de um comparecimento a uma perícia médica. Também, se eles não conseguirem fazer essa comprovação nos primeiros 10 meses após a última prova de vida, o INSS ainda notifica esse segurado para que, no prazo de 60 dias, eles possam comparecer a uma agência bancária onde eles recebem seu benefício ou fazer um acesso no meu INSS através da biometria.
2: Só reforçando, presidente, quem votar, então, não precisa fazer prova de vida por um ano.
9: Isso mesmo. A prova de vida no INSS, ela vale por um ano. E durante esse um ano, o INSS vai buscando os dados na base governamental para evitar que o segurado precise fazer algo para comprovar. A gente só vai solicitar essa comprovação se não conseguir encontrar dados nas bases públicas.
3: Agora, o que acontece quando a pessoa não faz a prova de vida? Ou seja, vocês buscam ali alguma movimentação que comprove que ela esteve viva, né, nesse período de um ano, estava viva. E o que acontece quando não é encontrado isso? O benefício dela é suspenso imediatamente? Ela é convocada a comparecer? Como é que funciona?
9: Primeiro, a prova de vida, ela é para benefícios de longa duração. Então, benefício por incapacidade, benefício assistencial, aposentadorias e pensões. Então, se o segurado, durante os 10 meses da última prova de vida, não fizer nenhuma ação, por exemplo, um empréstimo consignado com biometria, ou não fizer um CadÚnico, o INSS ainda faz a solicitação. Em 60 dias, ele não comprovando, a gente bloqueia o benefício, suspende temporariamente, mas assim que o segurado faz a prova de vida, esse benefício ele é reativado automaticamente, sendo pago todos os atrasados. Então, não há perda para o segurado, isso é bom para deixá-los tranquilos.
2: E é sempre bom lembrar dos golpes, né, presidente? Se a pessoa receber algum contato solicitando dados pessoais, identificação facial, biométrica, e achar alguma coisa suspeita, como é que ela pode se informar se se trata mesmo do INSS?
9: A primeira coisa que precisa ser feita é ligar para 135 de segunda a sábado, de 7 às 22 horas, para ter certeza que foi o INSS, ou entrar no aplicativo Meu INSS, onde tem lá um serviço, prova de vida, que ele pode verificar quando foi feita a última prova de vida e se está devendo essa informação. E, nessa pergunta, é importante frisar que o INSS não envia links, que o INSS não pede dados. Então, o segurado que recebeu uma mensagem do WhatsApp, um SMS, um e-mail com links, é bom não clicar e entrar diretamente em contato com o INSS.
3: Sempre é bom a gente reforçar aqui. Central 135, você disca aí do seu telefone 135, o aplicativo Meu INSS, que também é possível baixar em qualquer plataforma, né, presidente?
9: Isso mesmo, e que tem um serviço específico lá, muito claro, onde o segurado pode ter certeza se a informação do pedido da prova de vida é verdade ou não.
3: Muito bem, nós conversamos com Ana Cristina Silveira, presidente do INSS. Muito obrigada, presidente, pela sua entrevista à Voz do Brasil.
9: Obrigada, e é importante dizer que não criem pânico. Se for possível, votem para fazer sua prova de vida, mas há outros meios também de fazer a comprovação.
3: A conta de luz virá sem cobrança extra em outubro.
2: Isso porque a bandeira tarifária será verde no próximo mês.
10: A conta de luz terá bandeira verde em outubro. Com isso, os consumidores não terão cobrança adicional da bandeira tarifária no próximo mês. A mudança da bandeira amarela para a verde foi confirmada pela Agência Nacional de Energia Elétrica, a ANEEL. Segundo a agência, o aumento das chuvas nas regiões sul e sudeste ajudou a estabilizar o nível dos reservatórios das hidrelétricas. Com condições mais favoráveis para a geração de energia, será possível reduzir o uso de fontes mais caras, como as usinas termoelétricas. O sistema de bandeiras tarifárias indica, mês a mês, as condições e os custos da geração de energia no país. Na bandeira verde, não há acréscimo na conta de luz. Entenda como funcionam as bandeiras em gov.br/ANEEL. Thaísa Vitória para a Voz do Brasil.
3: Cerca de 2.500 indígenas Yanomami, em Roraima, recebem até amanhã médicos especialistas do Ministério da Saúde, sem precisarem buscar atendimento nos centros urbanos.
2: A expedição do SUS no Polo Base Surucucu realiza procedimentos entre exames e consultas nas áreas de pediatria, clínica médica e saúde da mulher.
3: Os atendimentos priorizam crianças com desnutrição e problemas respiratórios, além de gestantes, idosos com doenças crônicas e casos graves de malária nas mais de 30 comunidades da região.
2: Os serviços são oferecidos no Centro de Referência em Saúde Indígena Chapori Yanomami e nas áreas de difícil acesso.
3: A secretária de Saúde Indígena do Ministério da Saúde, Lucinha Tremembé, destaca a importância da nova expedição.
11: A ida dos especialistas para dentro do território é de suma importância para que mitigamos e chegamos aí a uma redução considerável de tempo de espera e, com isso, a redução de óbitos por causas evitáveis.
12: Dicas do Enem.
13: Oi, meu nome é Larissa Ferreira e a minha pergunta é: quantas redações eu devo treinar por mês?
14: Sobre redação, quem vai responder é o professor José Aguilera.
15: Você fazendo uma redação por semana, a cada 15 dias, em que você dialogue com um professor, com uma professora, que você reescreva a partir dos erros, limites, desvios que foram encontrados, está de bom tamanho. Escrever semanalmente é bom. Eu recomendaria, inclusive, para que, se você tem aí alguma limitação, um desafio para a escrita, se permita escrever pelo menos diariamente um parágrafo num caderninho seu. Como foi o seu dia? Escreva um parágrafo somente dizendo: hoje o meu dia foi assim. Neste dia, observei tais coisas. O meu destaque para esse dia. Escreva um parágrafo pelo menos por dia para que você exercite a disciplina do parar, pensar e escrever.
14: É isso aí. Se prepare e acompanhe as nossas dicas toda terça-feira aqui na Voz do Brasil e também na radiogov.ebc.com.br.
2: Instituições interessadas em apresentar projetos pela Lei de Incentivo ao Esporte vão ter até o dia 18 de outubro para apresentarem as propostas.
3: Os detalhes vamos ouvir agora na reportagem de Cleide Lopes.
16: A Lei de Incentivo ao Esporte permite que pessoas físicas e empresas destinem parte do imposto de renda devido para financiar projetos esportivos e paradesportivos. São projetos como o do Instituto Reação, no Rio de Janeiro, fundado há mais de duas décadas pelo judoca e medalhista olímpico Flávio Canto.
17: Resolvi dar aula de judô sem saber ainda do alcance, da força, e fui percebendo rapidamente que era muito poderoso. O Reação hoje está em 10 polos, está em 5 estados. E a nossa missão é gerar impacto real, né? Todo aluno que está lá tem uma estrutura de transformação robusta, dentro e fora do tatame, né? Em sala de aula e no tatame. E a lei de incentivo, quando aparece, muda muito o patamar do que a gente faz.
16: Os projetos atendem crianças, adolescentes e adultos de todo o país. E aqueles voltados à inclusão social recebem um incentivo maior, como explica o diretor de programas de políticas ao esporte do Ministério do Esporte, Frederico Costa da Silva.
18: Nós temos na própria lei uma possibilidade que aumenta a restituição do imposto de renda, que chega a 2% para a pessoa jurídica. Pode chegar a 4% se for em área de vulnerabilidade social. Então, isso é uma maneira de incentivar, como a própria lei diz, as entidades a aportarem naquilo.
16: No ano passado, foram apresentados mais de 5.600 projetos e está aberto até o dia 18 de outubro o prazo para que organizações sem fins lucrativos e pessoas físicas e jurídicas de natureza esportiva escrevam propostas para garantir recursos da Lei de Incentivo ao Esporte em 2027. As entidades proponentes deverão se cadastrar previamente no Sistema de Leis de Incentivo, plataforma digital do Ministério do Esporte. Reportagem Cleide Lopes.
2: No momento da inscrição, é preciso observar os requisitos e as orientações disponíveis no sistema e apresentar corretamente a documentação exigida.
3: Para mais informações, acesse gov.br/esporte e clique na aba Ações e Programas.
2: Quem vai fazer a reaplicação do Exame Nacional para a Certificação de Competências de Jovens e Adultos, o Enseja, de 2026, já pode consultar o local da prova.
3: O Enseja é gratuito e voltado a jovens e adultos que não concluíram o ensino fundamental ou médio na idade adequada.
2: Para quem busca a certificação do ensino fundamental, o exame será no dia 6 de outubro. Já para o ensino médio, a reaplicação acontece no dia 7.
3: Os locais estão disponíveis no cartão de confirmação de inscrição no sistema Enseja.
2: A partir de amanhã, as vigilâncias sanitárias de todo o país vão ter novas funcionalidades no Sistema Nacional de Controle de Receituários.
3: Entre as mudanças está a atribuição de numerações destinadas às notificações de receita eletrônica.
2: Outra novidade será a possibilidade de atribuir no Sistema Nacional de Controle de Receituários numerações destinadas à emissão de notificações de receitas eletrônicas.
3: Mas os usuários devem estar vinculados à instituição no cadastro da Anvisa.
2: Mais informações você encontra em gov.br/anvisa.
3: E essas foram as notícias do governo federal.
2: Uma realização da Secretaria de Comunicação Social da Presidência da República.
3: Produção da empresa Brasil de Comunicação.
2: Fique agora com as notícias do Poder Judiciário e do Congresso Nacional. Boa noite.
3: Boa noite, até amanhã.

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2: Conselho Nacional de Justiça apresenta medidas para ampliar a segurança e a transparência dos precatórios.
3: Grupo de trabalho sobre modernização do sistema de justiça avança para análise de propostas.
2: Justiça do Trabalho condena a empresa de agrotóxicos por assédio eleitoral.
3: Boa noite, eu sou Marcela Luiza.
2: E eu sou Walter Lima.
3: Ao completar um ano como presidente do Supremo Tribunal Federal e do Conselho Nacional de Justiça nesta terça-feira, o ministro Edson Fachin apresentou diversas providências que têm sido adotadas para a construção da política nacional para o tratamento adequado dos precatórios.
2: As medidas foram apresentadas durante a sessão do CNJ. Amicela Alves.
4: O objetivo de todas as medidas anunciadas é dar mais segurança, transparência e rastreabilidade aos créditos judiciais. Entre os feitos, Fachin destacou o lançamento da calculadora do cidadão de precatórios.
5: E uma calculadora de precatórios, que permitirá a qualquer pessoa conhecer o valor atualizado de seu crédito. Em novembro, será a vez do Painel Nacional de Dados, reunindo pela primeira vez informações sobre os precatórios de todo o Brasil.
4: O trabalho inclui diálogo com o Banco Central do Brasil, a Comissão de Valores Mobiliários e a Advocacia Geral da União.
3: O Grupo de Trabalho sobre Modernização do Sistema de Justiça realizou reunião no Supremo Tribunal Federal para consolidação das propostas recebidas.
2: O presidente do Supremo, ministro Edson Fachin, criou a comissão para formular propostas estruturais de curto, médio e longo prazo. Marcelo Della Libera.
6: O processo de participação social recebeu contribuições de 87 instituições, com centenas de propostas, como destaca o presidente do grupo de trabalho, Fernando Facuri Scaffi.
7: São centenas de propostas, porque vários grupos desdobraram aquilo em todos os itens aqui colocados, todos.
6: Entre as propostas apresentadas está o tema da inteligência artificial, como destaca o relator do grupo de trabalho, Neide Barros Belo Filho.
8: A outra gama de propostas foi a que gerou talvez mais discussão da última vez, talvez seja mais novidadeira delas, giram em torno de inteligência artificial e as plataformas eletrônicas também.
6: Os 6 subgrupos terão até 13 de outubro para organizar os trabalhos, discutir e votar as propostas sob sua responsabilidade.
3: Uma empresa de agrotóxicos foi condenada ao pagamento de indenização de R$100 mil por danos morais coletivos.
2: A condenação é referente a práticas configuradas como assédio eleitoral durante as eleições presidenciais de 2022. A decisão é da Justiça do Trabalho em Minas Gerais. Breno Perrucci.
9: De acordo com a ação ajuizada pelo Ministério Público do Trabalho, a empresa coagiu empregados a votarem em um candidato específico, sob ameaça de perda de emprego e com promessas de vantagens, como o 14º salário. Além da indenização, a decisão obriga a empresa a evitar qualquer prática irregular, sob pena de multa.
3: O STJ marcou datas para julgamento em sessões virtuais dos primeiros casos que serão submetidos ao chamado filtro da relevância da questão federal.
2: Os julgamentos deverão ocorrer de 30 de setembro, a partir das 11h30 da manhã, até 7 de outubro. Fátima Uchoa.
10: O ministro Sérgio Cucchina, presidente da Comissão Gestora de Precedentes, Jurisprudência e Ações Coletivas, incluiu as demandas na pauta das 3 sessões especializadas do STJ. As partes e os procuradores poderão acompanhar as votações em tempo real. Em regra, a relevância da questão federal será analisada em sessão virtual e, se ela for reconhecida, os pedidos principais dos casos serão julgados depois em sessão presencial. Vale destacar que, embora todo o processo seja importante e mereça a atenção da Justiça, o papel do STJ é definir entendimentos que ultrapassem os interesses individuais das partes, como prevê o filtro da relevância.
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3: Uma boa noite.
2: E até amanhã.
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12: Eu sou Humberto Pinheiro e estes são os destaques de hoje do Jornal do Senado, que começa agora. Proposta cria o LGBTicídio e prevê pena de até 40 anos de prisão. Acesso de idosos a tecnologias para melhorar saúde mental aguarda votação na CDH. Consultor legislativo analisa causas de abstenção maior na votação para senador. Boa noite. Uma proposta recém-apresentada no Senado tipifica homicídios motivados por discriminação contra pessoas LGBTQIAPN+. O texto torna LGBTicídio crime hediondo e agrava penas para outras formas de violência. Repórter Pedro Pincer.
13: Um novo projeto no Senado cria o crime autônomo de LGBTicídio. A proposta define o delito como homicídio motivado por discriminação relacionada à orientação sexual, à identidade ou expressão de gênero, ou às características sexuais da vítima, reais ou presumidas, e prevê pena de reclusão de 20 a 40 anos. O projeto também propõe incluir o LGBTicídio no rol de crimes hediondos e alterar o Código Penal, a Lei das Contravenções Penais e a Lei Antirracismo. O senador Paulo Paim, do PT do Rio Grande do Sul, destacou os dados da violência contra essa população no Brasil.
14: Essa escalada de violência, agressão, morte, assassinatos, representa uma violação sistemática dos direitos fundamentais. A vida tem que estar sempre em primeiro lugar. A vida, a dignidade, a liberdade, a segurança, garantir que o Estado deve assegurar a todos. E a evidência é que não estamos diante de ocorrências isoladas.
13: Dados do 20º Anuário Brasileiro de Segurança Pública referentes a 2025 registram 3.481 ocorrências de racismo por homofobia ou transfobia, alta de 35,6% em relação ao ano anterior.
12: A Comissão de Direitos Humanos pode votar projeto que garante o acesso a tecnologias para preservar a saúde mental e intelectual da pessoa idosa. Repórter Patrícia Oliveira.
15: A proposta leva em conta o acelerado envelhecimento da população e o aumento da doença de Alzheimer e de transtornos como a depressão. Além de auxiliar a saúde mental, o projeto também prevê a capacitação no uso dessas tecnologias para a estimulação intelectual por meio de aplicativos e ferramentas digitais que exercitam funções mentais. Com a inclusão digital, os idosos vão poder ainda ampliar o acesso aos serviços de saúde por teleatendimento e monitoramento remoto, além de reduzir o isolamento social, como destacou a senadora doutora Eudócia do PSDB de Alagoas.
16: Ao estimular autonomia, participação social e aprendizado contínuo, elementos essenciais para o envelhecimento ativo e saudável.
15: De acordo com o IBGE, o Brasil tem cerca de 9 milhões e 700 mil pessoas com 70 anos ou mais.
12: A Comissão de Assuntos Econômicos pode votar uma proposta que destina a renda de um concurso de loteria por ano ao Fundo Nacional para Calamidades Públicas. O texto também determina que os recursos reforcem a preparação de estados e municípios para enfrentar desastres naturais e eventos climáticos extremos. Repórter Marcela Cunha.
17: O projeto do senador Fernando Dueire, do PSD de Pernambuco, prevê que a renda líquida de um concurso anual de loterias seja destinada ao Fundo Nacional para Calamidades Públicas, Proteção e Defesa Civil, o FUNCAP. O valor corresponde ao que restar da arrecadação depois do pagamento dos prêmios, do imposto de renda sobre as premiações e dos custos de manutenção da loteria. Dueire afirma que o reforço no fundo pode ajudar estados e municípios a se prepararem para eventos extremos.
18: Os recursos permitirão que estados e municípios se preparem melhor para os desastres naturais, investindo em infraestrutura resiliente e em sistemas de alerta.
17: Na Comissão de Assuntos Econômicos, o relator, senador Hamilton Mourão, do Republicanos do Rio Grande do Sul, recomenda a aprovação do projeto com as mudanças feitas pela Comissão de Infraestrutura, entre elas, a que garante que a nova destinação não reduz os valores dos fundos que já recebem recursos dessas loterias.
12: Está na Comissão de Educação uma proposta que inclui nos projetos pedagógicos das escolas o atendimento adaptado para alunos com deficiência ou com necessidades específicas. De acordo com o texto, as escolas também deverão prever a institucionalização do atendimento educacional especializado, que é o conjunto de estratégias para eliminar barreiras que dificultam a aprendizagem. O objetivo da iniciativa é permitir que o ensino seja adaptado às características e necessidades dos estudantes, favorecendo a participação e o aprendizado em igualdade de condições. A medida já recebeu aval da Comissão de Direitos Humanos, onde teve parecer favorável do senador Flávio Arnes, do PSB do Paraná. Na ocasião, o relatório foi lido pela senadora Damaris Alves, do Republicanos do Distrito Federal. Ela destacou que os projetos pedagógicos das instituições de ensino devem incluir as flexibilizações necessárias, levando em consideração as particularidades dos estudantes.
19: Que o projeto pedagógico da escola deverá contemplar a flexibilização dos currículos, das metodologias, dos recursos educativos e dos processos avaliativos diferenciados.
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12: A taxa de votos brancos, nulos e abstenções nas eleições para o Senado costuma ser significativamente maior do que na disputa pela Câmara dos Deputados. Nas eleições de 2022, por exemplo, a soma de brancos e nulos para o Senado atingiu 18,7%, quase o dobro da registrada para os deputados federais. As informações com o repórter Douglas Castilho.
23: Enquanto a Câmara é eleita pelo sistema proporcional, com muitos candidatos em disputa e números de registro parecidos, o Senado adota o sistema majoritário, com menos candidatos, números muito diferentes e, por isso, uma digitação errada pode levar ao voto nulo mais facilmente. O consultor legislativo do Senado, João Trindade, ainda chamou a atenção para outro ponto, a falta de compreensão sobre a forma específica de renovação do Senado.
24: A gente tem um problema até de educação política mesmo do cidadão. Muita gente nem entende essa alternância de que numa eleição a gente elege um senador, na eleição seguinte elege dois senadores. Tem muita gente que descobre que tem um segundo voto para o Senado lá na hora.
23: A melhor dica é levar a cola com os números dos candidatos anotados e na ordem em que aparecerão na urna. Deputado federal, deputado estadual ou distrital, senador 1, senador 2, governador e presidente.
12: Hoje, 29 de setembro, é o Dia Mundial do Coração. A data incentiva a prevenção de doenças cardiovasculares. O Senado tem projetos de lei que tentam reduzir o índice dessas doenças. A reportagem é de Márcio Maturana.
25: Uma em cada três pessoas morre de doença cardíaca. Por isso, 29 de setembro é o Dia Mundial do Coração. O Senado analisa projetos de lei que podem contribuir para diminuir essas estatísticas. Na Comissão de Assuntos Sociais, está em discussão uma proposta que cria a Política Nacional de Prevenção e Controle das Doenças Cardiovasculares, no SUS. O texto é relatado pelo senador Dr. Irã, do PP de Roraima, que defende rapidez na aprovação.
26: É do interesse da sociedade, é do interesse do povo brasileiro, principalmente o povo que utiliza o nosso sistema único de saúde, que é o nosso maior patrimônio em termos de saúde no país e o maior do mundo.
25: A comissão analisa também outro projeto que busca a proteção de grupos vulneráveis, como idosos, e pode reduzir o risco de eventos cardiovasculares agudos associados a infecções.
12: Com trabalhos técnicos de Eliseu Caires, o Jornal do Senado fica por aqui. Acompanhe agora as notícias da Câmara dos Deputados. Boa noite e até amanhã.
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0: Câmara inclui abandono afetivo como regra para definir pensão alimentícia.
4: Frente da Saúde Mental lança guia para a regulamentação do ECA digital.
0: Relatório identifica 500 bilhões de reais em prejuízo anual com a pirataria.
4: Boa noite. Relatório apresentado na Câmara apontou o prejuízo de 500 bilhões de reais por ano com a pirataria. O texto também sugere a criação de uma agência antimáfia, como informa o repórter José Carlos Oliveira.
5: A Comissão Externa sobre Atos de Pirataria e Agenda Brasil Legal aprovou o relatório parcial do deputado Júlio Lopes, do PP do Rio de Janeiro. O texto consolida denúncias apuradas nas audiências públicas e sugere propostas legislativas de combate mais efetivo à pirataria, contrabando, descaminho, sonegação fiscal e contrafação, ou seja, imitação ou cópia não autorizada. Segundo o relator, essas práticas provocam prejuízo anual de cerca de 500 bilhões de reais, considerando as perdas dos setores econômicos e a evasão tributária.
6: O que se consolidou no país nos últimos anos é uma economia subterrânea bilionária, altamente sofisticada, intrinsecamente articulada, com engrenagens do crime organizado transnacional, das facções armadas e das milícias territoriais.
5: O deputado identificou um processo de canibalização do mercado formal no Brasil por meio do controle territorial exercido por criminosos sobre a distribuição compulsória de botijões de gás e de serviços clandestinos de telecomunicações, a adulteração e o furto de combustíveis, o contrabando de cigarros e defensivos agrícolas, o desvio de energia elétrica, a invasão de plataformas de comércio eletrônico por produtos copiados e medicamentos falsificados. Para reverter esse quadro, Júlio Lopes defendeu transformação estrutural na capacidade de fiscalização do Estado, com investimento maciço em inteligência artificial, rastreabilidade de produtos, modernização do marco aduaneiro e urgente responsabilização dos intermediários digitais e marketplaces. O relatório é acompanhado de 3 proposições legislativas da Comissão Externa. Uma delas altera a Constituição para criar a Autoridade Nacional de Enfrentamento às Organizações Criminosas. Lopes a chamou de agência antimáfia.
6: Essa ação da ação antimáfia visa identificar exatamente aqueles que estruturam dentro do setor organizado o fornecimento e a sobrevivência de verdadeiras máfias em setores importantes como o do gás no Brasil.
5: Um projeto de lei cria o SINEOC, Sistema Nacional de Enfrentamento às Organizações Criminosas, com foco na articulação de vários órgãos públicos. O deputado garantiu que o sistema proposto não se choca com os já existentes, como o Sistema Único de Segurança Pública e a Estratégia Nacional de Combate à Corrupção e à Lavagem de Dinheiro.
6: O SINEOC não pretende substituir a mecanismos já consolidados. Seu propósito é diverso. É qualificar a articulação estratégica voltada especificamente à asfixia patrimonial, financeira e logística das organizações criminosas. A investigação de sua infiltração em mercados regulados, a cooperação internacional em caso de projeção transnacional.
5: O terceiro projeto da comissão reforça o combate à pirataria no comércio eletrônico e a pena em caso de violação de direitos de propriedade intelectual.
6: Queremos que haja imediato perdimento das mercadorias a fim de dar celeridade a esse procedimento.
5: Júlio Lopes explicou ter optado pelo relatório parcial porque outras sugestões vão depender da configuração do governo eleito em outubro. Após a aprovação do relatório, foi lançado o Movimento Brasil Legal, também com foco no combate à pirataria. A comissão ainda aprovou requerimento para futuro debate sobre os impactos da publicidade de apostas online e de jogos de azar, veiculada por plataformas de redes sociais e big techs. Da Rádio Câmara de Brasília, José Carlos Oliveira.
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0: busca tornar a cobrança mais previsível com base nas características físicas dos automóveis, em vez de considerar apenas o valor de mercado.
1: Projeto de Guilherme Uchoa, do PSD de Pernambuco, exige que veículos oficiais da administração pública passem por regularização antes de serem leiloados. A medida estabelece a checagem obrigatória do Renavam e da base de índice nacional antes da transferência.
0: De acordo com Guilherme Uchoa, os órgãos públicos devem responder por problemas ocultos que impeçam o licenciamento pelo comprador. Para o deputado, a exigência protege o cidadão contra fraudes e impede o leilão de veículos oficiais com irregularidades graves.
2: Agricultura.
1: Luciano Amaral, do PSD de Alagoas, apoia projeto que incentiva a plantação de hortas urbanas e a compra pública de alimentos produzidos perto dos locais de consumo. Relator na Comissão de Agricultura, ele aponta que a produção pode reduzir os custos de abastecimento.
0: Luciano Amaral afirma que a medida também pode ampliar a oferta de alimentos frescos, gerando renda em regiões que ainda dependem do transporte por longas distâncias. O parecer do congressista sugere a retirada do prazo de 180 dias para a regulamentação da futura lei.
1: Ricardo Salles, do Novo de São Paulo, defende projeto que proíbe os conselhos profissionais de cobrarem anuidades de empresas cuja atividade principal não seja privativa de profissão regulamentada. Segundo o deputado, a medida beneficia agroindústrias, produtores rurais e construtoras que contratam técnicos habilitados.
0: A proposta também anula autuações, multas e processos administrativos em andamento que estejam em desacordo com as novas regras. Ricardo Salles argumenta que a cobrança atual gera custos duplicados e indevidos para o setor produtivo.
2: Educação.
1: Emanuel Pinheiro Neto, do PSD de Mato Grosso, apresentou projeto que inclui estudantes com dislexia entre os beneficiários da educação especial. A proposta altera a Lei de Diretrizes e Bases da Educação para assegurar o reconhecimento desses alunos em programas de ensino especializado.
0: Emanuel Pinheiro Neto explica que, embora a legislação já preveja acompanhamento, alunos com dislexia ainda não são reconhecidos como público da educação especial. Ele argumenta que a matéria busca corrigir essa diferença para que as escolas recebam recursos específicos.
2: Cultura.
1: Tetinha, do PL do Maranhão, é autora de projeto que reconhece o festejo de São Raimundo Nonato dos Mulundus, em Vargem Grande, como manifestação da cultura nacional. Realizada todos os anos em agosto, a celebração reúne romeiros em missas, novenas e procissões.
0: Tetinha argumenta que a festa preserva tradições transmitidas entre gerações, fortalecendo a identidade cultural do Maranhão. A deputada ressalta que a celebração também movimenta o turismo religioso e o comércio local.
2: Saúde.
1: A Frente Parlamentar para a Promoção da Saúde Mental lançou um guia para a regulamentação do ECA digital. A repórter Silvia Munhato traz mais detalhes sobre a iniciativa.
3: O Instituto de Estudos para Políticas de Saúde, o IEPS, o juntou, Iniciativa Brasileira de Saúde Mental de Crianças e Adolescentes, e a Frente Parlamentar Mista para a Promoção da Saúde Mental lançaram o guia A Gente Usa, A Gente Decide. O guia pretende apoiar a implementação do ECA digital a partir da experiência do usuário jovem. Foram ouvidos jovens de várias regiões do país que construíram 14 recomendações para a regulamentação da lei, como explicou o presidente da Frente Parlamentar, deputado Pedro Campos, do PSB de Pernambuco.
4: Por isso, o guia A Gente Usa, A Gente Decide é fundamental para que nós possamos falar com os tomadores de decisão, com aqueles que estão escrevendo os decretos, implementando a legislação na prática e colocar a perspectiva das juventudes nesse processo. E que a gente possa sempre garantir que o espaço digital seja um espaço de garantia de saúde mental, de promoção da saúde mental dos jovens e não um espaço de adoecimento dessas populações.
3: Entre as recomendações do guia estão a segurança por idade e supervisão parental, o controle efetivo de tempo de uso, o uso de algoritmos orientados ao bem-estar e a proteção contra padrões irreais de aparência. O guia A Gente Usa, A Gente Decide pode ser encontrado na página ieps.org.

0: org.br. Da Rádio Câmara de Brasília, Silvia Minhato.
1: Carlos Sampaio, do PSD de São Paulo, quer instituir o marco legal da reprodução humana assistida. O projeto regulamenta procedimentos como a fertilização in vitro e a cessão temporária do útero, fixando a idade limite de 50 anos para gestantes e proibindo a comercialização de embriões.
2: Carlos Sampaio acredita que a falta de uma legislação específica sobre a medicina reprodutiva gera insegurança jurídica e sobrecarrega os tribunais. Ele acrescenta ainda que o texto autoriza a reprodução pós-morte mediante autorização expressa do falecido.
1: Alice Portugal, do PCdoB da Bahia, é autora de projeto que criminaliza a divulgação de notícias falsas sobre vacinas. Segundo a deputada, a medida busca combater a desinformação e proteger a população de doenças preveníveis por imunização.
3: Com tanta fake news sobre vacina, era necessário fazer um alerta à sociedade brasileira que não vacinar pode trazer de volta males que haviam sido exterminados do Brasil. Agora, por exemplo, estamos tendo vários casos de sarampo em São Paulo. E o sarampo havia sumido do nosso mapa de infecções, das chamadas doenças tropicais. Também poliomielite. Então não é possível você achar que vai ter novamente uma geração de pessoas sequeladas com deficiência por conta de um vírus terrível que pode matar e que com uma simples gota sublingual você consegue impedir que o ser humano desenvolva deficiências físicas.
2: O texto de Alice Portugal prevê detenção de 1 mês a 1 ano e multa para quem divulgar notícias falsas sobre vacinas previstas nos programas públicos de imunização. A proposta está em análise na Comissão de Constituição e Justiça da Câmara.
4: Segurança Pública.
1: Célio Studart, do PSD do Ceará, apresentou o projeto que proíbe a publicidade e a promoção de plataformas de conteúdo sexual e de acompanhantes em locais públicos. A restrição abrange vias públicas, transporte coletivo, praças, parques e eventos culturais e esportivos.
2: A proposta também proíbe que clubes, ligas e entidades esportivas tenham contratos de patrocínio com esse tipo de site. Na avaliação do deputado, a medida protege crianças e adolescentes da exposição precoce a conteúdos adultos em ambiente público.
1: Simone Marqueto, do PP de São Paulo, apresentou o projeto que obriga emissoras de televisão a divulgar gratuitamente informações sobre pessoas desaparecidas. Pela proposta, familiares ou representantes legais poderão solicitar a veiculação, que deverá começar em até 48 horas após a entrega do boletim de ocorrência.
2: Simone Marqueto considera que a televisão pode ampliar o alcance das buscas. O projeto também prevê a divulgação da foto do local do desaparecimento e de canais oficiais para contato em horários de ampla audiência.
1: Projeto de Antônia Lúcia, do MDB do Acre, autoriza o uso de mecanismos de choque elétrico não letal em tornozeleiras eletrônicas usadas por agressores enquadrados na Lei Maria da Penha. A deputada explica que o dispositivo seria acionado caso o agressor descumprisse a medida protetiva.
2: Pela proposta, o choque seria aplicado de forma gradual, podendo chegar à incapacitação física temporária em caso de insistência. Para Antônia Lúcia, a medida reduz a vulnerabilidade da vítima e pode evitar feminicídios.
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4: Justiça.
1: A Câmara aprovou uma proposta que coloca o abandono afetivo como regra para definir pensão alimentícia. A repórter Kate Nayane tem os detalhes.
6: A Câmara dos Deputados aprovou o projeto de lei que estabelece o abandono afetivo entre os critérios para definir o valor da pensão alimentícia de filhos com até 18 anos. A proposta altera o Código Civil para definir que o valor da pensão deve considerar a sobrecarga física e mental de quem tem a guarda da criança ou adolescente, caso seja comprovado o abandono afetivo por parte do pai ou da mãe. A relatora do projeto, deputada Laura Carneiro, do PSD do Rio de Janeiro, explica os diversos danos causados pelo abandono. No adulto responsável pela guarda do menor, pode gerar sobrecarga física e mental, capaz de afetar, inclusive, a capacidade de prover as necessidades da criança ou do adolescente. Já nos filhos, o abandono afetivo pode causar problemas de autoestima, ansiedade, depressão e dificuldades para estabelecer relacionamentos saudáveis. O texto aprovado mantém os critérios já existentes entre a necessidade de quem recebe e a possibilidade de quem paga. Ou seja, tanto as necessidades do filho quanto as possibilidades financeiras do genitor que paga a pensão devem ser consideradas. A proposta que estabelece o abandono afetivo entre os critérios para definir o valor da pensão alimentícia segue para análise no Senado. Da Rádio Câmara de Brasília, Kate Nayane.
2: Lúcio Moschini, do PL de Rondônia, propõe a reunião obrigatória de processos que discutam usucapião, posse ou propriedade referentes a um mesmo imóvel. A proposta determina que esses feitos sejam julgados conjuntamente, exceto para ações que já tenham sentença.
1: Lúcio Moschini frisa que a medida evita decisões judiciais conflitantes e garante segurança jurídica em disputas imobiliárias. Nos casos em que a junção não for possível por questões de competência, o texto estabelece que as ações correlatas fiquem suspensas até o julgamento da questão principal.
2: Luciano Amaral, do PSD de Alagoas, pede esclarecimentos ao Ministério da Justiça sobre interlocuções entre a empresa de investimento esportivo SME e membros do Conselho Administrativo de Defesa Econômica. Ele quer investigar se houve tentativa de reverter uma punição antitruste.
1: Luciana Amaral afirma que o presidente da empresa enviou e-mails a clubes de futebol sugerindo proximidade com o CAD. O parlamentar ressalta que a apuração é indispensável para preservar a transparência e resguardar a imagem de imparcialidade do órgão regulador.
2: Daniel Agrobon, do PSD de Goiás, é autor de projeto que permite aos cidadãos bloquear preventivamente seu CPF contra a contratação de empréstimos ou abertura de contas. A proposta garante ao consumidor o direito de ativar e desativar o bloqueio, seja por modalidade, limite de valor ou período determinado.
1: Daniel Agrobon argumenta que a medida dá mais autonomia ao cidadão para se proteger das fraudes digitais. Ele acrescenta que caso os bancos descumpram a restrição imposta pelo titular do CPF e efetuem uma operação indevida, devem devolver em dobro o valor do prejuízo causado.
2: Política. Eli Borges, do Republicanos, do Tocantins, elogia a atuação da Frente Parlamentar Evangélica na Câmara. O deputado comenta que o grupo atuou em pautas relacionadas à liberdade religiosa, à educação e à defesa da família.
7: Nós retiramos em todos os momentos a doutrinação ideológica nas escolas. Nós conseguimos garantir, nos termos da lei, ampliar esta segurança para que a liberdade religiosa não fosse confrontada por alguma decisão judicial. Nós conseguimos evoluir nas questões orçamentárias do governo, que vinham com recursos, por exemplo, para uma criança mudar de sexo aos 8 anos de idade, e garantido isso pelo recurso do SUS.
1: Eli Borges cita ainda a ampliação da imunidade tributária para igrejas e a atuação da frente contra propostas relacionadas ao aborto e a mudanças nas regras sobre a autoridade dos pais na educação dos filhos. Ele acredita que essas ações fortaleceram os valores defendidos pela bancada evangélica.
2: Termina agora o jornal Câmara dos Deputados, produzido pela Rádio Câmara, com trabalhos técnicos de Wellington Teles e apresentação de Luciana Vieira e Val Monteiro. Boa noite.
1: A Voz do Brasil volta amanhã. Uma boa noite para você.
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1: 10h21.
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1: 10h37.
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1: 10h55.
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3: Meia-noite e 20.

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1: 1 e 1.
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1: 1:31.

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1: 12:21.

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1: 12h46.

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1: 3:15.
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3: 3:20.

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2: 3:31.

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1: 3:52.

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1: 4 e 5.

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1: 4 e 8.

0: Obrigado, gente!
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2: 419.

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3: 4h22.

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1: 4:31.
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1: 4h53.
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1: 4:59.
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1: 5:19.

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2: 5:24.

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1: 5h35.
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1: 5h39.
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21: Maravilha, gente! Já está no ar a partir de agora mais uma super edição do nosso Sertanejo Classe A. Só um modão pra você, né? O sertanejo que marcou época. É Sertanejo Classe A tocando músicas bem selecionadas no segmento sertanejo. Aquele sertanejão que você faz tempo que você não ouvia, né? Aquele modão você ouve aqui no Sertanejo Classe A. Hoje já é quarta-feira, meiuca de semana. Por aqui, Beto Paulino abrindo mais uma programação. Onde quer que você esteja, seja muito bem-vindo. Já está chegando aí a primeira música de hoje. Aumente o volume aí.
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1: Tá aí, finalizando o nosso primeiro bloco do Sertanejo Classe A na sua quarta-feira. Daqui a pouco, depois do intervalo, tem mais. Não sai daí, não.
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1: Maravilha, gente, já estamos de volta na sua quarta-feira com mais Sertanejo Classe A. Aumente aí o volume que tá chegando mais modão pra você. É bom demais, gente.
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1: Muito bem, tá aí, finalizando o nosso segundo bloco do Sertanejo Classe A na sua quarta-feira. Daqui a pouco, depois do nosso rápido intervalo, daqui a pouco tem mais músicas aqui pra você. Não sai daí não, já já tem mais Sertanejo Classe A.
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4: 6:19.
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1: Muito bem, gente, já estamos de volta com mais modão sertanejo pra você, moda de viola gostosa, é só sertanejão, só modão pra você aqui, viu? É, aumente o volume que vem chegando mais uma.
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2: Maravilha, gente, tá aí finalizando o último bloco do nosso Sertanejo Classe A. Infelizmente já tá ficando por aqui essa edição de quarta-feira. Amanhã, quinta-feira, tem mais. Olha, um forte abraço, fique com Deus e até lá, gente.
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4: 6h41.
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10: Bom dia, meu querido irmão, minha querida irmã. Desejo que a paz de Jesus Cristo esteja com você, com a sua família e com todos aqueles que fazem parte da sua vida. Hoje, quarta-feira, 30 de setembro, a igreja celebra São Jerônimo, presbítero e doutor da igreja, um homem apaixonado pela palavra de Deus. O evangelho de hoje nos convida a seguir Jesus com coração decidido e perseverante. Por isso, peçamos ao Espírito Santo, vinde Espírito Santo, abri o nosso coração para acolhermos a palavra de Deus. Dai-nos coragem para seguir Jesus com fidelidade todos os dias. Amém. E o evangelho que nós vamos hoje ouvir e que vai nos ajudar em nossa reflexão se encontra em São Lucas, capítulo 9, e nos diz assim: Naquele tempo, enquanto Jesus e seus discípulos caminhavam, alguém na entrada disse a Jesus: Eu te seguirei para onde quer que fores. Jesus respondeu: As raposas têm tocas e os pássaros têm ninhos, mas o Filho do Homem não tem onde repousar a cabeça. Jesus disse a outro: Segue-me. Este respondeu: Deixa-me primeiro ir enterrar meu pai. Jesus respondeu: Deixa que os mortos enterrem os seus mortos, mas tu vai anunciar o reino de Deus. Um outro ainda lhe disse: Eu te seguirei, Senhor, mas deixa-me primeiro despedir-me dos meus familiares. Jesus, porém, respondeu-lhe: Quem põe a mão no arado e olha para trás não está apto para o reino de Deus. Palavra da salvação. Glória a vós, Senhor. Através deste evangelho proclamado sobre nossa vida, vemos que seguir Jesus é uma decisão para todos os dias. Com certeza, você já começou algo com entusiasmo e depois, passado um tempo, você desanimou? Pois é, no evangelho Jesus recorda que o discipulado, ou seja, seguir Jesus, exige perseverança. Quem põe a mão no arado e olha para trás não é apto para o reino de Deus, nos dizia na palavra. Seguir Jesus Cristo é renovar diariamente o nosso sim. E São Jerônimo, ele permaneceu fiel porque fez da palavra de Deus o centro e o alimento da sua vida. Também nós somos chamados a viver essa fidelidade nas pequenas escolhas de cada dia. Por isso, a palavra que hoje fica ressoando em nosso coração é que a santidade, ela nasce da fidelidade nas pequenas decisões de cada dia. Vou repetir: a santidade nasce na fidelidade nas pequenas decisões de cada dia. A pequena via de hoje que eu sugiro, reserve alguns minutos para ler um trecho do evangelho e permita que a palavra ilumine o seu dia. Hoje, com este dia, estamos fechando o mês de setembro, mês dedicado à palavra de Deus. São Jerônimo, grande estudioso e amante da palavra de Deus, nos ensina que a palavra é luz, a palavra é guia, a palavra é força. Por isso, essa pequena via de reservar alguns minutos hoje do seu dia, ler algum trecho do evangelho, seja de hoje ou de alguma passagem bíblica, e permitir, de fato, que a palavra seja luz e guia para o teu caminho. Vamos rezar juntos? Senhor Jesus, dá-nos um coração perseverante e, pela intercessão de São Jerônimo, faze-nos amar profundamente a tua palavra e permanecer fiéis ao teu chamado. Amém. E que, pela intercessão de São Jerônimo e de Nossa Senhora, desça sobre você, sobre a sua família, sobre o seu trabalho no dia de hoje, a bênção do Deus Todo-Poderoso. Pai e Filho e Espírito Santo. Amém. Querido irmão, obrigado pela sua companhia nesta manhã. E lembre-se, quem permanece fiel nas pequenas coisas, caminha com segurança rumo à santidade. Vou recordar e vou repetir isso aqui. Quem permanece fiel nas pequenas coisas, caminha com segurança rumo à santidade. Até amanhã, querido irmão, em A Palavra para o Seu Dia.

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1: 6:55.
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30: Olá, bom dia. 7:30 da manhã na Cidade Clima do Brasil. E aí, tudo bem? Tudo certo contigo? 7:30, cravado aqui os ponteiros. Vamos assim juntos até as 8 da manhã com o programa Canal Aberto. Música, informações, alegria no seu rádio para melhorar o seu dia. Sim. Com você, junto com a gente aqui na Melhor Sintonia, o nosso dia também fica sensacional. Bora lá? É quarta-feira, 30 de setembro de 2026, último dia do mês de setembro, nono mês do ano. Já estamos na meiota da semana e bora lá, dando as boas-vindas ao outubro, ao décimo mês do ano que está chegando. Seja um ano abençoado, iluminado, muito produtivo para todo mundo que a gente deseja aqui, tá bom? Vamos lá, 7h31 agora, chegamos sempre num gentil oferecimento da Chama Gás, o gás que chega rapidinho para você, só ligar ou mandar uma mensagem no 96250002, 996250002, chamou, chegou, rapidinho assim, Chama Gás. 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Temperatura de momento 18 graus na Cidade Clima do Brasil, com sensação térmica, segundo aqui o clima tempo aí, de 21 graus. Hoje a máxima prevista é de 23. Então, aumento de chance de chuva ao longo do dia, hoje é o que nos indica aí, né? Nesse momento, por exemplo, temos 18 graus de temperatura, céu predominantemente nublado, temperatura aí variando entre 18 e 23, é o que teremos hoje. O início da manhã, começando com termômetros na casa dos 18 graus, é o que temos agora. A máxima deve atingir 23, portanto, e por volta do meio-dia, mantendo-se assim estável durante a tarde, com sensação térmica agradável de até 25 graus. A umidade segue em alta, umidade relativa do ar em torno de 92% nas primeiras horas do dia. E há previsão, sim, de chuva fraca e isolada a partir das 14 horas, enfim, no período da tarde, né, que se estende-se ao longo da noite. A probabilidade de precipitação aumenta consideravelmente no período da noite, chegando a 75% de chances de chuva. Os ventos sopram entre 5 e 11, enfim, a velocidade média aí, né? Entre 5 e 11 quilômetros por hora é o que temos de momento aí, portanto. Vamos lá, são 7h34, tá mais tranquilo, né? Vento tá bem fraquinho, bem de boa, bem de leves aí, né? Vamos lá, aquele balançar das folhas das árvores pra dizer que tem um ventinho presente aí, né? Falando nisso, vamos assim trazer daqui a pouco aquela música bonita dos Monarcas. Pedi ao vento para acalmar as ondas dos sete mares. Lembra dessa? Vamos trazer essa aí. Tava vindo pra rádio agora há pouco e pensando assim, né? Refletindo. Puxa vida, né? Já é quarta-feira, é meio de semana. Último dia do mês, 30 de setembro de 2026. Único dia que temos, que jamais vivemos o dia de hoje, né? Nunca vivemos antes. Tivemos outros dias, o hoje ainda não, né? Hoje é o único. O amanhã é só Deus que sabe, tá na graça de Deus, né? A nossa esperança. Vamos esperançando assim os nossos dias para termos ótimos dias vindouros aí, né? Mas assim, o hoje é o que importa. Hoje é o que interessa. Hoje é o que podemos, é o que temos. O hoje é o que temos e é hoje que precisamos fazer o possível para ser e se sentir, estar feliz, enfim, né? Porque o fato é que o passado é imutável, o presente é o que temos, graças a Deus. E o futuro é graças a Deus que teremos pela graça dele, né? 7h36, bom dia para você ligado na programação. O abraço carinhoso aqui aos aniversariantes do dia em nome da Engenho Festa. Começamos assim com as homenagens aos amigos sócios do Clube
0: dos Aniversariantes.
30: Eita, hoje tá de aniversário, hoje, 30 de setembro. Você? É, eita, você está de aniversário, então manda pra mim a sua mensagem, conta pra mim que eu quero mandar aquele abraço bem carinhoso e fraterno pra você, querido, querida ouvinte aí, tá bom? Olha, amanhã, a Ana Maria Chempski, do Faxinaldo Silva. Alô, Ana Maria, bom dia pra você. Tá aí com a gente na melhor sintonia, amanhã vai estar aniversariando. Já recebe antecipadamente o meu abraço, meu carinho e, claro, um abraço carinhoso de toda a equipe Ipiranga FM. O desejo de muita saúde, paz, alegria, tudo de melhor pra sua vida. Ana Maria, bom dia. É isso aí, então vamos lá, né? Se você tem alguém de aniversário hoje na família, manda pra mim a sua mensagem pra contar que eu quero saber, tá bom? 9953-3669 pra você participar com a gente aqui da programação Ipiranga FM. Bom dia! 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
1: 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E falando em festa, eu quero mandar um grande abraço para toda a comunidade Colônia Francesa que está se preparando para uma grande festa, hein? Dia 12, dia da padroeira. Do nosso Brasil, Nossa Senhora Aparecida, dia da padroeira das criancinhas também. Então, dia 12 de outubro. Vem aí a grandiosa festa em louvor a Nossa Senhora Aparecida na Colônia Francesa, dia 12 de outubro. Na programação, 6 horas, alvorada festiva, 10 horas, a Santa Missa, meio-dia, delicioso almoço com alcatra, filé, leitão e carneiro. 13 horas, tem início um grande show de prêmios de leilão, com ótima premiação. E às 18 horas, acontece o sorteio da rifa, um verdadeiro show de prêmios. A tarde contará com uma bem montada cozinha, com pastéis, bolos e chope gelado. A animação da festa será do grupo Entrevero. As novenas em preparação para a festa acontecem do dia 3 a 11 de outubro, sempre às 19 horas e 30 minutos. Festa boa é festa com a sua presença, então compareçam dia 12 de outubro na Colônia Francesa para a grandiosa festa em louvor a Nossa Senhora Aparecida. Desde já contamos com a sua importante presença.
2: Daí, convite feito, então todo mundo convidado a essa festança que acontece, então, dia 12 de outubro, na Colônia Francesa. Agora são 7h40 da manhã, bom dia.
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2: Dá uma parada por aqui daqui a pouquinho, Bruna Camargo comigo aqui junto no Canal Aberto trazendo as informações para esta manhã de quarta-feira. Dá uma parada aqui com Bruno e Marrone.

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10: Falando em alegria, bom dia, 7h45, tá chegando ela por aqui, Bruna Camargo. Bruna Camargo, bom dia.
11: Bom dia, Denilson Miranda, bom dia aos ouvintes do programa Canal Aberto. Satisfação estar aqui encerrando o mês de setembro, né?
10: Então, passou rapidaço esse mês aí, né, Bruna?
11: Também achei que passou bem rápido. Uhum. Agora a gente vai piscar e daqui a pouco vamos estar lá na ceia de Natal.
10: É verdade, 7h45 da manhã e já começamos acelerando, Bruna Camargo. Notícia que interessa a quem utiliza os serviços da Caixa Econômica Federal. Chegou o fim, então, a greve dos funcionários do banco?
11: Exatamente. O Tribunal Superior do Trabalho decidiu ontem, né, pelo encerramento da paralisação que começou no dia 10 de setembro. Com essa decisão, as agências da Caixa devem voltar ao atendimento normalmente em todo o país nesta quarta-feira, hoje, portanto. Lembrando que anteriormente ela já estava funcionando, né, ali desde segunda-feira com 60% da equipe.
10: Tá certo, e essa greve tinha como um dos principais pontos de discussão as mudanças no Saúde Caixa, que é o plano de assistência médica dos funcionários.
11: Isso mesmo, então o tribunal ele definiu que os dias parados eles deverão ser compensados pelos trabalhadores em até 180 dias. Não vai ser descontado, mas deve compensar esses dias que não foram trabalhados. O tribunal ele não considerou também a greve abusiva e nem aplicou nenhuma multa para os sindicatos.
10: Houve também uma definição em relação ao reajuste dos funcionários, né?
11: Bem lembrado, o tribunal ele determinou reajuste ajuste com base na inflação medida, né, pelo INPC, mais 0,6% de ganho real. Esse mesmo índice será aplicado aos benefícios da categoria. Já as discussões sobre o Saúde Caixa devem continuar entre a instituição e os representantes dos trabalhadores.
10: Então, para quem precisa de serviços da Caixa, a partir de amanhã o atendimento volta ao normal.
11: A partir de hoje.
10: A hoje já.
11: Retificando, eu escrevi então, tá errado certo, ali, então. Me perdoe.
10: É hoje, então, já isso. Volta à normalidade o atendimento na Caixa Econômica Federal. 7h47 da manhã, bom dia aos nossos queridíssimos sempre ouvintes aqui da programação. É, o Mário Lucas está contando para a gente, Bruna Camargo, tem uma programação especial, um evento que vem aí, ó, convite especial a você, família, todos convidados em especial para esse evento. Terceiro jantar dançante em ação de graças, né, com Isonel e Luciano na animação. Juntos celebrando a vida, agradecendo por todas as bênçãos e fortalecendo os laços da nossa comunidade. Dia 7 de novembro, já para você marcar na sua agenda e mais detalhes ao longo da nossa programação, tá joia?
11: Um evento que já é tradição, né, Edenilson? Uhum. Aqui na paróquia já vai para a terceira edição, né? Acontece em novembro, mas a gente vai estar divulgando mais informações sobre ingresso, valores, né, tudo mais. Isso. Mas já coloca na agenda igual o Edenilson falou.
10: Então, 7 de novembro. E neste sábado, dia 3, tem feira de pastel aqui no Salão Paroquial também, promovido aí pela comunidade aqui da Matriz também. Mais um evento bacana aí, bora participar. 7h48 da manhã, dando sequência aqui na programação. Bruna, vamos lembrar o nosso querido ouvinte sobre o prazo do licenciamento de veículos no Paraná. O calendário está rodando e alguns finais de placa já tiveram o prazo encerrado.
11: Exatamente. Hoje, 30 de setembro, já passou o prazo para veículos com placas finais 1, 2, 3, 4 e 5. Próximo vencimento é para a placa final 6, vence dia 9 de outubro. Então, atenção aí, dá uma olhadinha lá no site do Detran, né, para ver como que está essa questão do licenciamento.
10: Então, o prazo do veículo já passou, é bom regularizar a situação o quanto antes. E se ainda não venceu, fique atento à data para não deixar passar.
11: Isso, a taxa de licenciamento ela é uma cota única, né? O valor R$ 94,61. Para fazer o pagamento, também é necessário quitar os demais débitos vinculados ao veículo.
10: Tá certo. Então, o pagamento pode ser feito pelo site do Detran Paraná, pelo aplicativo Detran Inteligente e também nas unidades de atendimento.
11: Isso mesmo, o pagamento ele pode ser feito até mesmo via Pix, né? E segundo o Detran, depois da quitação, o certificado ele já fica disponível em até 15 minutos. Eu já guardei aí na data, né? A placa do meu carro final é zero, então vence 27 de novembro.
10: Fica
11: já memorizei.
10: Isso, bacana. Fica um lembrete então para os ouvintes, confira o final da sua placa, aí para, aliás, a placa do seu veículo, né? E veja quando é o prazo e para não ficar aí, de repente, pendente, né?
11: É, porque se você deixar para depois, né, pode trazer aí dor de cabeça. Se já venceu, por favor, regularize. Se ainda não venceu, se programe.
10: Tá certo, então. Bora lá, são 7h49 da manhã. Vamos lembrar também, Bruna, com relação aos horários de missa, nesta quarta-feira, hoje dia 30, aqui nas comunidades da nossa paróquia.
11: Hoje tem missa às 15 horas na Igreja Matriz, novena perpétua, em louvor à Nossa Senhora do Perpétuo Socorro, com transmissão aqui pela Rádio Ipiranga. 19 horas tem celebração lá em Porto Amazonas, na Matriz Menino Jesus. Também missa às 19h30, novamente na Igreja Matriz, e às 20 horas em Vitor Marçom.
10: Tá certo, são as celebrações que acontecem hoje, portanto, quarta-feira, 30 de setembro. Voltamos já com mais informações. Quarta-feira, minha gente, meio de semana, a meiota da semana, né? Foi, tá voando o nosso tempo. Voltamos já aqui com informações. Mais informações com você, Bruna Camargo, já.
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12: Opa, de volta aqui, 7h54 da manhã na Cidade Clima do Brasil, Bruna Camargo. Alguns abraços para os nossos ouvintes. Um abraço aqui para a Suzana, mandou para nós uma situação lá em relação a galhos que foram podados, ficou na calçada. Lá, Bruna Camargo, a primeira mensagem ali. Um abraço para a Suzana, tá aí com a gente.
13: Ligadinha, tô abrindo aqui o nosso WhatsApp.
12: Quem mais tá com a gente aqui também? Um abraço aí pro pessoal do o Tiagão da L2, né? Tá sempre interagindo com a gente. Um grande abraço.
13: Estamos
12: nos. Como é que é? Invinto. Ah, eu acho. Estamos ouvindo aqui, dizendo certo aqui. Todos os dias, desde as 5 da manhã, hein? Ofereci um adão aí para o meu amigo da L2 e o antigão. Meu amigão Neri também, Neri Jorge Franco, que é o esperado da Bastos todos os dias. Eu não entendi muito bem aqui, mas tudo bem. Um abraço para forte. É o esperado da Bastos todos os dias, desde as 4 horas e curtindo a rádio, hein? E o modão pode ser para o Neri Jorge Franco, Thiago, Murilo, João, todos ouvindo aqui. O Juvino também. A música pode ser Trio Parada Dura. Bom trabalho para vocês. Também um ótimo dia. Valeu. Abraço a galera da L2, hein?
13: Mensagem também pro Roberto, que chegou do Roberto Rivelino, ligadinho aqui conosco. Bom dia, gratidão pela audiência. Luiz Ramos, sintonizado conosco. Bom dia, a Elizabeth Teixeira. Mandou assim, ó. Hoje é aniversário da minha neta, Sheila Luísa.
12: Parabéns.
13: Completando 16 anos. Mensagem da sua avó, Elizabeth.
12: Grande abraço para Sheila.
14: Parabéns pra você.
12: Quem tá por aqui também, Bruna Camargo, a Roseli Costa Gonçalves no cercado. Olha, ontem aqui no cercado choveu 55 milímetros. Abraços de uma abençoada quarta-feira. Muita gratidão pelas informações que vocês nos repassam com tanto carinho sempre. Grande abraço pra ela, queridona aí, né?
13: Nossa colega de trabalho, Ana Júlia, mandando mensagem assim, ó. Manda um abraço pro meu avô Silvio, estamos ouvindo. Abraço, seu Silvio, também pra dona Helena. A Ana daqui a pouquinho já tá chegando aí, né, pra começar mais um dia de lida, né, Denilson?
12: Com certeza, um abração pra ela e especialmente pro seu Silvio. Preciso ir lá fazer uma visita pro seu Silvio. Tem bike pra consertar, seu Silvio. Abraços!
13: 7h56, quem também mandou mensagem, a Dircélia da Vilinha, sintonizada conosco, a Ana Mica também está na audiência, desde as 6 horas da manhã, diretamente de Boa Vista, e diretamente do Farajala Bacila, Maria José, sintonizada na 91.7, ou seja, tem ouvinte em todo canto da Cidade de Clima do Brasil.
12: Graças a Deus pelo Amém. Dom da vida, pelo carinho de vocês, queridos, queridas ouvintes, sempre com a gente aqui, né? Vamos, Bruna Camargo, hoje 30 de setembro, a gente encerra o mês de setembro e também o prazo para a participação das crianças na campanha especial Meu Brasil, Minha Pátria, aqui da Ipiranga FM em parceria com a Cressol.
13: Exatamente. Nesses últimos dias, a gente foi recebendo muitos desenhos e também recebendo e conhecendo, né, iniciativas bem legais de algumas escolas da nossa cidade para incentivar a participação aí da criançada.
12: Esses dias, então, você comentou, Bruna, sobre a escola integrada e citou a professora Jaque, né, representando também as demais professoras que trabalharam a proposta em sala de aula, incentivando os alunos e trouxeram pra gente desenhos aqui na rádio, não é?
13: Isso, e daí o Luiz, né, o nosso gerente, também comentou aqui conosco, lá da escola de faxinal, através da professora Silmara, que teve a mesma ideia e também incentivou as crianças a participarem. Eu até quero pedir desculpas se tem também outras escolas, outras professoras que fizeram, né,

0: essa mesma iniciativa, e eu não tive conhecimento, né? Mas através desse exemplo da escola de faxinal e da escola integrada, eu queria agradecer as demais professoras e escolas que abraçaram a causa.
1: Tá certo, então. Valeu. É, ontem, a vez do Rotary Club, participou o Rotary Kids, né?
0: Isso.
1: Também trouxe. O pessoal trouxe pra gente aí.
0: Até falando na Ana, né? Ontem a gente participou da reunião quinzenal lá do grupo do Rotary Kids. Uhum. Durante a reunião, as crianças também aproveitaram o momento para fazer os desenhos e participar da campanha.
1: Que legal, que legal. Muito bom. Então aí, para quem não trouxe ainda o desenho, atenção, hoje dá tempo, mas é rapidinho. Durante o expediente da rádio, podem trazer os trabalhos aqui na emissora, ou seja, até às 5 da tarde.
0: A seleção dos desenhos acontece amanhã de tarde. E na sexta-feira, no Noticiário P7, a gente vai divulgar os 6 ganhadores. Cada um vai receber aí a poupança de R$100.
1: Corpo de Bombeiros, Bruno, alguma ocorrência?
0: Tivemos uma ocorrência no Rússio 1, rua Padre Gaspar Bertoni. Uma mulher de 67 anos teve ferimentos leves após queda de mesmo nível e foi atendida no local.
1: Tá certo, então. Informações para hoje, essas vamos ficando por aqui. Bruna, quero agradecer mais uma vez a sua gentileza, enfim, o trabalho, enfim, a dedicação em trazer as informações. Amanhã, de volta aqui, 7:30 da manhã, 7:30, né?
0: Eu volto às 11:30 e você?
1: 6:30 da tarde, hoje com o programa Sintonia Total. A todos um grande abraço.
0: Um ótimo dia.
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6: 7:59.
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0: Estamos chegando com você nesta manhã de quarta-feira, metade da semana, último dia do mês, 30 de setembro, 8 horas e 3 minutos. Eu sou o Helder Skolimowski, aqui na técnica Giovanni Kanoski. Bom dia! Até às 10 da manhã você fica com o Manhã do Ouvinte na 91.7, juntos na melhor sintonia, em nome da Farmácia Santo Antônio, Loja Bete, Sportec, Palmigás, Franco Supermercado, em nome da Por Menos, na 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
0: Estamos começando e hoje, 30 de setembro, dia da secretária, é dia da navegação, dia mundial do tradutor e também dia nacional do jornaleiro. Nós já estamos começando, já chega as primeiras mensagens aqui para nós no programa e olha, tem informações já da quantidade de chuva. Quero agradecer aqui o Dina, o Adinaldo Roscoche. Bom dia lá pro Elson. Alô, Elson Groshevski, aí na Colônia Francesa. Tem bastante gente já mandando para mim aqui informações. Vai mandando você também. Daqui a pouquinho eu vou falar com o Andrei, direto lá da Comercial AG, para saber como que fica a previsão para esta quarta-feira. Também já informações para os próximos dias, início do novo mês, e ainda as informações do que choveu, a quantidade de chuva, de precipitações que nós tivemos aqui na nossa cidade. Já já, tudo para você no Momento do Campo. 8 horas e 5 minutos, a gente começa aqui com o nosso Minuto que Faz Bem.
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0: Jesus está a caminho e encontra pessoas que querem segui-lo, mas algumas ainda encontram motivos para adiar a decisão. No final, Jesus usa uma imagem muito forte. Quem coloca a mão no arado e olha para trás, não consegue seguir adiante. Isso não significa esquecer a nossa história. Significa não permitir que aquilo que passou impeça aquilo que ainda pode acontecer. Todos nós temos coisas que ficaram para trás. Erros, perdas, oportunidades, pessoas, decisões. Mas Deus também coloca diante de nós novos caminhos. Olhar para o passado pode ensinar, mas é olhando para frente que a gente continua caminhando. Que essa palavra acompanhe você durante todo o seu dia. Esse foi o nosso Minuto que Faz Bem.

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0: É literalmente hoje o Andrei está no ar, 8 horas 10 minutinhos ao vivo. Vamos até a Comercial AG, meu amigo Andrei Pacievich, bom dia!
1: Bom dia, meu amigo Helder Skolimowski, escutando alto e claro hoje aqui, meu amigo.
0: Alto e claro em bom som, qualidade FM, a 91.7 FM que chega até você aqui pertinho e longe, né? Porque hoje com a tecnologia a rádio vai longe, a gente tem muitos ouvintes. Acredito que você também escuta aí depoimentos de pessoas fora da nossa cidade que acompanham a programação, né, Andrei?
1: Já ouvi depoimentos pelo mundo de gente que escuta Ipiranga FM, se acredita.
0: Chega longe nossa fala, né? E olha a importância da comunicação. A gente teve problemas técnicos aqui na segunda e terça-feira, mas o Andrei não deixou de participar. Conseguiu aí, através dos equipamentos, né? Gravar, encaminhar para nós e a mensagem chegou para o ouvinte. Mas claro que esse contato, essa fala, essa troca de informações do ouvinte ao vivo aqui, fica diferente o programa, né, Andrei?
1: Com toda certeza, eu gosto da interação e acredito que para o ouvinte também fica mais interessante ouvir do que ficar simplesmente escutando uma gravação jogada ali de qualquer maneira, né? Então a gente gosta e tenta fazer, né, da melhor maneira possível, mas sabe que quando a gente conversa, parece que é melhor de ouvir.
0: E olha, eu já queria ter falado com você, Andrei, na segunda-feira, a gente conversou, mas de maneira gravada, sobre o nosso final de semana, e eu quero aqui chamar atenção, não tem nada a ver com o tempo, mas fala do nosso tempo de vida e dos ensinamentos. Eu confesso que gostei demais, você estava presente, na celebração de domingo, lá na comunidade de Fátima. O que o pessoal ali da catequese organizou e preparou naquela celebração. Que momento bonito, André. Inclusive a sua filha, a Gabi, esteve participando do momento ali quando eles receberam a Bíblia, né, no mês da Bíblia, mês de setembro, simbolizando tudo isso, nessa primeira etapa da caminhada da catequese. E esse envolvimento, eles deram oportunidade, espaço para essas crianças participar da celebração, como as leituras, como as preces. Ficou maravilhoso aquilo tudo, né, Andrei?
1: Exatamente, cada um do seu jeitinho, cada um com o seu timbre de voz, cada um com a sua habilidade, né, com a leitura, mas é algo que começa já a inserir, né, os jovens, aí, as crianças, né, vamos chamar assim, mas já vai inserindo eles, né, na participação da vida comunitária. E mais interessante também, né, a atividade da catequese ali dessa semana, que era a catequese familiar, foi também consultar a Bíblia, fazer uma leitura, fazer uma reflexão sobre essa leitura. Acho que é algo que é muito positivo para essas crianças, né, que estão iniciando nessa caminhada por intermédio agora da catequese também, participando das celebrações e assim por diante. E a gente também tem que se fazer presente o máximo possível, né? E acompanhar, caminhar juntos, incentivar, né, todas essas atividades.
0: Agora, fazendo um paralelo com uma atividade que você domina e muito bem, Andrei, nessa celebração e nesse processo todo que está sendo feito, estou utilizando a comunidade de Fátima como exemplo porque eu estive na celebração e presenciei, mas isso eu acredito que acontece em todas as nossas comunidades aqui da cidade e também do interior. Inclusive tem a missa aqui aos domingos, 4 horas da tarde, a missa das crianças. Parabéns também por essa iniciativa do Padre Fernando de trazer um momento especial para eles, para estar ali conversando na linguagem mais simples, voltada para este público, né? As crianças, os adolescentes, porque isso é plantar uma semente para colher amanhã. Aí sim, agora está relacionado com a agricultura também, né?
1: É isso mesmo, né? As crianças são as sementes do futuro, né? O futuro do Brasil, como a gente costuma falar, né? Com certeza, é plantar boas sementes, sementes de bom vigor, de boa germinação, né? Que vão produzir muitos frutos lá na frente, que vão ser bastante produtivas, né? Que vão ocupar o seu lugar aí na sociedade e vão deixar, né, o melhor de nós aí para a continuidade dos dias.
0: Agora, o que vai ser os fertilizantes, né? O manejo disso tudo é os pais, é a família, porque dentro da nossa vida também existem muitas ervas daninhas, né, Andrei?
1: Muitas pragas, muitas ervas daninhas.
0: Aí tem que combater tudo isso, né?
1: Às vezes a gente nem tem produto para resolver todos esses problemas aí, né?
0: Verdade. Aí não tem agrônomo que ajude, né?
1: Não tem agrônomo que resolva certas situações, né? Barbaridade.
0: Mas olha, valeu apenas, acho que essa pequena reflexão. E aqui parabenizando, né? A toda a comunidade lá, pessoal da catequese, que organizou e muito bonito, parabéns. E que esse trabalho realmente produza bons frutos e é assim que funciona. Tem que começar de pequenininho, dando os primeiros passos, ensinando e incentivando. Eu gostei de ver ali todos envolvidos nas leituras, né, nas preces, como eu falei. Acredito que para essas crianças vai ser algo marcante na vida deles, que nunca mais vão esquecer desta primeira oportunidade. Então, é algo que vai ficar evidenciado e, certamente, boas lideranças também serão construídas dentro desse grupo, né?
1: Vão surgindo também, com certeza, destacando também, né, o movimento de coroinhas e acólitos, né, que sempre se faz presente nas celebrações, né, a gente chama missa, celebração da palavra, como melhor entender, né, o nosso presidente do domingo ali era, né, o Elimar, né, que é teu irmão, então também boas palavras, aquele jeito simples de conversar, de transmitir o recado, passar o evangelho, né, no coração de cada um, e a linguagem, né, voltada para as crianças ali, para também poder absorver um pouquinho de tudo aquilo que está sendo ensinado. Muito importante.
0: 8h16. E a chuva, Andrei, veio conforme prevista, conforme programada, e choveu bastante, né? Choveu bem.
1: E pancada, né? Que chuvinha significativa que veio aí, né, no entardecer aí, né, desta terça-feira. Volumes bem expressivos aí que tivemos, segundo a maior parte, logicamente, dos ouvintes que nos repassaram aqui. Então vamos lá, vamos começar aqui lá pelos Correias, o seu Zé Ito Boen, que é lá do Mel Doce Mel. 30 milímetros lá nos Correias, chuva forte, significativa. No Cantagalo, Edson Roscos com 21 milímetros. Fazenda Cachoeirinha, Ponta Grossa, sentido ali Itaiacoca, 10 milímetros. Agradeceu o Davi ali por nos repassar a informação. No Guaraninha, o Júnior de Erva com 20 milímetros de chuva. Aqui no Boqueirão, próximo da cidade, 15 milímetros apenas. E ao contraste com a chuva aqui na cidade, seu Antônio Venâncio, 37,5 milímetros aqui na 7 de abril. Uma chuva bastante significativa, forte, um pancadão, né? Um temporalzinho aí, dá para chamar. Veio com bastante vento novamente, né, essa chuva aqui na cidade. Cabanha Perete, ali, sentido Vitimar Sul, nosso amigo Danilo, 25 milímetros de precipitação. Estava terminando o plantio do milho, terminou meio como molhado, né? Não teve outro jeito, mas para poder finalizar aí, né, as áreas de milho e começar a pensar já a partir aí da próxima semana. Entramos no mês de outubro, já vai se aproximando o plantio da soja, desde que o tempo assim permita. Meu amigo Wagner Auer, aqui na Vaca Morta, também pertinho da cidade, apenas 10 milímetros. Veja como a chuva da cidade foi realmente mais intensa. E daí, lá no Paiol do Fundo, o Marcos Telejinski com 37 milímetros de precipitação.
0: Chuva aí em grandes quantidades em algumas localidades, outras já menos chuva. E veja a aproximação disso tudo. Aqui na cidade, eu tenho informação aqui, o Adinaldo Roscotti mandou para mim 35 milímetros por lá. O Elson Groszewski, o Elson da Colônia Francesa.
1: Colônia Francesa.
0: Lá choveu 32 milímetros. Aqui chegou para mim informações da Vilinha. Comunidade lá marcou 11 milímetros. Obrigado, Dircélia, sintonizada, ligadinha aqui na programação da Ipiranga. Também tenho informação da dona Tecla Volski, 30 milímetros, Faxinal do Silva. Ainda quem mandou para mim aqui informação de chuva, Colônia Maciel, 12 milímetros. Obrigado também pela mensagem. Quero agradecer aí a Roseli Costa Gonçalves, lá do Cercado. Chuva ali entre 16 e 17 horas, praticamente anoiteceu, muitas trovoadas, raios, ventos. Veio uma chuva forte e bem despejada. Andrei, 55 milímetros.
1: Barbaridade, meu amigo.
0: Olha,
1: que chuva, hein?
0: Chuva forte por lá também. Seu Venceslau Cru, tá ligado? 25 milímetros na Mandaçaia. Em Santa Bárbara de Cima também, 25 milímetros. Aqui a Regina e o Nadir mandando para nós. Luiz Ramos, 31 milímetros, chuva registrada aí na comunidade do Passo do Tio Paulo. Lá em Santa Bárbara de Baixo, 22 milímetros, Dona Helena Marques contando aqui para nós também. O Elizer, comunidade da Água Clara, choveu 19 milímetros. É a chuva que a gente tem marcado nesse momento, entre as precipitações aqui, os nossos ouvintes que estão mandando na nossa programação. Inclusive aqui na cidade, teve até o início de uma pequena queda de granizo, né? Pedrinhas pequenininhas, exatamente. Bem pouquinho, graças a Deus, mas tivemos esse registro também, né, Andrei?
1: A gente já vai se preocupando, né? Cada chuva, que a gente vem falando, né, ao longo dos dias, está se tornando até meio repetitivo, né? Falar em previsão do tempo, falar em granizo, em tempo severo, em vento, etc. Mas realmente, cada chuva que se aproxima, a gente fica meio de olho ali e vê como é que vai ser a questão, né, do granizo, como é que vai ser a questão do vento e assim por diante. Então, a gente torce, reza, né, pede para que não venha, né, com prejuízo para ninguém, para as lavouras, para as residências e principalmente para as vidas dos seres humanos que aqui residem e aqui habitam. Então, vamos sempre noticiando quando tenha, né, a possibilidade de um tempo um pouco mais severo, mas infelizmente a gente anda meio vacinado, né? Cada vez que aparece alguma nuvem no céu, começa, né, a ter a previsão ali, a gente já se pergunta, nossa, será que vai ter temporal? Como é que vai ser? E assim por diante.
0: Infelizmente. E como que fica a partir de agora, Andrei? Porque hoje fechamos, né, o mês de setembro, ontem São Miguel não deixou passar em branco, choveu e choveu forte, choveu bem. Como que fica a previsão para esta quarta-feira?
1: São Miguel não teria como ser diferente, né? A gente até parou um pouquinho, né, de comentar e estava ficando se tornando meio chato, meio repetitivo, mas foi assim que aconteceu, né? Depois tem que pegar bem certinho com o pessoal aí, vamos dizer, mais experiente, né? A profecia, né? Que eles vão, sim, acompanhando os dias pós São Miguel, ver, se eu não estou enganado, cada dia que passa, né? Hoje já é referente ao próximo mês, sim, e assim por diante. Uhum. Vamos acompanhar, vamos anotar, vou fazer aqui na planilhinha, e a gente vai tentando ver se tem... a gente vai fazendo essa correlação, que é algo aí que tem a crendice popular, né? Eu acho que vale muito a pena. Mas vamos passando aqui as informações técnicas, científicas, né, de modelos, aí, de previsão do tempo, segundo o Instituto CIMEPAR, para o dia de hoje em todo o estado do Paraná, a instabilidade vai perdendo força ao longo da quarta-feira. Chuvas fracas a moderadas podem persistir ao longo do dia, algumas trovoadas não são descartadas, e o estado fica dividido, metade mais ao sul ali, que nós estamos no centro, mais deslocadinho um pouquinho para o sul, as temperaturas máximas vão estar abaixo de 25 graus, e na metade mais ao norte, valores superiores a 25 graus, bastante calor no estado como um todo, mas a nossa região um pouco mais ameno, graças a Deus um solzinho surgindo lá fora, vai fazer com que as temperaturas estejam entre 17 até 25 graus de máxima hoje, com previsão ainda de 16 milímetros de chuva, segundo o CIMEPAR. Então não são precipitações assim tão fracas como a previsão está comentando, que perde a intensidade, né? Mas a nossa região ainda está sujeita a boas chuvas no dia de hoje e também amanhã. 10 milímetros para quinta-feira, segundo o CIMEPAR, com temperaturas entre 15 e 21 graus. Na sexta-feira não chove, mínimas de 13, máximas de 23 graus. No sábado, se chover bem pouquinha coisa, 2 milímetros, também 13, 23 graus. Domingo, chuvas um pouquinho mais significativas, 8 milímetros, mínima 15, máxima 24. Segunda-feira, 20 milímetros, mínima 16, máxima 19 graus. Terça-feira, 14 milímetros, mínima 17, máxima 24 graus. E até a próxima quarta-feira, 11 milímetros e 16 graus a mínima, 22 a máxima. Mínimas agradáveis, máximas tranquilas, diminui um pouquinho só na segunda-feira ali, então o tempo permanece relativamente estável em relação às temperaturas, Helder, mas instável em relação às chuvas. Chuvas previstas para praticamente todos os dias aí, dentro dos próximos 7 dias temos chuvas previstas aí durante... Só na sexta-feira que não, vamos chamar assim. Pouco menos nos dias, pouco mais em outros, mas a previsão é de continuidade nas instabilidades para a nossa região.
0: E o que ainda preocupa é porque já está, né, no acumulado, que nem o Dina mandou para mim aqui, o acumulado chega a 50 milímetros agora. Então a chuva de segunda e de terça, já temos 50 milímetros aqui na cidade de acumulado. Então já está, né, com excesso, aí não tem mais o que fazer. E agora ainda mais essa semana pela frente, salvo aí a sexta-feira, mas com chuva prevista para todos os dias. Aí não é fácil não,
1: realmente,
0: né, André?
1: É, a gente torce para que não sejam, né, acumulados tão expressivos, tão significativos, mas a gente já olha, né, rios cheios, né, fontes d'água aí, né, estourando, vertente para tudo que é lugar, né, na lavoura, lugar onde a gente não observava, né, há tempos, né, alguma água, alguma coisa escorrendo ali, tem sim, tem bastante umidade. O solo acaba enxugando, né, nas regiões que não é tão propenso aí, né, ao acúmulo de umidade, mas infelizmente tem, né, as bacias aí, onde acaba parando a água, e isso vai, vamos chamar assim, um termo mais popular, vai apodrecendo o solo e vai dificultando em muito, né, o tráfego de máquinas, o estabelecimento das plantas, a própria operação de dessecação e plantio que está se aproximando aí, né, de uma fase bastante importante no nosso município, na nossa região, que é a principal cultura da região e que é o cultivo da soja, né, dessa oleaginosa tão importante para nós. Então, existe, né, essa apreensão. Eu ontem consegui concluir toda a entrevista que foi realizada com o meteorologista Luiz Carlos Molion. Ele é um físico meteorologista, né, climatologista. Ele ainda fala bastante, bate em cima que nós estamos vivenciando um período de águas quentes, né, nos oceanos, mas não de El Niño, que o El Niño lá é quando essa água quente se acopla à atmosfera e cria todo um outro tipo de sintomatologia climatológica. Ele fala já que realmente no sul está tendo, né, essa pressão para mais precipitações, mas que as chuvas ainda devem de se normalizar aí a partir de meados, final de outubro. Então, vamos aguardar e torcer para que ele esteja correto, ele que está remando contra a maré, basicamente, e todos os outros meteorologistas usam modelos numéricos, matemáticos, que falam deste super El Niño que está assustando bastante a todos. E os sintomas que a gente vê, infelizmente, são esses.
0: É, infelizmente, e a gente vai acompanhar, vai contando tudo para você, inclusive, né, hoje, dia 30 de setembro, amanhã com fechamentos desse mês, de quanto que choveu e foi bastante expressivo. Inclusive, aqui chegou ainda para mim, de Vigueiras, quero agradecer a Luísa Mildus, que mandou aqui chuva de 27 milímetros. Falando no último dia do mês, olha a informação, um lembrete muito bom, quero agradecer a Emilena, que está lá no escritório trabalhando e ouvindo nós. Bom dia, Helder. Lembrando os proprietários de imóveis rurais, que hoje acaba o prazo para a declaração do ITR. É o Imposto Territorial Rural. Os produtores que deixaram para o último dia não podem perder o prazo, né, Andrei?
1: Muito bem lembrado. Ó, Águia Contabilidade, vamos fazer uma propaganda.
0: Águia Contabilidade aí na Conceição. Obrigado, Emilena. Abraço para todos.
1: Vamos mandar um abraço para todo o pessoal lá. Mas realmente hoje é o último dia, não dá para perder o prazo. Tem que ser feito, pode incorrer em sanções aí, né, depois mais restritivas para financiamentos, para, né, organização documental aí, então é melhor fazer direitinho e fazer com quem tem experiência.
0: Isso mesmo, se você ainda não fez, hoje é o último dia, corre porque ainda dá tempo, né? Precisa de ajuda? Procura aí seu contador, vai no escritório de contabilidade para realizar a declaração aí do ITR, o Imposto Territorial Rural. 8h29, Andrei, mais alguma informação para hoje?
1: Bora lá, né, André? Vamos correr atrás de serviço aí, solzinho aparecendo, a gente já se anima a querer fazer alguma coisa, vamos ver o que é possível de trabalhar durante esses dias aí, torcer que a chuva não seja tão volumosa assim, e seguimos na lida aí, amanhã, se Deus quiser, estaremos novamente atualizando as informações, primeiro dia do mês já de olho na produção da soja aí, que começará o plantio aí dentro da próxima semana, se o tempo assim permitir. Um excelente dia para você, Helder. Muito obrigado aí pelas colaborações de todos os nossos amigos. E até amanhã, se Deus quiser.
0: Até lá amanhã. Um grande abraço para você, Andrei, para toda a equipe da Comercial AG. Bom trabalho, ótima quarta-feira. Este foi o nosso Momento do Campo.
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0: São 8h40, e olha só, modão, né? Ô, quarta-feira, imagine amanhã na quinta-feira das saudades aqui, vai ser desse jeito também. Olha, tem informação aqui de um celular que foi extraviado, perdido, tem até o registro. O proprietário deste celular, Dircélio Wojcikowski Jr., esteve na delegacia, fez o boletim de ocorrência, aí que ele perdeu um aparelho celular, modelo Poco X7 preto. É, detalhes na capinha com dourado. Um aparelho celular foi perdido aí no dia 29 de setembro, foi ontem então, por volta das 11h15, ele estava de bicicleta ali no bairro da Vila Rosa e perdeu esse aparelho celular. Quem encontrou, por favor, entre em contato, pode repassar aqui para a nossa emissora ou mesmo na delegacia. O pessoal lá da Polícia Civil já estão, né, com este boletim aqui realizado, tem as informações por lá. Se você sabe do paradeiro deste celular, um aparelho modelo Poco X7 preto, com detalhes dourado com capinha preta, já sabe agora onde você entra em contato para fazer a devolução, para entregar este aparelho celular, ok? Fica aqui o registro, pode entrar em contato conosco aqui na emissora ou mesmo na delegacia para fazer a entrega. Se você localizou, encontrou este aparelho celular, fica mais uma vez o registro. 8h41. Alô, meu amigo Mário Lucas Colezel, tá por aqui também. E ó, final de semana tem aquela feira de pastel, comunidade Nossa Senhora da Conceição vai promover sábado agora aqui no Salão Paroquial, né? Requeijão, carne e banana, pastel delicioso a partir das 3 horas no Salão Paroquial, sábado agora, 3 de outubro, e você é convidado a prestigiar, colaborar com a promoção. Alô, pessoal lá da TRR Panda, alô, Ronan Voinarov, está ouvindo aí? Um abraço para você, Ronan. Ele não participou ainda do programa, né? Ô, Ronan, tá ouvindo aí? Manda um áudio para nós. Conta para mim aonde é que você está neste momento, porque ele não para, não. 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Ronan, tá ouvindo por aí? Tá na nossa região? Manda mensagem para nós aqui, confirmando a audiência. Conta para mim de onde é que você está agora, nesta manhã de quarta-feira, trabalhando e ouvindo também nosso programa. O WhatsApp aqui da Ipiranga, 99953-3669. 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Rapidinho, intervalo comercial, 8h46, eu volto com música e atendendo você de casa. Já tem pedido musical aqui? Bom dia para todo mundo que mandou mensagem para mim. Alô, Luzia Campa, já está sintonizada. Dona Nereida, bom dia para a senhora. Alô, Delmir, Rosângela, aqui na Colônia Francesa. Aquele abraço, Maria do Carmo, também sintonizada. Vanilda, alô, José, o Rosvaldir. Alô, pessoal lá de Vito Marçom, Colônia Quero Quero. Alô, Dona Elza, aquele abraço. 8h47, eu volto já!
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12: 8h51, alô Pedro Cesanoski, alô comunidade aí do Boqueirão, bom dia!

já aqui no nosso programa. E tem homenagem a Silmara Franco, está mandando um grande abraço, parabenizando a sua filha, a Franciele Franco Baralce, hoje completando idade nova. Alô, Franciele, parabéns, que Deus abençoe sempre a sua vida. Homenagem especial da sua mãe Silmara, também nós aqui da Ipiranga nos associamos a esta homenagem. Parabéns a todos que estão de aniversário, inclusive hoje, dia 30 de setembro. Parabéns a todos que comemoram o dom da vida nesta quarta-feira. Tem mais aniversariante? Vai mandando para nós aqui que eu vou atendendo vocês, tá bom? 999-53-3669. Uma abençoada quarta-feira para todos nós e que Deus abençoe o nosso dia. Hoje eu quero ouvir aí uma música do Teixeirinha, Tropeiro Velho. Alô, Elza Schweigert, alô, comunidade aí do Quero Quero, pessoal nos ouvindo. Alô, todos lá de Vito Marçom também, na sintonia da Ipiranga. Obrigado pela participação. Quem mandou mensagem para mim aqui também, a Márcia, obrigado pela companhia. A Ana Maria também está conosco, bom dia. Obrigado, comunidade de Boa Vista. Alô, família Mica, bom dia para todos vocês. Oi, Ana, 8 horas e 55 minutinhos. A gente vai seguindo aqui com a nossa programação, falando em nome da Elotan Motos. 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Alô, meu amigo Emerson Bagre, toca para nós Tordilho Negro. Oh, aquele abraço. A Maria também, uma quarta-feira abençoada para todos nós. Nastácia Dubinski, para todas as famílias que estão sintonizadas. Um grande abraço lá para Jussiane. Alô, pessoal aí do Rocio 2, bom dia, 8h57 na Ipiranga.

0: pontualmente 9 da manhã. Eu já volto por aqui, tá legal? Alô, Terezinha Novak, aquele abraço. Sônia, também no Papiros, tá ligadinha? Já vou trazer Jadson e Jadson pra vocês. Fica conosco na Ipiranga, bom dia!
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0: 95, bom dia, Tropeiro Velho Teixeirinha aqui na Ipiranga.
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0: 9h13 na Ipiranga. Ouvimos aí essa com de Paulo e Paulinho. Tô indo embora. E eu ainda não. Vou até às 10 da manhã aqui com o nosso programa. Agora estou indo lá para a Farmácia Santo Antônio para falar com a doutora Márcia. Quarta-feira tem dica especial para você cuidar da sua saúde e da sua beleza. Márcia, seja bem-vinda. Bom dia!
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1: Voltamos a nos encontrar, então, na sexta-feira aqui no Manhã do Ouvinte. Uma ótima quarta-feira a todos os nossos ouvintes, Helder.
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0: 9h18, falei com a doutora Márcia, direto da Farmácia Santo Antônio. E a gente vai seguindo por aqui, trazendo mais música, atendendo a Sônia. Ela está conosco lá no Papiros. Oi, Sônia!
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0: 9h21, rapidinho intervalo comercial, já já eu volto. E olha quantos pedidos que eu tenho aqui, né? Tem Tordilho Negro, a Ivone Ribins, que está ligadinha conosco também. Alô, Colônia Maciel, todos os nossos ouvintes. A Roseli Costa Gonçalves também está pedindo uma música aqui bonita lá com o Eduardo Costa. Já já eu volto. E para atender você de casa, continua conosco aqui e manda sua mensagem. Conta para mim de onde é que você está ouvindo a Ipiranga agora. 999-533-669. 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
3: Já são 9h25, bom dia, aquele abraço lá para todos que estão ligados conosco aí no cercado. Alô, comunidade, bom dia, Roseli Costa Gonçalves. Agora tem Eduardo Costa, Sistema Caipira.
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0: 9h31, aqui na Ipiranga, bom dia pra você, obrigado pela audiência. Eu vou rapidinho pro intervalo comercial e volto trazendo a nossa reflexão do dia. Quero agradecer a Alice Cap, inclusive, lá do Monte Alegre. Olha o depoimento dela aqui, falando em relação ao travesseirinho Comfort, que eu falava há pouco com a Márcia lá da Farmácia Santo Antônio. E ela escreveu pra nós: eu comprei pra dor na coluna e foi muito bom. Olha, depoimento de ouvinte, de cliente. Então você também está sofrendo, já sabe, vai para a Farmácia Santo Antônio. Obrigado, Alice. Alô, comunidade aí do Monte Alegre. Aquele abraço para vocês. 9h32, Marcelo Scheid também passando no programa. Quem está conosco aqui, obrigado pela audiência de vocês. Todo mundo ligado, né? Quanta gente sintonizada aqui na programação. Bom dia, ligados na programação junto com meu amigo, o Acácio. Estamos acelerando para o Nortão, lá para o lado de Maringá. Toca aí para nós alguma do Gustavo Lima. Eu vou para o intervalo e já trago para vocês, valeu? Alô, Iago. Alô, meu amigo Acácio, 9h32. Eu volto já.
1: 9h32.
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0: Já são 9h35. 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
0: 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São 9 horas e 41 minutinhos, já já tem o Padre Reginaldo Manzotti por aqui. Agora chegou o momento da nossa reflexão do dia. a historinha do Manhã do Ouvinte. Na pequena estação de trem de uma cidade do interior, havia um homem que todos os dias sentava no mesmo banco. Ele chegava cedo, ficava olhando os trens passarem. Um funcionário da estação, depois de algum tempo, perguntou: "O senhor está esperando alguém?" O homem respondeu: "Não." "Então, por que continua vindo?" Ele demorou um pouco para responder. "Porque há alguns anos eu deveria ter embarcado naquele trem, e não fui. E desde então, fico imaginando como teria sido minha vida se tivesse ido." O funcionário ficou em silêncio. Naquele dia, enquanto conversavam, outro trem chegou. O homem olhou para ele como sempre fazia, mas desta vez levantou. Pegou a pequena mala que trazia consigo e caminhou até a plataforma. O funcionário perguntou: "O senhor vai viajar?" Ele sorriu: "Não sei para onde esse trem vai me levar, mas já sei que não quero mais passar um ano sentado esperando aquele que já passou." E embarcou. Talvez a vida seja um ponto assim. Existem trens que perdemos, portas que não abrimos, escolhas que gostaríamos ter feito diferente. Mas nenhum de nós consegue voltar para embarcar no trem de ontem. O que podemos fazer é olhar para a plataforma que ainda está diante de nós, porque o passado pode explicar de onde viemos, mas não precisa decidir para onde vamos. E aproveite este momento, porque o trem da nossa vida é um trem passageiro, e esse trem não volta mais. Aproveite cada instante, cada segundo. Aproveite sua filha, seu filho. Aproveite o seu pai, a sua mãe. A vida é curta demais. Não fique esperando o novo trem na estação. Faça hoje. Vai lá dar um abraço nessa pessoa que você gosta, que você ama. Faz uma ligação. Aproveite. Porque, a exemplo dessa música aqui, a vida é trem bala, parceiro.

Bom dia, Nancy. Também obrigado pela sua mensagem, pela indicação aqui para nós, participando do programa. A Suzana também já está conosco. Obrigado mais uma vez. Agradeço o carinho de todos. São 9h47. Lucimara, bom dia. 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Beleza no olhar. 9 e 48, bom dia!

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9h53, estamos aqui para concluir já nosso programa. 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

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Obrigado, Giovanni, pela técnica. Permaneça na Ipiranga. Olha, amanhã eu já vou contar para você algo novo aqui do nosso Manhã do Ouvinte. O que será que vem por aí? A gente está com muitas novidades para você na programação. E vou contar amanhã já alguns detalhes sobre uma novidade do Manhã do Ouvinte. Você já pode imaginar o que vem por aí? Já é? Amanhã, então, fica ligado na nossa quinta-feira. Amanhã é um programa especial também com a participação do Padre Divino. E a gente vai estar junto com você a partir das 8 horas da manhã até as 10 aqui na Ipiranga. Um grande abraço! Tchau, tchau!

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1: Louvado seja nosso Senhor Jesus Cristo, para sempre seja louvado. Queridos filhos e filhas, que a paz do Senhor esteja com você nesta quarta-feira, quarta-feira mariana. Hoje nós estamos no sexto dia da novena dos arcanjos. Arcanjos Miguel, Gabriel, Rafael, intercedei por nós. Arcanjos de Deus, venham em meu auxílio. Arcanjos do Senhor, venham em meu socorro. Hoje também, dia de São Jerônimo, quarta mariana. Vamos pedir a Nossa Senhora, rogai por nós. Nossa Senhora, intercedei por nós. Nossa Senhora, Mãe do Santo Escapulário, Madrinha da obra evangelizar é preciso, rogai por nós. Quero saudar a todos a partir da Rádio Evangelizar, de onde tudo começa. As rádios irmãs cujos nomes cito neste momento. Saúdo a você pela TV Evangelizar, sinal digital em todo o país, em várias cidades, canal aberto, pelo YouTube, Padre Manzotti Oficial. Isso mesmo, aproveite e se inscreva, YouTube Padre Manzotti Oficial, pelo aplicativo da Associação Evangelizar é Preciso e todas as plataformas digitais. Eu quero ser curado por intercessão de Maria, eu quero ser curado, Jesus das Santas Chagas, arcanjos de Deus, venha em nosso auxílio, em nome do Pai, do Filho e do Espírito Santo. Amém. Naquele tempo, enquanto estavam caminhando, alguém na estrada disse a Jesus: eu te seguirei para onde quer que fores. Jesus lhes respondeu: as raposas têm suas tocas, os pássaros têm seus ninhos, mas o Filho do Homem não tem onde repousar a cabeça. Jesus disse a outro: segue-me. Ele respondeu: deixa-me primeiro enterrar meu pai. Jesus respondeu: deixa que os mortos enterrem seus mortos, mas tu vai anunciar o reino de Deus. Um outro ainda lhe disse: eu te seguirei, Senhor, mas deixa-me primeiro despedir-me dos meus familiares. Jesus, porém, respondeu-lhe: quem põe a mão no arado e olha para trás não está apto para o reino de Deus. Senhor, hoje o Evangelho fala de três chamados, três vocacionados, mas todos com limitações. Todos eles colocaram alguma condição, não o priorizaram e, portanto, o chamado foi frustrado. Irei para onde fores, mas o Senhor disse: não espere segurança. Eu não lhe estou oferecendo segurança alguma. O Filho do Homem não tem onde repousar a cabeça. O outro estava preso ao passado e também foi um empecilho para seguir Jesus. O terceiro, o apego à família. Senhor, nós também somos vocacionados. Somos chamados a cada dia a seguir-te. E muitas vezes vamos nos esquivando, achando respostas para justificar a nossa demora, a nossa procrastinação. Que Nossa Senhora, que prontamente disse, eis aqui a serva do Senhor, nos ajude a dizer sim prontamente. Que nada nos prenda, que nada nos segure, que nada seja um obstáculo. Nossa Senhora, nós queremos seguir a teu filho Jesus, queremos mesmo. Mas às vezes o passado nos prende, o apego aos bens materiais nos iludem. O apego à família é um empecilho. Faça-nos livres, Mãe. Livres. Este é o grande apelo, Mãe. Mas hoje, nós queremos pedir, Mãe. E acreditamos, querida Mãe, que junto de Jesus, sois a nossa intercessora. E é por isso, Mãe, que queremos pedir com amor filial. Ajude-nos, Mãe. Auxilia-nos, Mãe. É um filho na terra que está pedindo. É um filho neste vale de lágrimas que está suplicando. É uma filha que gemendo e chorando está pedindo uma graça. Nossa Senhora intercessora, Nossa Senhora Mãe, leva teu filho Jesus nossas preces. Leva teu filho Jesus nossos pedidos. E me uno a tantas pessoas que estão agora nas filas dos hospitais, esperando nas salas de visita para serem atendidos, nas UPAs. Tantas pessoas que estão agora dentro de casa, mas vivendo uma solidão e um medo. O medo que paralisa. O medo do desconhecido. O medo da novidade. O medo da incerteza. Da insegurança financeira. Mãe, como é bom chamá-la de mãe. Então valei-nos, Mãe. Pega a nossa súplica, aquela que está no nosso coração, que nos fez debater esta noite, nos fez acordar preocupados, e leva teu filho Jesus, Mãe. Simples assim, Mãe. Ajude-nos, socorra-nos. Rogai por nós, Santa Mãe de Deus, para que sejamos dignos das promessas de Cristo. Amém. Nós só começamos, eu volto já. Volte comigo, filho de Deus, filha amada. Chame um amigo, uma amiga, voltamos já.
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0: Queridos irmãos e irmãs, eu quero lembrar com grande alegria, hoje é dia de São Jerônimo, e vou reservar um momento neste programa para falar sobre ele. Mais adiante, São Jerônimo tem muito a nos ensinar, e nós devemos a ele a Bíblia que temos hoje. O amor à palavra de Deus tem que ser constante. São Jerônimo dizia: quando rezamos, falamos com Deus. Quando lemos a Sagrada Escritura, Deus fala conosco. Repito, principalmente porque a Lectio Divina, a leitura orante, faz parte do nosso carisma. E todos os dias fazemos a leitura orante no programa Experiência de Deus. Quando rezamos, falamos com Deus. Quando lendo a Bíblia Sagrada, Deus fala conosco. Querido povo de Deus, convido amanhã, é dia 1º de outubro, amanhã nós teremos a Santa Missa dos 21 anos da obra Evangelizar é Preciso, às 12 horas. Sim, às 12 horas no Santuário de Nossa Senhora de Guadalupe, Jesus das Santas Chagas. Também dia de Santa Teresinha do Menino Jesus. Eu também, então estou usando a palavra também, celebrarei às 16 e às 17h30. Missa horário excepcional, às 4 horas da tarde e também às 5h30 da tarde. Mas amanhã, 21 anos da obra Evangelizar é Preciso, ao meio-dia. Filhos queridos, dia 3 de outubro, estarei no terceiro dia do Tríduo de São Francisco de Assis, no Santuário São Francisco de Assis, no Xaxim, às 18 horas. Convido a todos a estarem presentes, transmissão ao vivo pelo YouTube e TV Evangelizar. Você lembra, acabamos de celebrar a festa das Santas Chagas e muita gente está pedindo para rever os momentos. Pois bem, quero lembrar que a Via Sacra, que foi magnífica, foi profunda e uma multidão de pessoas, será transmitido os melhores momentos sexta-feira, dia 2, às 19 horas. A procissão da Santas Chagas Dolorosas de Nosso Senhor Jesus Cristo será transmitida na sexta-feira, dia 2, às 19 horas. E o show especial das Santas Chagas, domingo, às 22 horas. Mas se você quer saber ver antecipadamente, tudo está no YouTube padremanzotti.com.br. Shirley, que a paz de Jesus esteja com você, Shirley.
1: Bom dia, padre.
0: Deus abençoe. Você fala de onde, Shirley?
1: Eu falo de Campinas, estou emocionada.
0: Um prazer falar com você. Campinas, São Paulo, como é que você me acompanha?
1: Pela Magnífica TFM de Limeira.
0: Um abraço à Magnífica de Limeira. E, sim, apesar de Campinas, temos quem nos transmite a Rádio Brasil AM. Mas minha saudação, diga lá, Shirley.
1: Eu ouço pela Alexa, padre.
0: Ah, tá certo. Vai lá.
1: Padre, eu te conheço pessoalmente.
0: Ah, é?
1: Sim, o senhor vinha na século XXI.
0: Sim.
1: E eu ia com o meu esposo, eu era casada, deficiente visual, conheci o senhor, a Beth, seu ministério.
0: Isso, eu fui muitas vezes, meu abraço carinhoso, minha saudação ao padre Eduardo, isso, Gobert, a querida irmã Luísa, um prazer, isso, imenso. Fui muitos, isso, anos a século XXI.
1: Uhum.
0: Fala, querida.
1: Mas então, padre, eu sou deficiente visual, como o senhor sabe, né?
0: Certo.
1: E eu não estou mais casada, meu esposo, ele me abandonou, eu tentei suicídio 4 vezes.
0: Oh, misericórdia.
1: Isso foi há 6 anos atrás. E eu tive Covid, fiquei com 70% do pulmão comprometido, não fui intubada, eu sou diabética, era para eu ter morrido, padre. Mas eu estou aqui, isso foi há 6 anos atrás.
0: Certo.
1: Hoje eu estou sozinha, sou mãe de pet, né? Que hoje é a moda, né?
0: Certo.
1: E meus pais faleceram, padre.
0: Meu sentido.
1: Eu perdi meu pai tem 5 anos e dói muito. E me minha mãe tem 4 meses.
0: Meus sentimentos por tantas perdas, ter sido abandonada.
1: Estou me sentindo sozinha, com muito medo, padre.
0: É, então hoje eu comecei rezando sobre o medo, né? O medo desconhecido, o medo da solidão.
1: Sim.
0: Então, primeiro, meus sentimentos por tantas perdas, a perda do marido.
1: Sim.
0: Porque foi um abandono. É um abandono, é uma perda.
1: Eu me casei
0: na
1: igreja, ele foi embora, ele fugiu, padre.
0: Certo. Depois, a perda do pai, a perda da mãe. Filha, apesar, você falou, tenho medo. Medo do quê? O que passa dentro de você?
1: Medo do futuro, padre, de não saber o que vai ser de mim, sem meus pais. Não sei o que penso. Eu tenho minha casa, eu não ando sozinha, sabe? Mas eu sou totalmente independente, eu faço minhas coisas, né? Tenho autonomia, tenho medo de minha família vender essa casa, eu não ter pra onde ir. Sabe quando você fica pensando um monte de besteira?
0: Certo, mas você tem irmãos?
1: Tenho.
0: E como?
1: Mas irmãos não são mãe e pai, né, padre?
0: Não,
1: fazem o que pode.
0: Com
1: meu irmão,
0: certeza.
1: Ele bebe, usa droga,
0: mas
1: não me maltrata.
0: Tá.
1: E tem a minha irmã que é casada.
0: Certo.
1: Eu estava na igreja evangélica, padre, desde os 20 anos até os 45. E estou voltando para a igreja católica. Estou sentindo muita falta da Eucaristia. Me arrependo muito de ter deixado.
0: O importante é o agora, filha.
1: Sim.
0: Filha, você não está só. Você pode ter certeza disso. Você é uma mulher...
1: Eu tenho muita falta da minha mãe, padre.
0: Eu imagino.
1: Minha mãe teve câncer, teve metástase, sabe? Eu cuidei dela até onde eu pude, até fralda com coisa dela. Ela jogava em mim por conta da doença. Mas eu sempre cuidando.
0: Certo.
1: Mas no hospital eu não consegui ver e ela partiu, essa culpa dói.
0: Filha, você está carregando muita coisa negativa dentro de você.
1: Eu tô cansada emocionalmente, eu tô abalada, tô
0: culpa,
1: desestruturada. Sabe?
0: Culpa, você fez tudo. Ela, como você disse, ela jogava fralda suja, mas você sabe que ela não fazia isso consciente.
1: Sim.
0: Você não teve condições de estar na hora em que ela fez essa passagem. Mas o quanto de amor você deu. Então isso não, essa culpa...
1: Não é que eu não tive condições, padre. Eu não ia conseguir ver ela do jeito que ela estava naquele hospital. Já estava doendo ver ela, sabe?
0: Entendi.
1: Antes. Então eu não quis ir.
0: Filha, você... Que bom que você está valorizando a Eucaristia, porque
1: Sim.
0: a Eucaristia é um grande remédio. Você tem confessado?
1: Não, padre, eu estou voltando agora.
0: Ah, tá. Então, procure o padre ali em Campinas e vai lá, converse, faça esse processo de retorno, porque você já tinha sido católica, né?
1: Sim.
0: Então, agora, já tinha feito os sacramentos. Agora...
1: Sou cismada, sou batizada, primeira comunhão, casei na igreja.
0: Então, agora você tem que só fazer um ato de fé, o padre vai saber orientar, é um ato de fé que se faz, faz a confissão e volte a comungar. É
1: Sim,
0: muito
1: nossa,
0: importante.
1: Já estou comungando, desde a missa dos meus pais que faleceram, eu recebi a hóstia, só não fui ainda confessar.
0: Então, seria bom fazer o que é correto.
1: Sim.
0: O que é correto, você vai procurar o padre, você vai fazer o ato de fé, que é escrito, assinado, depois você confessa, é importante, segue as orientações, volte a comungar, mas filha,
1: Sim.
0: fique na linha, por favor, tem algo mais que eu quero lhe dizer, eu volto já.
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0: Nós vamos para a leitura orante e convido você já a pegar o texto de 1 Reis 19, 19 e 21. Você está acompanhando a leitura orante dos profetas? Nós estamos no profeta Elias, terminamos ontem, e depois vamos agora o chamado de Eliseu. E eu estou com a Shirley. Shirley, eu queria te dizer apenas algumas coisas que você tenha certeza que você, seu nome estará no altar do Senhor, porque, amém, como nós temos dito, vocês têm um lugar muito especial em nosso coração, que são nossas orações. Segundo, depois, lembra que eu te falei para você procurar um sacerdote e fazer o processo. Mas você também precisaria ter alguém para você dialogar. Você precisaria ter um acompanhamento. Porque eu lhe digo o quê? Você está com o sentimento de uma culpa que não é tua. Você está com medo que pode te causar uma perda da qualidade de vida.
1: Tendo, padre, porque eu sou diabética, então eu passo muito mal, nervosa por muita coisa.
0: Então procure.
1: Minha glicemia baixa.
0: Procure um terapeuta, filha. Procure alguém para conversar. E, se possível, certamente não vai te, pelo contrário, vai te fazer muito bem participar de um grupo de oração ali em Campinas.
1: Sim, eu estou sendo assistida pelos vicentinos da paróquia aqui do Padre Anchieta, padre, onde eu moro.
0: Louvado seja Deus. Este
1: eles
0: é o caminho.
1: Eles me dão a cesta básica e toda terça eles vêm me buscar, estou indo no grupo de oração.
0: Ótimo, maravilha. Sinta-se acolhida e levada no altar do Senhor, tá bom, Shirley?
1: Sim.
0: Que Deus abençoe. Campinas, São Paulo, é Rádio Magnífica, ela citou o FM de Limeira. Também temos a Rádio Campinas, Brasil, AM, que nos transmite, Dom João Inácio Müller, da Arquidiocese de Campinas. Daqui a pouco, ainda neste programa, quero falar sobre São Jerônimo, mas tem uma frase, um homem que nos ensina muito. Inclusive, ele diz: quem ignora as Escrituras, ignora Cristo. Eu vou usar um palavreado mais fácil. Quem desconhece a Escritura, desconhece a Cristo. E é muito importante, portanto, que nós sempre tenhamos a Escritura diante de nós. Conhecer a Escritura é conhecer Cristo. Ignorá-la é ignorar a Cristo. São Jerônimo. Por isso, repito, a intercessão, perdão, a leitura orante faz parte do nosso carisma. Vamos ao texto de hoje. Bíblia aberta, cartilha de oração.
2: A nós descei divina luz.
0: 1 Reis, capítulo 19, versículo 19. Você se deu o trabalho de escutar ontem a leitura orante? Não foi possível às 10 da manhã, teve reprise às 10 da noite. Mas no final da início da noite, a nossa equipe colocou lá no YouTube Padre Manzotti a leitura orante. Porque muitos dizem: eu não tenho paciência, padre, é uma hora de programa. Até isso. Mas se for para ficar assistindo outras coisas, fica, né? Maratonando série uma atrás da outra. Mas tá lá, põe de novo. Leitura orante de ontem foi sobre Elias. E foi um texto importante no YouTube. Tá lá o recorte. Vamos aprender dos profetas. Hoje, 1 Reis, capítulo 19, versículo 19. Elias saiu e encontrou Eliseu, que estava arando a terra. Então era um agricultor. Quem mandou Elias procurar Eliseu? Deus. Foi ontem. Lembra? Sai da gruta. Levanta-te. Vem para fora. Te tocou isso? Vem para fora, Lázaro. Vem para fora. Sai dessa escuridão. Sai deste medo. Elias saiu e encontrou Eliseu, que estava arando na terra. Na frente dele iam 12 pares de bois, e ele estava arando com o último par. Elias parou perto de Eliseu e jogou a sua capa em cima dele. Escute de novo. Mas que ato descabido. Não, não é descabido. Elias passou perto de Eliseu e jogou a sua capa em cima dele. Então Eliseu largou os seus bois, correu atrás de Elias e disse: deixe que eu vá beijar o meu pai e a minha mãe, e depois eu irei com você. Elias respondeu: está bem, pode ir. Eu não estou impedido. Aí Eliseu deixou Elias e foi até o lugar onde estavam os dois bois e matou-os. Então fez fogo com a madeira de canga e cozinhou a carne. Depois deu a carne ao povo e eles comeram. Ele saiu e foi com Elias e ficou trabalhando como seu ajudante. Eu diria que Elias foi mais compreensivo que Nosso Senhor. Nosso Senhor disse: deixe que os mortos enterrem seus mortos. É preciso romper. Mas vamos ao texto. Depois de encontrar Elias no Monte Horebe, Deus dá um profeta uma nova missão: ungir Eliseu como seu sucessor. Eliseu está no campo, lança o manto. Esse lançar o manto é um gesto simbólico que representa chamado, segundo ponto, transmissão da missão profética. Lançar o manto significa, primeiro, um chamado, segundo, transmissão da missão profética. Eliseu entende o sinal e pede para despedir-se de seus pais. Sacrifica os bois, que era instrumento de arado com lenha para preparar a carne. Que gesto é este? Na verdade, é um gesto muito significativo, porque é como que Eliseu dizendo: como não? Ele rompe com a sua antiga vida e começa uma nova caminhada. Sacrificar os bois e dar de comer significa isto: romper com a sua antiga vida e começar uma vida nova. Eliseu estava trabalhando. É um profeta que é chamado no campo e não estava no templo. Mostra uma outra forma de profetismo. O chamado de Deus acontece, pense bem, na realidade concreta de cada um. Às vezes nós pensamos que Deus vai nos chamar dentro da igreja. Não. No teu trabalho, você como professora, professor, você como oftalmo, você como dentista, você como senhora, mulher do lar, você como diarista, você que está me escutando, Deus pode estar te chamando agora. E chamando para quê, padre? Eu lá não sei o que fazer. Sim, há lugar para todos. A messe é grande, os operários são poucos. O Senhor está chamando você. Eliseu poderia simplesmente continuar trabalhando, mas ele toma uma decisão. Ele reconhece o chamado de Deus. Mas lembre-se que essa vocação de Eliseu nos faz questionar que para seguir Deus é preciso deixar algo para trás. Ele deixou o arado, ele sacrificou o boi. O que Deus está pedindo que eu e você sacrifiquemos? Este rompimento, esta vida nova. O que Deus pede para deixarmos para trás e seguir adiante? Uma nova vida. Pense nisso e eu volto rezando. Volte comigo.
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1: De 1 Reis, capítulo 19, 19 a 21. O ato de Eliseu sacrificar os bois e queimar o arado tem um significado muito grande. Ele, na verdade, ele fecha a porta. É como dizendo, é impossível e não quero voltar a fazer o que eu fazia. Portanto, aquela pergunta que eu deixei no ar, o que precisamos deixar para trás? Mas é deixar para deixar de fato, efetivamente, sem apego. Não deixar a porta aberta para uma antiga vida. Ele não apenas muda de atividade, ele muda de direção. A partir de agora, nós vamos ouvir Eliseu como servo de Elias por um tempo, até Elias ser arrebatado e Eliseu assumir. Mas hoje, na vocação de Eliseu, qual o boi, o arado que Deus está pedindo que eu e você sacrifiquemos, sem deixar porta aberta para a recaída? Escutou? Às vezes é tirar o telefone de uma pessoa do seu contato. Às vezes é você sair de um grupo. Às vezes é você sair de um Instagram. Coisas simples. O que eu posso fazer para não ter recaída? Bloquear meu celular para jogos. Deixar de ter cartão de crédito na compulsão. Sair das amizades que me levam à bebedeira, que me levam às drogas, que me levam a um círculo vicioso de fofoca. De um grupo de pessoas que superestima os valores materiais. O que o Senhor está pedindo? Amém. Filhos queridos, filhas amadas, eu digo a você, ainda terminamos ontem a quaresma de São Miguel, está em destaque, YouTube Padre Manzotti, e sobre São Jerônimo, eu fiz um corte no Instagram, aproveite, assista e curta, melhor do que isso, compartilhe. Você que ainda não me segue, comece a seguir nas redes sociais, no Instagram, YouTube Padre Manzotti. E sabe por quê? Porque quando você começa a seguir, você está fazendo, dando um sinal ao algoritmo de que o conteúdo é bom, de qualidade e que pode ser enviado a outros. Por isso eu insisto, siga no Instagram e siga no YouTube Padre Manzotti. Amado povo de Deus, eu vou atender Eunice e depois falo sobre São Jerônimo. Sou apaixonado pela história de São Jerônimo. Por quê? Um homem difícil. Difícil. Mas um homem que se deixou trabalhar por Deus. Eunice, que a paz de Jesus esteja com você, Eunice. Eunice, Deus abençoe. Você fala de onde, minha querida?
2: De Santa Cruz do Capibaribe, Pernambuco.
1: Oh, meu abraço, lembro de Santa Cruz do Capibaribe, inclusive estive ali, meu grande abraço.
2: Isso. Você já veio aqui na
1: cidade. É, uma festa linda. Como é que você me escuta aí, minha querida?
2: Ô, padre, eu lhe escuto pela Parabólica e por o YouTube.
1: Tá bom, Parabólica Digital, pelo YouTube, meu abraço carinhoso. Padre.
2: Estou muito emocionada de falar com você, viu?
1: Prazer todo meu, Eunice. Diga lá. Tinha uma rádio que transmitia. Pararam, foi?
2: Foi.
1: Eita. Eita. A expansão, aí, gente. Vamos lá. Sim. Vai lá, foi. Eunice.
2: Eu quero pedir um testemunho. Me dar um testemunho e um pedido de oração.
1: Então conte o testemunho, minha querida.
2: Opa, no mês de de maio, eu tinha uma operação para fazer e estava com muito medo. Muito
1: maio
2: medo.
1: Agora?
2: Sim.
1: É.
2: Muito nervosa.
1: Pois não.
2: Aí botei nas mãos Jesus das Santas Chagas, que desse tudo certo. E deu, graças a Deus e Jesus das Santas Chagas, deu tudo certo.
1: Amém.
2: E foi uma operação de cisto no ovário.
1: Então diga, graça recebida.
2: Graça recebida.
1: É graça testemunhada.
2: É graça testemunhada.
1: Toca o sino, sacristão.
2: Toca o sino, sacristão.
1: Isso, querida. Vai lá, minha querida.
2: E o pedido de oração é por o meu filho Rogério Pereira da Silva, que bebe muito.
1: Rogério, tá.
2: Pereira da Silva e o meu irmão, Marcos Anania da Silva. Ele bebe ainda mais do que meu filho.
1: Então,
2: separado.
1: Vamos pedir a Deus que Jesus das Santas Chagas tire o vício do alcoolismo, tanto do Rogério quanto do Marcos.
2: Isso, padre.
1: Você pega, pega as fotos dele e coloca na frente do rádio?
2: Uhum, coloco, bota água para ele beber, para meu filho, né? Porque o Marco, ele bebe e ele se distancia da família.
1: Entendi, mas vamos acreditar que essa libertação virá, tá bom, querida Eunice?
2: Com fé em Deus, com
1: Amém.
2: Fé em Deus.
1: Você vai ligar dando testemunho. Meu grande abraço, Eunice, de Santa Cruz do Capibaribe. Nós temos canal aberto, gente. TV Evangelizar, canal aberto, 43.1. Ela falou YouTube, Parabólica Digital, e Dom José Rui Gonçalves Lopes de Caruaru. Sim, gente, São Jerônimo, preste atenção. Eu disse que é um homem difícil, mas eu gostaria para você ver como... Eu quero contar essa história, como Deus é capaz de transformar a vida. Ele nasceu na o que hoje é a atual Croácia, por volta do ano 347. Uma família rica, sólida, recebeu educação, ajudou os pais, foi para Roma, terminou os estudos, mas se entregou aos prazeres da carne. Se arrependeu, se entregou ao batismo. E depois, por um tempo, ele foi meditar como asceta. Mas ele queria mais, aquela sede de Deus insaciável. Foi para o Oriente, foi estudar a língua grega. E veja como Deus vai preparando a pessoa. Perceba que essa insatisfação leva até estudar lá na Antioquia. Por 4 anos, aprendeu hebraico. Transcreveu vários textos os padres da igreja. Se decepcionou com as brigas, as intrigas que viviam lá. É verdade. Era um homem inquieto, mas também irascível. Foi ordenado sacerdote. Foi para Constantinopla. E lá, mais uma vez, estudou grego sob a orientação de São Gregório de Nazianzo. Foi quando foi para Roma. E o Papa precisou dele, o Papa Damaso, diante de um concílio que ia acontecer, e ele se tornou o secretário pessoal do Papa. O Papa viu nele um homem de grande cultura, de grande versatilidade e de um homem muito sério, e pediu que ele traduzisse a Bíblia do grego para o latim, do hebraico para o latim. Mas ele não fica em Roma, é quando ele vai para Belém. E lá, numa cela, do lado da Gruta da Natividade, ele faz esta tradução. Portanto, se hoje nós temos a Bíblia, a Vulgata, é graças a São Jerônimo. São Jerônimo, rogai por nós. Veja como Deus, nos caminhos tortos e difíceis, se vale das pessoas, de mim e de você também, para o seu reino. Voltamos já.
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queridos filhos e filhas, hoje é aniversário de Dom Francisco Carlos da Silva, da Diocese de Jaú, São Paulo. Dom José Altevir da Silva, da Diocese de Tefé, Amazonas. Rádio Irmã, Brasil FM, Adamantina, São Paulo. Jandaia FM, Jandaia do Sul, Paraná. Querido povo de Deus, quero lembrar, ajude-nos a pintar a casa da mãe. Vindo ao santuário, seja na secretaria, na pastoral do dízimo, faça a sua doação. Ajude a pintar a casa da mãe, ou você pode fazê-lo também pelo CNPJ do próprio santuário, 76648500004355. As obras já começaram e, portanto, esperamos passar a festa das Santas Chagas e já começamos com as obras de climatização.

0: Então, ela contempla Palermo, que é a Catedral de Palermo, lindíssima. Depois vamos a Cefalu, a missa dominical na Catedral Normanda. Vamos à terra de Santa Luzia, onde ela foi martirizada, padroeira, patrona dos olhos, protetora dos olhos em Siracusa. A Taormina, um lugar belíssimo, Tirreno, Messina. Vamos a Nossa Senhora do Rosário de Pompeia, Monte Vesúvio. Vamos à Costa Amalfitana, que é Patrimônio Mundial da Unesco. Vamos a Amalfi, onde tem o túmulo de Santo André, a Ilha de Capri, na Igreja de Santo Estevão. E em Anacapri, vamos à Igreja de São Miguel Arcanjo, em Nápoles, São Januário. Em Assis, celebramos o Pentecostes, junto com São Francisco, Santa Clara e visitando o corpo de São Carlo Acutis. E depois, seguimos para Roma, nas Basílicas Papais, e está previsto um encontro na Sala Paulo VI com o Papa Leão XIV pelos 60 anos da Renovação Carismática. Entre em contato conosco, 419-8753-3300. Amado povo de Deus, você tem um lugar em nosso coração. Então eu quero dizer a você, está chegando o dia de Santa Teresinha, sexta-feira, os anjos de Deus, os nossos anjos da guarda, mande as suas intenções. Amanhã nós celebramos 21 anos de obra. Mande as suas intenções para as missas. Eu disse, ao meio-dia, às 4, às 5h30. Você está vendo o QR Code? Direcione 0800-410-6060. 41-3221-6060. Queremos rezar com você e por você. E agora, sexto dia, novena dos arcanjos.
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0: Arcanjo Gabriel, portador das boas novas, das mudanças, da sabedoria e da inteligência, Arcanjo da Anunciação, trazei a palavra de Deus e que ela permaneça em meu pensar e agir. Fazei com que eu também seja um mensageiro dos preceitos do Senhor, por palavras de bondade e solidariedade. Arcanjo da Anunciação, vinde em meu auxílio. Arcanjo Rafael, guardião da saúde e da cura, peço que os raios curativos desçam sobre mim, dando-me saúde e cura dos males do corpo e da alma. Guardai meu corpo e minha mente, livrando-me de todas as doenças. Que vosso raio curativo esteja em meu lar, sobre meus familiares e no trabalho que executo, com as pessoas com quem convivo diariamente. Arcanjo Rafael, transformai a minha alma e o meu ser para que eu possa sempre refletir a vossa luz. Arcanjo Rafael, curai nossas enfermidades. Arcanjo Rafael, curai as nossas enfermidades. Arcanjo Miguel, príncipe, guardião e guerreiro, defendei-me com vossa espada, protegei-me com vosso escudo. Não permita que o mal me atinja. Protegei-me contra assaltos, roubos, acidentes e contra quaisquer atos de violência. Livrai-me de pessoas negativas e invejosas. Levante o vosso escudo de proteção em meu lar, sobre a minha família, parentes e amigos. Guardai meu trabalho, meus negócios, meus bens. Arcanjo Miguel, trazei paz e libertação. Arcanjo Miguel, defendei-me no combate. Arcanjos de Deus, vem em meu auxílio. Arcanjos do Senhor, vem em meu socorro. Repita: Arcanjos de Deus, vem em meu auxílio. Arcanjos do Senhor, vem em meu socorro. São Jerônimo, rogai por nós. O Senhor esteja convosco, Ele está no meio de nós. Abençoai, Senhor, a água, a roupa dos enfermos, as fotos de família e os remédios. Abençoai por intercessão de Nossa Senhora do Carmo, São Pio de Pietrelcina, nos méritos das Santas Chagas. Em nome do Pai, do Filho, do Espírito Santo. Amém. Filhos queridos, eu me despeço com o clipe Templo Vivo. YouTube Padre Manzotti, se inscreva, evangelizar é preciso.

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0: Muito bom dia para você. São 11 horas e 3 minutos. Você está sintonizado, né? Ligadinho na programação aqui da Ipiranga FM. Juntos na melhor sintonia. 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
6: Vamos.

0: Muito obrigado, muito obrigado.
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0: Muito bom dia, são 11 horas e 31 minutos, está entrando no ar mais uma edição do Noticiário P7, na manhã desta quarta-feira, 30 de setembro de 2026. A edição de hoje é de número 185. Hoje é o dia da secretária, dia da navegação, dia mundial do tradutor, também dia nacional do jornaleiro. A igreja celebra nesta data São Jerônimo, presbítero e doutor da igreja. É o Disco Limoski, bom dia.
1: Bom dia, Bruna Camargo e ouvintes. Vamos para as manchetes de hoje.
0: Cooperada da Cressol aqui de Palmeira ganha R$100 mil na campanha Cooperar é Ganhar.
1: Colégio Estadual Dom Alberto Gonçalves abre amanhã as inscrições para cursos técnicos.
0: O EPG encerra hoje as inscrições para o vestibular 2026.
1: Tribunal Superior do Trabalho encerra a greve dos funcionários da Caixa.
0: Paróquia promove no sábado a tradicional bênção dos animais.
1: Estas e outras informações e notícias agora no Noticiário P7. 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
0: Segundo informações do Climatempo, a previsão para esta quarta-feira é de máxima de 24 graus, possibilidade de 14 milímetros de chuva. Para amanhã, a previsão é de mínima de 18 e máxima de 21 graus, com cerca de 8 milímetros de chuva e possibilidade de pancadas rápidas durante o dia e também à noite. Já na sexta-feira, os termômetros devem variar entre 14 e 21 graus. A previsão indica sol entre muitas nuvens e períodos de céu nublado. Para sábado, não tem previsão de chuva, mas as temperaturas elas não devem passar dos 21 graus. Já para domingo, são esperados cerca de 14 milímetros de chuva. A instabilidade ela deve continuar também ao longo da próxima semana, com previsão de chuva de segunda até sexta-feira.
1: 11 horas e 33 minutos e agora a Lotérica Nassar traz resultados de loterias. Eu começo já com a Quina, o concurso 7.130. 04, 16, 61, 69 e 72. A Quina acumulou, prêmio estimado é de 13 milhões e meio de reais.
0: Loto Fácil, concurso 3.792. Os números sorteados da Loto Fácil foram 2, 4, 6, 7, 8, 10, 11, 12, 14, 15, 16, 20, 23, 24 e também o 25. Da Loto Fácil foram 3 acertadores.
1: Agora o resultado é da Mega Sena, concurso 3.064. 04, 10, 20, 25, 27 e 48. A Mega Sena acumulou, o prêmio estimado é de 75 milhões de reais.
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1: Lembrando que hoje acontece novamente o sorteio da Quina, com um prêmio estimado de 13 milhões e meio de reais. Tem a Super 7 que paga 9 milhões e 700, a Loto Maria 6 milhões e 700, tem Dupla Sena, prêmio de 6 milhões e 200 mil, a Loto Fácil, 2 milhões de reais e ainda, dia de sorte, 1 milhão e 300 e a mais milionária com um prêmio acumulado de 99 milhões de reais. 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
0: 11 horas e 35 minutos, vamos para o nosso primeiro intervalo. Já no próximo bloco aqui do Noticiário P7, a gente vai falar sobre o fim da greve dos funcionários da Caixa.
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0: 11:37, noticiário P7 está de volta.
1: E a greve dos funcionários da Caixa Econômica Federal chegou ao fim após decisão do Tribunal Superior do Trabalho, TST.
0: Com a decisão, as agências da Caixa voltam a funcionar normalmente em todo o país a partir desta quarta-feira.
1: A paralisação começou no dia 10 de setembro e teve como principal ponto de divergência as mudanças propostas para a Saúde Caixa, o Plano de Assistência Médica dos Funcionários.
0: O Tribunal Superior do Trabalho também definiu que os dias parados não serão descontados dos trabalhadores, mas eles devem ser compensados em até 180 dias.
1: Além disso, os funcionários terão reajuste salarial de 100% do INPC, mais 0,6% de ganho real. O mesmo índice será aplicado a benefícios como auxílio refeição, alimentação, cesta alimentação, auxílio creche e auxílio babá.
0: As discussões sobre o futuro do Saúde Caixa, no entanto, devem continuar entre o banco e as entidades que representam os trabalhadores.
1: E terminam hoje as inscrições para o vestibular 2026 da Universidade Estadual de Ponta Grossa, UEPG.
0: Nessa edição, são 1.215 vagas distribuídas em 42 cursos de graduação. As provas estão marcadas para o dia 13 de dezembro e serão realizadas em Ponta Grossa, Curitiba, Cascavel e Maringá.
1: Os candidatos terão provas pela manhã e à tarde. O resultado será divulgado no dia 6 de janeiro.
0: As inscrições e todas as informações sobre o vestibular estão disponíveis no site da UEPG, em cps.uepg.br/vestibular.
1: E aqui em Palmeira, o Colégio Estadual Dom Alberto Gonçalves abre amanhã, 1º de outubro, as inscrições para os cursos técnicos destinados a alunos do nono ano.
0: O prazo ele segue até 9 de outubro e são ofertados, então, cursos técnicos em administração, farmácia e formação de docentes, todos no período da manhã.
1: As inscrições devem ser feitas pela área do aluno no site aluno.escoladigital.pr.gov.br.
0: Mais informações na secretaria do colégio ou pelo WhatsApp no telefone 3252-3596.
1: Agora 11h40. Uma cooperada da agência da Cressol aqui de Palmeira foi contemplada com um prêmio de R$100 mil na campanha Cooperar é Ganhar 2026.
0: A ganhadora é Vanderleia Dombrowski Molenda, que segundo a cooperativa abriu a conta há menos de 30 dias e fez um depósito para aplicação.
1: A campanha gera números da sorte a partir das aplicações. A cada R$100 aplicados em poupança ou capital social, é gerado um cupom para concorrer aos sorteios.
0: A Cressol Triunfo conta atualmente com 3 agências. Em setembro, foram realizados sorteios especiais, com prêmios de R$ 30 mil, R$ 50 mil e R$ 100 mil. E o maior deles ficou com uma cooperada aqui da nossa cidade.
1: A campanha segue até o dia 23 de dezembro, com sorteios mensais de 3 mil, que contemplam até 4 cooperados por mês. Em dezembro, também será realizado o sorteio de R$1 milhão, aí em nível central, abrangendo as cooperativas participantes.
0: O prêmio de 100 mil, portanto, veio para Palmeira em um dos sorteios especiais realizados pela campanha nesse mês de setembro e foi destinado a essa cooperada. A gerente da agência da Cressol aqui de Palmeira, Glenda Galan, ela destaca a satisfação da equipe com a premiação e, claro, reforça o convite para que mais cooperados participem da campanha.
2: É uma alegria enorme para nós da Cressol Palmeira celebrar uma cooperada da nossa agência contemplada com R$100 mil na campanha Cooperar é Ganhar. Parabéns à nossa ganhadora. Estamos muito felizes em fazer parte desse momento tão especial. Receber uma premiação desse valor em Palmeira é motivo de orgulho e reforça a relação de confiança que construímos com a nossa comunidade. São cooperados que escolhem a Cressol para guardar suas economias, formar uma reserva de emergência e planejar seus sonhos. E além dos rendimentos, ainda tem a oportunidade de ganhar prêmios. Na campanha, a cada R$100 em aplicações, poupança ou capital social, o cooperado gera um cupom para concorrer conforme o regulamento. Todos os meses, 4 cooperados são contemplados com R$3 mil cada. E no final do ano, teremos o tão esperado sorteio de R$1 milhão. Convidamos você a visitar a nossa agência, conhecer a campanha e participar. Agradecemos a cada cooperado pela confiança. Essa conquista é da nossa ganhadora e também uma grande alegria para toda a comunidade de Palmeira.
1: 11h42, já no próximo bloco. Paróquia realiza, neste sábado, a tradicional bênção dos animais.
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0: 11h47, noticiário P7 está de volta.
1: E a Receita Federal paga nesta quarta-feira o lote de restituições da malha fina de setembro.
0: Ao todo, mais de 412 mil contribuintes vão receber um total de R$1,260 bilhões, incluindo restituições residuais de anos anteriores.
1: O pagamento lhe será feito na conta ou na chave Pix informada na declaração do Imposto de Renda.
0: A consulta pode ser feita pelo site ou aplicativo da Receita Federal, na opção Meu Imposto de Renda, e depois consultar a restituição.
1: E a Arquidiocese de Curitiba realiza nesta sexta-feira, dia 2 de outubro, a missa de sétimo dia pelo falecimento de Dom Pedro Fedalto, arcebispo emérito de Curitiba, que morreu no último dia 26, aos 100 anos de idade.
0: A celebração será presidida por Dom José Antônio Peruso, ao meio-dia, na Catedral Basílica Nossa Senhora da Luz dos Pinhais, no centro de Curitiba.
1: Dom Pedro Fedalto foi o quarto arcebispo de Curitiba e esteve à frente da arquidiocese por 33 anos.
0: A paróquia Nossa Senhora da Conceição realiza neste sábado, dia 3 de outubro, a tradicional Bênção dos Animais, às 9 horas, na Praça da Matriz, ao lado do Coreto, com intercessão de São Francisco de Assis, o padroeiro dos animais.
1: Os tutores são convidados a levar seus animais para participar deste momento de fé e bênção.
0: Você confere agora as celebrações agendadas para esta quarta-feira. Às 15 horas, na Igreja Matriz de Palmeira, com transmissão pela Rádio Ipiranga. 19 horas, celebração em Porto Amazonas, na Matriz Menino Jesus. 19h30, novamente na Igreja Matriz. E às 20 horas, em Vito Marçum.
1: 11 horas e 49 minutos, convite para a missa. A família de João Camargo agradece aos padres e diáconos de nossa paróquia, à equipe do SAMU, aos funcionários do Hospital Santa Casa e da Unidade de Saúde do Jardim Cristine, bem como a todos os amigos e familiares que estiveram presentes e ofereceram seu apoio e carinho neste momento de dor. A família convida a todos para a missa de sétimo dia, que será celebrada nesta quarta-feira, na Igreja Matriz de Palmeira, em dois horários, às 15h e às 19h30. A família agradece a todos pelas orações, pelo carinho e pela presença neste momento de saudade.
0: 11 horas e 49 minutos, a gente vai para o nosso último intervalo. Já no próximo bloco aqui do Noticiário P7, você acompanha informações sobre o Bazar da Amas, que acontece no final de semana.
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0: Noticiário P7. 11:53, Noticiário P7 está de volta.
1: E neste sábado acontece mais uma edição do Bazar da AMAS. O coordenador da entidade, pastor Haroldo Heimberg, reforça o convite.
9: Olá, bom dia a todos que nos ouvem nesse momento aqui pela Rádio Ipiranga. E mais uma vez, nós queremos convidar você a participar com a gente do Bazar de Variedades da AMAS, que acontecerá, anote aí, no próximo sábado agora, dia 3 de outubro, das 9 da manhã até as 3 horas da tarde, como sempre, nas dependências da AMAS. E eu quero, desde já, ressaltar aqui que o nosso bazar, ele tem uma finalidade muito especial, que é a arrecadação de recursos para auxiliar na manutenção do atendimento que a AMAS oferece todos os dias a 280 crianças e adolescentes. E como sempre, você que já frequenta o nosso bazar, você já sabe que sempre temos inúmeros itens à venda, e claro que dessa vez não será diferente, porque já temos vários móveis, eletrodomésticos, utensílios domésticos, miudezas em geral, alguns eletrônicos também, além de roupas e calçados com preços a partir de R$ 3,00. Com toda certeza, vale muito a pena você vir e participar com a gente. E agora eu quero pedir a quem está nos acompanhando aqui pela programação da Rádio Ipiranga, olha só, fazer um pedido a você muito especial. É, você que tem aí na sua casa aquele móvel ou eletro que não usa mais, não é? Está aí só ocupando espaço e esse móvel, esse eletro estão em perfeito estado de funcionamento, você pode doar para o nosso bazar. Pode ser também utensílio doméstico, brinquedos, eletrônicos em bom funcionamento e também, claro, roupas e calçados, sempre lembrando, roupas e calçados que estejam em bom estado de conservação. Para você que quer nos ajudar com a sua doação, você pode, então, trazer a sua doação diretamente aqui na AMAS, na Rua Conceição, número 1.

0: aqui diariamente. Contamos com o seu apoio, querido ouvinte, e claro, contamos também com a sua participação. Um bom dia a todos.
1: E a Associação Grados se realiza no dia 16 de outubro, no Clube Palmeirense, o primeiro seminário Outubro Rosa, um toque de amor pela vida.
2: O encontro ele vai reunir especialistas para falar sobre a prevenção e o diagnóstico precoce do câncer de mama e do colo de útero, além de outros cuidados com a saúde da mulher.
1: Na próxima semana, você confere aqui no Noticiário P7 uma entrevista com mais informações sobre a programação, os temas abordados e todos os detalhes do seminário.
2: A programação completa você também vai poder conferir nas redes sociais da Associação Grátis.
1: 11 horas e 56 minutos, Noticiário P7 de hoje, a edição de número 185, vai ficando por aqui. Obrigada pela audiência e uma ótima tarde para você.
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21: Mas se existe alguém que pode resgatar sua
22: boa fé tarde, minha. Estamos no ar. Chegamos mais uma vez para lhe fazer companhia. Até às 13 horas e 30 minutos, você fica em minha companhia, José Barraza, aqui nos estúdios da 91.7 FM Piranga de Palmeira. A melhor sintonia para levar até você o Bem Me Quero. Bem Me Quero, em sintonia com a sua saúde, com o seu bem-estar físico, social, espiritual e mental. E hoje, finalzinho de mês, hoje dia 30 de setembro de 2026, o último dia do mês de setembro. Passou muito rápido, porque eu lembro que esses dias ainda eu estava aqui falando para vocês de ciclos e nós começamos a música, né, com a música da primavera, o programa com a música da primavera e falando da primavera. E olha só, já estamos no final do mês de setembro, né, gente? Realmente é aquela história do dito popular: o tempo voa, né? Mas que bom que nós chegamos ao final do mês com muita gratidão no coração, com muita alegria, muita gratidão por tudo que nós temos, por tudo que nós somos, por tudo que nós conquistamos, até pelas coisas que não foram tão boas assim, como dizíamos ontem. Falávamos da depressão, da tristeza esses dias, e que todos esses sentimentos, né, a tristeza, ela é também necessária na nossa vida, assim como os percalços, os sofrimentos, né, porque são eles que nos fazem crescer e evoluir. Então somos gratos a tudo, né, a todas as nossas alegrias, também as nossas tristezas, as nossas conquistas e também aos nossos fracassos, né, aos nossos sucessos e também insucessos, né, e nossas perdas e ganhos. Mas estamos aí, então, graças a Deus, mais um dia para viver, mais um dia para louvar e ser grata a Deus, né? E que esse mês, enfim, termine, né, com todas as graças que recebemos, e que um novo mês amanhã chegue carregadinho de bênçãos e graças também para todos nós, né? Que o mês de outubro venha aí o mês de Nossa Senhora de Aparecida, o mês das crianças, o mês do Outubro Rosa, que venha cheio de bênçãos para todos nós. 12 horas e 33 minutos, eu não chego sozinha. Eu chego com o Luiz Fernando de Jesus, que faz a sonoplastia, e também chego com os nossos anunciantes, a Renove, que hoje, né, quarta-feira, tem atendimento de ortopedista, tem psicóloga, psicopedagoga, e lá todos os dias você encontra a fisioterapia de reabilitação e o Pilates. 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E agora nós chegamos no momento da dica de hoje, né? A Olga, boa tarde, Olga. A Olga está na escuta. A Olga diz que gosta das dicas, né? Então aí, Olga, vamos lá para as dicas de hoje. E para as dicas de hoje, eu vou trazer, na verdade, uma curiosidade. Por quê, né? Porque a gente limpa a casa, né, queridos ouvintes? E gosta que a casa fique cheirosinha. Não tem nada melhor do que você entrar no seu quarto para dormir, aquele quarto cheirosinho. Ou às vezes você faz alguma comida, alguma coisa, né? Ou abre as janelas e algum desavisado botou fogo no mato, né? Que entra aquele cheiro ruim de fumaça. Ou um cheirinho de algum alimento dentro da casa. E aí, até para quem tem pet, né? Tem pet, às vezes fica um cheirinho desagradável. Você pode contornar essas situações para que seu ambiente, sua casa, seu lar, fique com aquele cheirinho delicioso. E os cheiros, gente, os aromas, eles têm o poder de despertar lembranças, inspirar emoções, transformar completamente o ambiente ao nosso redor, com toda certeza. E eu trouxe para vocês hoje, ao invés de dicas, curiosidades sobre aromas que vão surpreender você. Por exemplo, o cheiro da chuva, né? Ele tem nome, eu já conheci essa dica e eu ouvi um dia também a Cris falando aqui no programa dela, na Ipiranga Mix, quando ela fazia sobre isso. E hoje eu trago novamente, para quem não ouviu a Cris falar, é o Petricor, né? Que é uma fragrância fresca e terrosa, que é produzida quando gotas d'água caem sobre o solo seco. E elas liberam óleos e compostos naturais que o nosso cérebro associa à sensação de renovação. Por isso que a maioria das pessoas diz assim: ai, que cheirinho gostoso de chuva, né? Ou você tá lá dentro de casa e você diz: tá chovendo, porque eu tô sentindo o cheirinho de chuva. É esse aroma, então, que sai do chão, né? Do solo, quando começa a chover. Também tem a baunilha. A baunilha é um dos aromas, na verdade, mais reconfortantes para o cérebro humano. Você sabia disso? Inclusive nos alimentos, né? E os estudos mostram que o seu perfume suave desperta lembranças afetivas, reduz a ansiedade, trazendo conforto e sensação de acolhimento. Agora, não tem quem não goste da lavanda, né? A lavanda. Eu até comprei aqui no Expediente Paroquial uma velinha de lavanda, gente. Eu acendo ela de noite no meu quarto para eu dormir com aquele cheirinho delicioso. O que, que é a lavanda? A lavanda é um dos aromas mais antigos do mundo. É aquela florzinha roxa, né? Inclusive, aqui perto de nós, em Vitimarsum, a gente tem um lavandário, né? E é maravilhoso de ver a plantação. O pessoal vai tirar muitas fotos lá. E a lavanda é um dos aromas mais antigos do mundo e ele é usado desde o Egito Antigo. E o óleo essencial da lavanda, ele é conhecido por acalmar o corpo, a mente, reduzir o estresse, favorecer o sono profundo. Por isso que é importante você colocar, né, uma essência ali num difusor, uma velinha de lavanda para queimar à noite quando você vai dormir, porque ele vai te dar um sono mais tranquilo. E o olfato é o único sentido que se conecta diretamente com as nossas emoções. Ao sentir um aroma, o nosso cérebro ativa a memória e as áreas emocionais quase que instantaneamente. E por isso que um cheiro pode te transportar em tempos de segundos, né? E os aromas cítricos, eles ajudam a despertar a energia e o foco. Fragrâncias com notas de laranja, limão, bergamota estimulam a concentração, aumentam o ânimo e trazem uma sensação de frescor e leveza ao ambiente. Até tem uma dica, se você quer deixar um cheirinho gostoso na casa, você põe para ferver cascas de laranjas com cravo, né? E a casa fica, aquele aroma invade a casa toda. 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E um vidrinho, gente, rende super, né? Super, porque você vai colocar na água, você vai colocar numa vela, você vai colocar aí em várias opções para você deixar tudo mais cheirosinho na sua casa. E vamos combinar, né? Depois que você limpa toda a casa, você colocar um cheirinho. Hoje eu limpei toda a minha lá, Nando. Vou chegar em casa e vou colocar um cheirinho também, que não deu tempo para ficar tudo cheirosinho, né? Não tem coisa melhor, né, gente? Aroma de pãozinho saindo do forno, de café fresco sendo passado na hora, de uma casa cheirosinha, de uma cama cheirosinha, de amaciante naquele cobertor. São cheirinhos que realmente dão para nós uma sensação de conforto e de aconchego muito grande, não é mesmo? Então, nós já voltamos, vamos só para um intervalinho, é só o tempo de eu tomar uma aguinha, né? Porque começa aqui, eu não paro mais de falar. Tagarela ao extremo, né? Eu já volto, querido ouvinte, não sai daí. Quer participar do programa? Mande sua mensagem, 999-53-3669. E aí, tá chovendo por aí? Por aqui tá ameaçando, né, Nando? Não sei não. Tá muito calor e tá ameaçando, tá escurinho. Não sei não, se não vem chuva, você não sai da rádio hoje daqui correndo, né? Então, pessoal, já volto, não sai daí.
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Voltamos com o Bem Me Quero de hoje. Hoje que é dia 30 de setembro de 2026, finalzinho de mês. Boa tarde para nossa querida Olga, que está na escuta. Abraço, Olga. A Bárbara e a Ângela também. A Luzia Campa. Boa tarde, meninas. Obrigada pela audiência. Silmara Franco. Já estou na escuta e sempre. Obrigada, Silmara. Beijão para você, querida. A Ana Mica também. Sou ouvinte de todos os dias. Sou fã de seus maravilhosos programas. Admiro sua explicação. Sou de Boa Vista. Que tal, Ana Mica, lá de Boa Vista? Beijão pra você, querida. Obrigada, obrigada pela audiência. Tudo feito com muito carinho pra vocês. Dona Nereida, querida, também. Abençoada quarta-feira pra senhora também. Amém, né? Que seja assim pra todos nós. E hoje, gente, nós vamos falar em último dia do mês de setembro, mas ainda dá tempo de falar, porque é um assunto importante. E eu trouxe para vocês algo que aconteceu agora em 2026 e que eu preciso trazer, porque é novidade. Nós estamos no setembro verde. Você sabe por que, que é o setembro verde? Além de ser um mês aí que a gente já falou, né, de relativo às doenças, ao mês da pessoa com deficiência, da inclusão, nós precisamos falar também do Setembro Verde, da doação de órgãos. E que, né, na verdade, aí é um mês de conscientização sobre a doação de órgãos para reforçar a importância de falar sobre o desejo de doar das pessoas, porque quase 50 mil pessoas aguardam um órgão no país. Exatamente isso, gente. Quase 50 mil pessoas aguardam um órgão para transplante. E só quem tem um doente na família precisando de um órgão para transplante é que sabe o quanto que essa espera é dolorida, né? E não há dúvidas que o transplante de órgãos salva vidas. Entretanto, a doação ainda é o principal entrave para aumentar o número de transplantes realizados no país. Embora o Brasil tenha batido recorde de transplantes de órgãos e tecidos em 2025, cerca de 45% das famílias não autorizam a doação. É. E isso acaba sendo um entrave muito grande para reduzir as longas filas. O dado marca a chegada do Setembro Verde, que é um mês de conscientização sobre a doação de órgãos. E no Brasil, a retirada de órgãos após o falecimento depende exclusivamente da autorização dos familiares, né? Até o segundo grau, no caso. Independente da pessoa ter deixado essa vontade formalizada em algum documento, por exemplo, né? Porque vamos combinar, né, gente? Vai para a terra, vai se dissolver, vai acabar. E por isso é fundamental falar abertamente sobre o assunto com a família. O que vale é a alma, é o espírito que continua vivo, mas o nosso corpo, nós sabemos que é perecível após a nossa passagem, né? E aí falar abertamente com a família, se você tem o desejo de doar órgãos, o diálogo, ele aumenta a chance de que o doador seja atendido, né? Quando o doador fala para a família, olha, eu quero doar as córneas, eu quero que alguém consiga continuar vivendo e enxergando através das minhas córneas. Eu acho isso maravilhoso, gente, é lindo demais, né? E como que funciona a fila do transplante? De acordo com os dados do Sistema Nacional de Transplantes, 49.489 pessoas esperam por um órgão no Brasil. E a maioria aguarda por um rim. Em seguida, está à espera por um transplante de fígado, coração, pâncreas e rim, pulmão, pâncreas e multivisceral. A chamada fila do transplante não funciona como uma sequência fixa, em quem chegou primeiro será necessariamente o primeiro a receber um órgão. A distribuição dos órgãos de doadores falecidos segue regras do Sistema Nacional de Transplantes, com atuação das centrais de transplantes e critérios específicos para cada órgão. O paciente é inscrito por uma equipe médica autorizada e quando surge um doador, a seleção considera fatores como compatibilidade, gravidade da doença daquele que vai receber o órgão, urgência e tempo de espera, conforme as regras aplicáveis. Isso significa que a prioridade ela pode mudar de acordo com a condição clínica do paciente e as características do órgão disponível. Os pacientes também podem acompanhar sua situação pelos canais oficiais. No transplante de fígado, por exemplo, a gravidade tem um papel central. O grau de gravidade de cada paciente determina a sua ordem na lista de transplante hepático.
E essa avaliação considera exames, regras para situações especiais dentro de um processo regulado por critérios técnicos. Mas agora, gente, a partir de hoje, Nando, olha, a novidade que eu trago é quentíssima, porque a partir de hoje, a partir de 30 de setembro de 2026, ou seja, a partir de hoje, há novas regras do Ministério da Saúde para doação de sangue no Brasil. Você sabia disso? Falamos aí no transplante de órgãos e precisamos falar também na doação de sangue, gente, que é importantíssima. E a partir de hoje as regras mudaram. Então não existe mais, a partir de hoje, a idade máxima. Pessoas com mais de 70 anos que já têm o hábito de doar sangue podem continuar doando, desde que estejam com boa saúde e aprovados na avaliação clínica. Olha que maravilha! Por exemplo, prazo para tatuagens, né? O tempo de espera para doar sangue após fazer uma tatuagem era de 7 dias, né? Caso aí o estúdio que faz a tatuagem cumprisse todas as ordens da vigilância sanitária. Então, né? Aliás, ele era de 4 meses, me enganei aqui, ele era de 4 meses. Então, pessoa que fez a tatuagem só podia doar sangue depois de 4 meses. Agora ele cai para 7 dias, só que é passado por uma inspeção, um estúdio, né? Para ver se está tudo em ordem, se aquela pessoa pode doar mesmo, se não houve nenhum tipo de contaminação. Também as pessoas que têm histórico de câncer, pacientes que venceram a doença, que já não têm mais a doença, podem voltar a doar após 5 anos de remissão da doença, né? Ou seja, após 5 anos que não faz nenhum tipo de tratamento, que a doença está em remissão, pode doar, exceto os casos de melanoma e neoplasias hematológicas. Quem tem também tuberculose pulmonar, o prazo de espera passa a ser de 2 anos após a comprovação de cura. Então, a pessoa teve tuberculose, depois de 2 anos curada, também pode doar o sangue. Então, essas novidades, gente, são a partir de hoje, de 30 de setembro de 2026. E é algo muito bom, porque realmente muitas pessoas queriam doar o sangue e ficavam limitadas por conta de todas as regras, né? Então, é uma coisa boa? É uma coisa excelente para a nossa saúde. Antes de ir para o intervalinho, eu quero trazer um outro assunto importantíssimo para vocês, queridos ouvintes. Eu ia trazer amanhã, mas amanhã tem convidado. E o nosso tempo de programa está reduzido.

0: Uma preparação simples antes de sair de casa pode fazer toda a diferença no momento da votação. Levar a colinha eleitoral com o número dos candidatos organizados na ordem de votação ajuda a evitar erros. Então, pegue uma caneta e anota aí a ordem para você colocar os números certinho na tua colinha e facilitar a tua vida. Domingo, você já deixa prontinho aí, né? Faz aí, anota o que, que você vai pôr em cada ordem. Aguarda a propaganda eleitoral para ver o número do seu candidato, marca ali e você pode entrar com a tua colinha. Não tem problema nenhum, né? E isso agiliza o processo, agiliza as filas, né? Vai contribuir para reduzir muito as filas e evita erros também durante a votação. Então, os eleitores, eles votarão para 6 cargos nesta ordem. Deputado ou deputada federal. Então, anota lá. O primeiro, que é? Deputado ou deputada federal. São, na verdade, ali 4 numerozinhos, 4 dígitos, né? Nesse primeiro aí, deputada ou deputado federal. O segundo é deputada ou deputado estadual. São 5 números. Deputado estadual, 5 números. O terceiro é senadora ou senador, primeira vaga, 3 números. O quarto, senadora ou senador, segunda vaga, 3 números. Daí, governador ou governadora, 2 números. No nosso caso, não tem, né, candidatos a governador aqui no Paraná, né? Só governador mesmo, governadora não tem, né? Só 2 numerozinhos. E por último, presidente da República, que também, no nosso caso, são só homens, 2 numerozinhos. Então, a ordem é essa. Deputado federal, deputado estadual, senador ou senadora, né? E 2, no caso, governador e presidente. Deputado federal, deputado estadual, 2 senadores, governador e presidente. Anotou aí para fazer a tua colinha? Eu espero ter te ajudado, né? Ter feito o meu papel aí de cidadã também ajudando você a montar a sua colinha. E pode levar a colinha? Claro que pode. Pode, facilita e ajuda. Eu vou levar a minha, com certeza, porque a minha memória não está me ajudando. Então, que a colinha me ajude na hora de votar, para que eu vote consciente, né? E não erre nessa hora e não atrapalhe o povo da fila também, né? Então, gente, nós vamos para um rápido intervalinho e eu volto com a tradução de hoje. Já, já eu volto. Não sai daí.
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0: Voltamos! Estamos novamente na sua companhia com o Bem Me Quer de hoje que é 30 de setembro de 2026. E chegou aquele momentinho que todo mundo espera. E hoje eu trouxe para você uma canção que fala de despedida, né? Do triste sentimento de fim de um relacionamento. E quem traz a tradução para nós não é nada mais, nada menos que a Influx.
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0: 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E a Influx traz para nós hoje uma música linda e que estourou nas paradas algum tempo atrás, mas ainda está aí bem atual, que é Someone Like You, Alguém Como Você, simplesmente ela, Adele.

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Someone Like You, de Adele, destaca-se pela vulnerabilidade com que a artista expõe a dor do término e, ao mesmo tempo, expressa um desejo sincero de felicidade ao ex-parceiro. No verso, I had hoped you'd see my face and that you'd be reminded that for me it's over and over. Eu esperava que você visse o meu rosto e que se lembrasse de que para mim ainda não acabou. Adele revela honestamente que ainda não superou o fim, mesmo sabendo que o outro já seguiu em frente. A canção foi escrita como parte do processo de cura da própria cantora, da sua vida particular, após um relacionamento marcante, né, em que houve uma traição e ela terminou o romance. E o que explica a sinceridade e esse tom nostálgico presente em cada estrofe. O arranjo minimalista, com apenas voz e piano, intensifica a emoção e aproxima o ouvinte da experiência pessoal de Adele. Né? Às vezes o amor dura, mas às vezes ele dói, resume a aceitação de que nem todo amor é para sempre e que a dor faz parte do amadurecimento. Já no trecho Nevermind, I Fight Someone Like You, deixa pra lá, eu vou encontrar alguém como você, mistura a esperança e a resignação, mostrando a vontade de seguir em frente apesar da saudade. O sucesso mundial da canção e o seu impacto emocional, inclusive ajudando pessoas a lidar com a ansiedade, reforçam como a honestidade de Adele ressoa de forma universal, tornando Someone Like You um símbolo de superação e crescimento pessoal após um término bastante doloroso. Fica aí um pouquinho mais de Someone Like You, Adele.

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0: Voltamos com Bem Me Quer e já estamos quase no finalzinho do programa, 13 horas e 22 minutos, hoje que é 30 de setembro de 2026, final do mês. Nós falávamos, eu trouxe para vocês as dicas para você fazer a colinha, né, para você votar. E agora eu trago aqui, na verdade é um pensamento, uma reflexão de Sócrates, que é bom a gente pensar, né? Chegou a época de eleição, a gente vai escolher, nós vamos escolher os nossos representantes que vão ficar no poder aí por um bom tempo. E é bom que a gente reflita muito, mas muito mesmo, querido ouvinte. Por quê? Falar até papagaio fala, né? O difícil é cumprir. E eu trago para vocês hoje essa reflexão do Sócrates. Quando começa a queda de uma sociedade? Quando começa a queda de uma sociedade, você sabe? Quando os tolos são mais barulhentos do que os sábios. Quando os preguiçosos têm mais do que os trabalhadores. Quando os sem honra são mais respeitados do que os honestos. Quando pregam moral, mas não a têm. Quando o caráter vale menos do que a aparência. Quando os agressores são mais protegidos do que as vítimas. Quando a loucura é celebrada como normal. Sócrates. Dito isto, há mais de 2.400 anos e ainda verdadeiro nos dias de hoje. Muito verdadeiro, o que leva-nos a refletir e a pensar bem nas escolhas que faremos. Eu trouxe hoje porque, como eu disse, amanhã eu terei convidados aqui no nosso programa, né? E aí não tenho como usar muito do tempo, porque o tempo está bem reduzido, e na sexta eu preciso fazer alguns exames, eu vou me ausentar, e nós teremos uma reprise de algum programa aí que a gente vai escolher a dedo, um programa bom para reprisar para você na sexta-feira. E então eu resolvi trazer hoje essa reflexão para que a gente pense bem, né? Que não seja aí uma troca de favores, uma predileção boba, mas que a gente reflita exatamente quem a gente está colocando no poder, porque nós dependemos da nossa escolha. É o nosso futuro, futuro dos nossos filhos, futuro do nosso país. Porque às vezes uma decisão errada de um governante prejudica toda uma sociedade, não por um dia, nem por um mês, mas por anos, né? Então pensemos bem nisso, reflitamos, escolhamos com cuidado, aproveita a dica que eu lhe dei da colinha, né? E vamos em frente. Amanhã nós voltamos com convidados, né, para o nosso programa Bem Me Quero. Eu vou me despedindo de você nesta quarta-feira, desejando que você tenha uma quarta-feira abençoadíssima, abençoadíssima. Que na sua vida aí, no seu lar, na sua casa, tenha chuva, mas chuva de bênçãos, de graças de Deus. Muita paz no seu coração, muito amor no seu dia, muita harmonia e proteção. Eu volto amanhã, 12 horas e 30 minutos, com mais um Bem Me Quer. Amanhã é nosso último dia de propaganda eleitoral. Glória a Deus! Você fica na companhia do Nando. Até mais!
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1: Treze horas, 30 minutos, está começando mais um Baú da Ipiranga. Sejam todos muito bem-vindos. Hoje, dia 30 de setembro, plena quarta-feira, terminando o mês de setembro, mas só o mês de setembro, só o mês que está terminando mesmo. A semana está na metade, ainda temos mais dias ainda nessa semana. Então vamos trazer aqui até você, como sempre, como todos os dias, as músicas antigas da Ipiranga FM aqui no Baú da Ipiranga. Lembrando que por ser quarta-feira, hoje, até 15 horas da tarde, né? Até as 15 horas da tarde vai o Baú da Ipiranga. E a partir daí, a transmissão da novena de Nossa Senhora do Perpétuo Socorro, diretamente da Igreja Matriz de Palmeira, beleza, pessoal? Lembrando também que esta é a última semana em que o Baú da Ipiranga se encontra neste horário regular, na qual ele está já tem uns 5 anos, acho que até, se não for, até 6 anos. Acho que o Baú da Ipiranga já está faz uns 5 anos nesse horário. Na verdade, o Baú da Ipiranga dura 5 anos, né? Ele é recente, é um programa relativamente recente, se for para pensar. A partir de segunda-feira, próximo dia 5 de outubro, o Baú da Ipiranga vai mudar de horário, pessoal. O programa da professora Joselba, o Bem Me Quero, também muda de horário. Ele passa a começar a 1h, indo até as 2h da tarde. E o Baú da Ipiranga começa às 2h da tarde, vai até às 16h e fica coladinho com a programação da tarde, com o programa do Gilmar Antônio. Nas quartas-feiras, então, o Baú da Ipiranga vai ter a sua duração reduzida. Já que ele inicia às 2h, vai só até às 15h, 1h de Baú da Ipiranga, e a partir daí, novena de Nossa Senhora do Perpétuo Socorro, até a hora do Gilmar Antônio. Mas nos outros dias, o Baú da Ipiranga começa às 2h e vai coladinho com a programação da tarde, acabando às 4h. E na metade dessas 2h de Baú da Ipiranga, nós vamos ter uma pausa para transmissão da celebração de Nossa Senhora Aparecida, 15 minutos diários, todas as tardes, como acontecia bem antigamente, isso também alguns anos atrás a Ipiranga FM também transmitia, né, diariamente a consagração. Nós vamos retomar esse hábito, retomar essa tradição aí e trazer as transmissões da consagração segunda, terça, quinta e sexta. Só quarta-feira que daí a gente tem a nossa novena daqui da nossa própria paróquia aqui da Igreja Matriz, beleza? A gente vai avisando, vou avisando aí ao longo dos dias, mas vocês já ficam sabendo essa mudança de horário. Quem ligava meio-dia e pouco para ouvir a professora Joselba, agora pode ligar 1h da tarde para acompanhar o Bem Me Quero, e o Baú da Ipiranga começa às 2h. Dura um pouco mais, mas tem a consagração no meio, mas aí a gente vai até o final do programa, quase emendando com o Gilmar Antônio. Vamos ver como é que vai ficar, acho que vai ficar bem legal. Qualquer coisa na segunda-feira a gente vê, a partir da semana que vem, esse novo formato da programação da tarde, não do programa do Gilmar, a programação da tarde como um todo, aquela que começa a partir do meio-dia e vai até as 6h da tarde, beleza? Lembrando que entre o noticiário P7, que acaba meio-dia, e o Bem Me Quero, da professora Joselba, haverá, por enquanto, um playlist musical de músicas selecionadas para você ouvir com toda aquela tranquilidade, num estilo assim, Lagoa Dourada, enquanto tá aproveitando o seu almoço. Vamos ver, talvez seja bem legal, beleza? 13 horas 35 minutos, vamos falar aqui dos nossos anunciantes. 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É isso aí. E o WhatsApp da Ipiranga FM, aqui, enquanto for baú da Ipiranga, é 42999533669. Você está convidado a participar. Pode pedir música, desde que essas músicas sejam antigas, de 1999 para baixo. Também evitamos sertanejas gauchescas e raiz, já que esse é o repertório da programação da tarde do Gilmar Antônio. Mas dito isso, tem espaço para muita música, para você fazer muito pedido, como por exemplo esses que eu já estou recebendo aqui. Como, por exemplo, deixa eu ver aqui o meu amigo Atair participando, ele que sempre está nos primeiros lugares aqui participando do Baldo Ipiranga. Ele diz assim: boa tarde, Nando, manda um tudo bem? Uma quarta-feira iluminada e abençoada para você. Hoje toca Eros Ramazzotti, a música Un'altra. Ofereço para minha esposa Giza. Dona Giza, um abraço para a senhora, um abraço para Atair também. Casal aí, vamos aproveitar juntos Eros Ramazzotti, começando o Baldo Ipiranga de hoje. Fazia tempinho que não tocava Eros Ramazzotti. Ele fala do qual música mesmo? Un'altra T. Aqui a música de 1993, sucesso do Eros Ramazzotti, iniciando o Baldo Ipiranga desta quarta-feira. Obrigado, a Thaís já está posicionada. Na sequência, vamos ouvir aqui, deixa eu ver. Boa tarde, Nando, tudo bem? A dona Elza Schweiger participando. Abençoada quarta-feira. Obrigado, dona Elza. Hoje quero ouvir uma música do Elvis Presley. Escolha uma para mim, todos os ouvintes do baú. Agradeço. Obrigado, dona Elza, eu que agradeço. E Elvis Presley, sempre é bom, né? Sempre é bom o Elvis Presley. Deixa eu ver aqui o que nós temos do Elvis Presley. Tem tanta música boa. Tem Suspicious Mind, mas essa tocou esses dias atrás. Eu acho que andei tocando outras músicas aqui. Eu acho que para entrar até no clima da novena, né? Em louvor a Nossa Senhora do Perpétuo Socorro, eu vou trazer Aleluia, do Elvis Presley, que é uma música muito boa. Eu conheço mais na voz do Leonard Cohen, mas na voz do Elvis Presley, como qualquer outra música, ela fica espetacular. Vamos ouvir então Aleluia. Olha que coincidência, dois cantores que começam com E, Eros Ramazzotti e Elvis Presley, iniciando o Baldo Ipiranga de hoje. A letra E é a letra de hoje, veja só. E ó, a dona Elza Schweiger também com E, que fez o pedido, viu? Só dois, três E's. Enfim, na sequência, a dona Nereida aqui participando. Como é que está aqui? Boa tarde, Nando. Veja se você acha essa música. Deus te abençoe sempre. Obrigado, dona Nereida. Um abraço para a senhora. A dona Nereida veio nos visitar agora há pouco. Obrigado pela visita, inclusive, dona Nereida. Quase no finalzinho da manhã que ela esteve aqui conversando com o seu Edson. Eu acho que é... Deixa eu ver aqui. É Lightning, né? A música. Lightning, Thomas J. Cole. Aqui no playlist nós não temos, mas em três palitos eu encontro essa música. Já vamos tocar para a senhora, beleza? Seguindo o baile aqui, quem está conosco? Dona Roseli Costa Gonçalves. Boa tarde, estimada Nando. Por favor, se der, toca a música The Best com Tina Turner. Essa música só vou te pedir novamente no mês que vem. Olha só ela dizendo assim. Eu acho que foi mês passado que a senhora pediu, né? Muito obrigado, abraço e uma excelente quarta-feira. Eu acho que eu lembro da Dona Roseli, mas talvez tenha sido, não sei se foi mês passado, mês retrasado, mas a Dona Roseli já me pediu essa música mesmo. Ela é muito pedida, acho que a música mais pedida da Tina Turner, não só Dona Roseli, mas muitos ouvintes pedem essa música, que é boa demais, muito boa. Onde é que está? Tina Turner, The Best, na sequência aqui, tá posicionadinho aqui. Eu tô pondo as músicas aqui, uma hora eu vou dar início ao playlist e essas músicas vão tocar. Fiquem no aguardo, pessoal. É programa ao vivo, sabem como é. A dona Olga conosco aqui, boa tarde, Nando, manda uma música do Jair Rodrigues. Olha, Jair Rodrigues. Eita, cantor bom esse Jair Rodrigues. Eu vou puxar aqui uma que eu gosto bastante. Onde é que tá? vaqueiro de profissão, Dona Olga. É, daquela, é, eu acho que fez parte da trilha daquela novela O Rei do Gado, se não me falha a memória. E é muito boa a música, ótima, com Jair Rodrigues. Ele é muito bom, muito boas músicas dele. E um abraço aí para Dona Olga e para o pessoal das Irmãs Vicentina. Tenho certeza que é de lá que ela deve estar nos ouvindo. Brigadão. Dona Neuza também está aqui conosco, Dona Neuza do Vale, ela sempre manda um áudio. Vamos ouvir o que ela diz no áudio. Acredito que ela está pedindo uma música. Boa tarde, Dona Neuza.
2: Boa tarde, Nando. Eu queria a música do... Não sei se é antiga essa música ou não. Do Chorão.
1: Chorão?
2: É... Hoje eu não quero... Ah, esqueci o nome da música. Me deixa aqui à toa. Hoje ninguém vai estragar meu dia.
1: Ah, sim, sim. É do Charlie Brown Jr. a música. E já encontro aqui para a senhora, Dona Neuza. Eu também sei qual música que é. Sei qual música que é. Não tenho muita certeza do nome da música. Mas eu reconheço a letra. E a gente tem internet para socorrer a gente nessas horas. Não se preocupe. Vamos ouvir a música logo na sequência. Obrigado, Dona Neuza. Tem mais gente aqui. O Miro de Lara. Vamos ver. O Miro de Lara, ele gosta muito de compartilhar lembranças através das músicas que ele pede. Vamos lá. Vamos ver o que ele nos diz. Boa tarde, Nando. Tudo bem? Abraço para você e todos aí do Brasil. Ah, para quem não sabe, ele manda lá da Argentina pra gente. Ou do Paraguai, agora não lembro. Acho que não, mas acho que é da Argentina, sim. Enfim, qualquer coisa fale aí, Miro. De onde você nos ouve. Ele diz assim: obrigado por atender meu pedido de ontem. Sempre solicito uma música baseada em alguma ocasião que marcou minha vida, em especial na infância. Essa de hoje, se tiver no seu playlist, também vai na mesma linha. O ano era 1987, eu trabalhava de servente de pedreiro em Ponta Grossa até meio-dia, para ajudar nos estudos. Chegava em casa para almoçar e já assistia os desenhos da Xuxa. É, eu me lembro dessa época também. Nessa época, me recordo de um namorinho de colégio, que é do cantor Peninha, Amo Você, o nome da música. Abraços direto de Rafaela, província de Santa Fé, Argentina. Argentina, é. Se eu tivesse lido até o fim, não ia precisar me confundir com o local. Argentina, província de Santa Fé. Então, obrigado, Miro. Vamos ouvir aqui. Onde está o Peninha? Deixa eu ver o Peninha. Aqui tem músicas do Peninha, mas algumas... Eu acho que essa aí ainda não, mas eu já providencio aqui a música do Peninha. De qualquer maneira, vai tocar. Obrigado, Miro. Um abraço para você. Quem mais está conosco aqui? A Dona Rosali, participando aqui do Baú da Ipiranga. Obrigado, Dona Rosali, pela participação. Ela diz: boa tarde, guri. Que bom esse novo horário. Eu gostei muito. Sempre é bom mudar. Faz parte da evolução. Tomara que todos se adaptem. É, tomara também. Vamos ver. Eu acho que vai ficar bem interessante. Daí ela diz assim: vou pedir Height, Lighthouse Family. Apesar de ser longa, mas você pode cortar um pouquinho. É... Ah, e ela ainda ajudou no palpite da Dona Neuza, olha só, a Dona Rosali disse: é Céu Azul do Charlie Brown Jr. Então, já que temos a música, Céu Azul, pra que precisar de internet quando a gente tem a Dona Rosali, né? Céu Azul, realmente, aqui ó, tem no playlist. Já tô até puxando aqui Céu Azul pra gente ouvir depois do Jair Rodrigues, né? Então, depois do Jair Rodrigues vem Charlie Brown Jr., Céu Azul, pedido da Dona Neuza, depois o pedido do Miro, Peninha, né? E daí temos o pedido da Dona Rosalie Height, Lighthouse Family. Obrigado, Dona Rosalie, pela participação. Obrigado a todos aí. Façam como eles, mandem sua mensagem também, 42999533669. Tá no ar mais um Baú da Ipiranga. Vamos lá, então. Eros Ramazotti, 13h44.

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4: 14 horas 30 minutos, estamos voltando aqui para o segundo bloco do Baú do Ipiranga, pessoal. Depois de um primeiro bloco que confesso muito, muito interessante de músicas. Vamos dar continuidade aqui então às músicas, aos pedidos dos nossos ouvintes. Eu estou aqui, quem que tá na vez? Estou aqui com a Elisângela, olha só. Boa tarde, Nando, tudo bem? Gostaria de ouvir a música do José Augusto, Me Esqueci de Viver. Vamos lá então. Iniciando o segundo bloco, José Augusto. Obrigado, Elisângela, pela sua participação. Quem mais aqui na sequência? Agora uma música internacional, ó. Deixa eu ver quem que tá mandando mensagem pra gente. Dona Bernadette. Bernadette Przybyłowicz. Oi, quero ouvir Robbie Williams, Angels. Olha, uma música já quase no finalzinho dos anos 90, essa música. Ainda assim do Baldo Ipiranga, Robin Williams, Angel. Se não me falha a memória, acho que essa música tocou naquele filme Cidade dos Anjos, que é um filme muito bom. Obrigado, Dona Bernadette. Já está posicionada a música. Também está posicionada a música da Dona Odete. Ela diz, boa tarde, Nando. Passando para confirmar a audiência. Hoje gostaria de ouvir a música do Junior, Excuse Me. E ela oferece para as amigas lá, desejando uma quarta-feira abençoada. Obrigado, Dona Odete, um abraço para a senhora. Mas olha que legal a participação da Dona Roseli aqui. Dona Roseli, que já pediu a música da Tina Turner. Ela disse, Nando, que show de música essa e as outras que estou curtindo. Eu não sei bem qual música ela se referiu do primeiro bloco, mas eu acho que pela hora que foi mandado, foi na hora do Jair Rodrigues, o vaqueiro de profissão, mas talvez ela se referisse a alguma das outras. Enfim, ela falou, e as outras que estou curtindo. Adoro ouvir e interagir no Baú da Ipiranga e nas outras programações. Me faz tão bem. Gratidão por você estar diariamente conosco. Deus te abençoe. Obrigado, Dona Roseli. Deus abençoe a senhora que está aí do outro lado do rádio, apreciando o trabalho que a gente desempenha aqui, que não tenha dúvidas, a gente faz com o maior carinho para vocês, ouvintes. Obrigado, Dona Roseli. Obrigado mesmo. E também a Dona Elsa Schweiger te agradeceu aqui. A música que foi do Elvis Presley, né? Obrigado, Nando. Adorei a música. Um abraço, Dona Elza. Um abraço para todos os ouvintes aí que estão na audiência. E vamos então de música, né? Temos bastante pedidos para atender. 14h33. Vamos lá.

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14 horas 53 minutos, você ouve Kim Carnes, Bette Davis, Eyes, a música que encerra o baú do Ipiranga de hoje. É isso aí, pessoal, ficamos por aqui. Na sequência, a transmissão da novena em louvor à Nossa Senhora do Perpétuo Socorro, direto da Igreja Matriz de Palmeira. E depois a programação da tarde com o Gilmar Antônio, beleza? O Baú do Ipiranga volta amanhã, neste mesmo horário, nesta mesma frequência, 91.7. Fiquem todos com Deus, tenham todos uma ótima tarde e até lá!

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0: Louvado seja nosso Senhor Jesus Cristo.
1: Para sempre seja louvado.
0: Boa tarde.
1: Boa tarde.
0: Sejam todos bem-vindos à nossa celebração. Queremos acolher a todos os presentes aqui na Igreja Matriz e também aqueles que nos acompanham através da Rádio Ipiranga. Rezaremos hoje pelas intenções trazidas em nossos corações, pelas intenções que serão colocadas aos pés do altar e pelo sétimo dia da alma de João Camargo. Que possamos nessa celebração estar atentos à palavra de Deus e dirijamos nossas súplicas à Mãe do Perpétuo Socorro em favor das pessoas aflitas e sofredoras. Iniciemos a nossa celebração.

0: Em nome do Pai, do Filho e do Espírito Santo.
1: Amém.
0: A graça de nosso Senhor Jesus Cristo, o amor do Pai e a comunhão do Espírito Santo esteja sempre convosco.
1: Bendito seja Deus que nos reuniu no amor de Cristo.
0: Sejamos todos bem-vindos, irmãos e irmãs, nos sintamos acolhidos na casa de Deus para celebrarmos juntos a nossa Eucaristia. Estamos na 26ª semana do tempo comum e também nesta quarta-feira nós elevamos e rendemos graças a Deus através da intercessão de Nossa Senhora do Perpétuo Socorro no nosso novenário. E a Igreja nos convida a celebrarmos a memória de São Jerônimo, presbítero e doutor da Igreja. São Jerônimo, muito importante para a Igreja, porque ele é quem traduziu a Bíblia, a Sagrada Escritura, do grego, também do hebraico, para o latim. Se nós temos hoje acesso à Sagrada Escritura, se nós hoje estudamos a Bíblia, estudamos a Sagrada Escritura, é porque este grande homem de Deus fez este grande trabalho de traduzir a Bíblia, que antes o Antigo Testamento, no original, foi escrito com a língua hebraica e o Novo Testamento, a língua grega. E depois a tradução forma a Bíblia que hoje nós sabemos como temos como a Vulgata.

vulgata, né, que é a língua também de cada país, a língua portuguesa, a língua espanhola, a língua inglesa, enfim, todas as diversas línguas em todos os países e continentes, nós temos a graça e a oportunidade de rezarmos com a Sagrada Escritura, encerrando nesse dia de hoje, mês de setembro, também um mês dedicado aos estudos e também a ressaltar a importância da oração com a Palavra de Deus. Para celebrarmos, irmãos e irmãs acolhidos, vamos suplicar o perdão, a misericórdia do Senhor, reconhecendo os nossos pecados, as nossas faltas. Peçamos a misericórdia do Senhor.

0: Deus Pai Todo-Poderoso e Misericordioso, tenha compaixão de nós, perdoe os nossos pecados e nos conduza um dia à vida eterna.
1: Amém.
0: Oremos. Ó Deus, que destes ao presbítero São Jerônimo um profundo amor pela Sagrada Escritura, concedei que o vosso povo seja alimentado cada vez mais com a vossa palavra e nela encontre a fonte da vida. Por nosso Senhor Jesus Cristo, vosso Filho, que é Deus, e convosco vive e reina, na unidade do Espírito Santo, por todos os séculos dos séculos.
1: Amém.
0: Iniciemos a nossa novena em honra a Nossa Senhora do Perpétuo Socorro. Cantemos.

0: Ó Mãe do Perpétuo Socorro, nós nos reunimos nesta novena para vos louvar, bendizer e agradecer todas as graças que por vossa intercessão temos recebido.
1: Virgem do Perpétuo Socorro, Santa Mãe do Redentor, socorrei o vosso povo que almeja ressurgir. Dai a todos a alegria de caminhar na consciente e ativa solidariedade com os mais pobres, anunciando de modo novo e corajoso o Evangelho do vosso Filho, fundamento e ápice de toda convivência humana, que aspira uma paz verdadeira, justa e duradoura. Como o menino Jesus, que admiramos neste venerável ícone, também nós queremos apertar a vossa mão. A vós não faltam nem o poder, nem a bondade para nos socorrer em todas as necessidades e em cada pedido. Agora é a vossa hora. Vinde, pois, em nosso auxílio e sede para todos refúgio e esperança. Amém.
0: Queremos pedir por toda a Igreja.
1: Intercedei por nós, ó Mãe do Perpétuo Socorro.
0: Pelos missionários, apóstolos, leigos e nossos líderes.
1: Intercedei por nós, ó Mãe do Perpétuo Socorro.
0: Pelas vocações sacerdotais e religiosas, pelas famílias.
1: Intercedei por nós, ó Mãe do Perpétuo Socorro.
0: Pela paz no mundo.
1: Intercedei por nós, ó Mãe do Perpétuo Socorro.
0: Pelos pobres e abandonados, pelos injustiçados e excluídos.
1: Intercedei por nós, ó Mãe do Perpétuo Socorro.
0: Pelos doentes e aflitos.
1: Intercedei por nós, ó Mãe do Perpétuo Socorro.
0: Pelos agonizantes e as almas do purgatório.
1: Intercedei por nós, ó Mãe do Perpétuo Socorro.
0: Pelas nossas intenções particulares.
1: Intercedei por nós, ó Mãe do Perpétuo Socorro.
0: Mãe do Perpétuo Socorro, ajudai-me a ser sempre de Deus. Tudo passa como o vento e Deus permanece. Eu quero ser de Deus e por isso vos suplico, socorrei-me nesta vida. Ajudai-me a não perder Deus nos sofrimentos e necessidades.
1: Bondosa Mãe, aumentai minha fé, confiança e socorrei-me com vosso amor.
0: Mãe de Jesus e minha Mãe, dá-me um coração para ajudar o próximo, misericordioso para perdoar sempre, humilde e manso para carregar e suportar suas fraquezas. Jesus disse que sempre faço a Ele aquilo que faço aos outros, por isso ajudai-me a melhor amar Deus e meus irmãos.
1: Nossa Senhora do Perpétuo Socorro, socorrei-me na graça que vos peço.
0: Quantas vezes, ó Maria, meu coração fica triste, atribulado, cheio de dúvidas e angustiado. Isso acontece porque não me recolho no silêncio da oração e nem procuro ver o que Deus quer de mim e não escutar Deus.
1: Maria, peço-vos a graça de acreditar que Deus me ama sempre, mesmo na dor.
0: Ó Deus fiel e misericordioso, que nos destes a graça de venerar a vossa bem-aventurada Mãe sob o título de Nossa Senhora do Perpétuo Socorro, concedei-nos que em todas as nossas necessidades sejamos acompanhados pela proteção da Virgem Maria e que depois de nossa peregrinação nesta vida alcancemos o prêmio da redenção eterna, vós que viveis e reinais por todos os séculos dos séculos.
1: Amém.
0: Nossa Senhora do Perpétuo Socorro,
1: rogai por nós.
0: Sentados, ouçamos a liturgia da palavra.
2: Do livro de Jó. Jó respondeu a seus amigos e disse: sei muito bem que é assim. Como poderia o homem ser justo diante de Deus? Se quisesse disputar com ele, entre mil razões, não haverá uma para rebatê-lo. Ele é sábio de coração e poderoso em força. Quem poderia enfrentá-lo e ficar ileso? Ele desloca as montanhas sem que elas percebam e as derruba em sua cólera. Ele abala a terra em suas bases e suas colunas vacilam. Ele manda ao sol que não brilhe e guarda escondidas as estrelas. Sozinho desdobra os céus e caminha sobre as ondas do mar. Criou a Ursa e o Orion, as Pleiades e as constelações do Sul. faz prodígios insondáveis, maravilhas sem conta. Se passa junto de mim, não o vejo, e quando se afasta, não o percebo. Se ele apanha uma presa, quem ousa impedi-lo? Quem pode dizer-lhe o que está fazendo? Quem sou eu para replicar-lhe e contra ele escolher meus argumentos? Ainda que eu tivesse razão, não poderia replicar e deveria pedir misericórdia ao meu juiz. Se eu chamasse, ele me respondesse, não creio que daria atenção à minha voz. Palavra do Senhor.
1: Graças a Deus.
2: Clamo a vós, ó Senhor, sem cessar todo o dia. Minhas mãos para vós se levantam em prece. Todos, chegue a minha oração até a vossa presença. Para os mortos, acaso farieis milagres? Poderiam as sombras erguer-se e louvar-vos?
1: Chegue a minha oração até a vossa presença.
2: No sepulcro haverá quem vos cante o amor e proclame entre os mortos a vossa verdade?
1: Chegue a minha oração até a vossa presença.
2: Vossas obras serão conhecidas nas trevas, vossa graça no reino onde tudo se esquece.
1: Chegue a minha oração até a vossa presença.
2: Quanto a mim, ó Senhor, clamo a vós na aflição. Minha prece se eleva até a vós desde a aurora.
1: Chegue a minha oração até a vossa presença.
2: Porque vós, ó Senhor, rejeitais a minha alma. E por que escondeis vossa face de mim?
1: Chegue a minha oração até a vossa presença.

0: O Senhor esteja convosco.
1: Ele está no meio de nós.
0: Proclamação do Evangelho de Jesus Cristo segundo Lucas.
1: Glória a vós, Senhor.
0: Naquele tempo, enquanto Jesus e seus discípulos caminhavam, alguém na estrada disse a Jesus: Eu te seguirei para onde quer que fores. Jesus lhe respondeu: As raposas têm tocas e os pássaros têm ninhos, mas o Filho do Homem não tem onde repousar a cabeça. Jesus disse a outro: Segue-me. Este respondeu: Deixe-me primeiro ir enterrar meu pai. Jesus respondeu: Deixe que os mortos enterrem os seus mortos, mas tu vai anunciar o reino de Deus. Um outro ainda lhe disse: Eu te seguirei, Senhor, mas deixe-me primeiro despedir-me dos meus familiares. Jesus, porém, respondeu-lhe: Quem põe a mão no arado e olha para trás, não está apto para o reino de Deus. Palavra da salvação.
1: Glória a vós, Senhor.
2: Irmãos e irmãs, nós hoje somos convidados a refletir com a palavra sobre a importância do nosso modo de viver o discipulado. O fato é que o Senhor nos chama a caminhar com Ele. Enquanto Jesus e seus discípulos, como nós ouvimos hoje no Evangelho, caminhavam, alguém na estrada disse a Jesus: E se alguém pode ser eu, pode ser você, somos nós. Eu te seguirei para onde quer que fores. É uma promessa que depois nós vamos perceber que é exigente corresponder. Eu seguirei, Senhor, para onde quer que fores. E qual é o caminho de Jesus? É o caminho do Calvário, é o caminho da cruz, mas também da ressurreição, de vida nova. E aí, neste mesmo caminho que o Senhor nos convida e nos chama a participarmos, a percorrermos também, um caminho de salvação, mas que exige de nós muita entrega, muita renúncia, muita doação e um coração livre para seguir o Senhor. O fato é que também muitas vezes nós permanecemos constantemente com o nosso coração bastante dividido. Algumas coisas ou outras acabam nos prendendo, nos paralisando, nos congelando, que nos impede de muitas vezes termos um coração livre para seguir o Senhor e abraçarmos uma vida nova. Quantas vezes nós queremos ficar confortável na nossa vida, confortável na nossa vida sem compromisso, sem muita responsabilidade, sem muita exigência? Porque mudar exige ser transformado e iniciar um processo de conversão no nosso cotidiano, no dia a dia da nossa vida, é muito exigente. Precisa de uma predisposição, de um coração disposto, um coração aberto a abraçar e acolher o chamado do Senhor. E quando nós prometemos ao Senhor que nós seguiremos para onde quer que Ele vá, nós vamos perceber que o Senhor muitas vezes vai nos levar por alguns caminhos que nós não gostaríamos de passar, humanamente falando. Não queríamos estar ali. Não queríamos ter que passar por isso, mas passamos. Não teria que ter passado por um desconforto desse, mas precisei passar. Precisamos passar. Jesus respondeu: As raposas têm tocas, os pássaros têm seus ninhos, mas o Filho do Homem não tem onde reclinar a cabeça. Ou seja, a dinâmica do reino de Deus, do discipulado, nos coloca um movimento constante, de que nós não podemos ficar estáticos, paralisados, parados ali. Inclusive, quando inicia a missão da igreja, Jesus, que enquanto sobe aos céus, os anjos descem para avisar os discípulos que ali estavam todos com os olhos voltados para o céu: não fiqueis olhando para o céu, ides até Jerusalém e esperam lá a promessa do Senhor. Então se coloquem a caminhar, se coloquem em movimento, porque o reino de Deus exige de nós constante movimento, não pararmos. O Filho do Homem não tem onde repousar a cabeça. E Jesus disse a um outro: segue-me. E ele já colocou um empecilho, uma coisa que impediria ele de seguir Jesus: deixa-me primeiro enterrar meu pai. Mas Jesus responde: deixa que os mortos enterrem seus mortos, mas tu vai anunciar o reino de Deus. O reino de Deus precisa ser anunciado agora, e nós não podemos esperar que antes nós possamos cumprir os nossos caprichos de fazer primeiro a nossa vontade antes da vontade do Senhor. Deixar para depois: depois eu faço, depois eu mudo de vida, depois eu me converto, depois eu tomo consciência, depois eu sigo, depois eu faço isso, depois eu faço aquilo, mas agora deixa eu ficar na minha vida tranquila, deixa eu primeiro fazer outras coisas. Que nada se anteponha, que nada que venha antes do chamado do Senhor, daquilo que Ele tem para nós, para que possamos viver. Um outro ainda disse: eu te seguirei, Senhor, eu vou te seguir, porém, olha só, né? Eu vou te seguir, eu vou ser teu discípulo, mas tem um porém: que seja do meu modo, que seja do meu jeito, que primeiro o Senhor faça algo que eu quero. Então, primeiro, deixa-me despedir dos meus familiares. E Jesus responde: quem põe a mão no arado e olha para trás não está apto para o reino de Deus. Ou seja, quem fica o tempo todo olhando para o passado, quem fica o tempo todo preso em mágoas, rancor, ressentimento, quem fica o tempo todo preso naquilo que no passado destruiu, condenou, aquilo que feriu, ou que você também possa ter ferido alguém, se nós permanecemos lá, sem se dar o perdão, sem superar as nossas falhas, sem superar as nossas limitações, talvez seja isso que o Senhor esteja convidando a cada um de nós hoje aqui. O que é que você precisa deixar para trás para seguir o Senhor? Para receber dEle uma nova vida, de fato? Para ter nele uma nova vida, de fato? O que eu preciso deixar para trás? O que que nós precisamos superar do passado para que possamos continuar caminhando? Dizia São Pio de Pietrelcina: o presente pertence à providência de Deus. Entrego à providência de Deus. O presente não, o futuro, não é? Entrego à providência de Deus. O passado eu entrego à misericórdia do Senhor, para que possamos viver bem o presente, daquilo que o Senhor nos chama para anunciar o reino de Deus. Ao anunciar o reino de Deus, o nosso coração precisa estar livre, livre do peso de tudo isso que não nos pertence, que nós não devemos carregar conosco. Você não precisa carregar essa falta de perdão, carregar essa inferioridade, carregar esta humilhação, carregar tudo aquilo que pesado foi despejado em cima de você. Você não precisa também se deixar levar pelas expectativas que foram criadas em você e aí depois veio a frustração e a decepção. Não. O Senhor só espera que você tenha um coração livre, disposto para encontrar nele uma vida nova. O que é que nos impede de ter vida nova em Cristo? O que é que ainda nos faz viver na mesmice? Viver naquilo que é velho ainda? Viver como se estivéssemos enferrujando, enferrujados. Viver como se nós estivéssemos num sedentarismo espiritual, de que nós não mais nos locomovemos, não mais entramos na dinâmica do reino. Estamos indispostos a viver aquilo que o Senhor nos chama a viver. O que é que te impede você de ser um bom pai, uma boa mãe, um bom esposo, uma boa esposa, um bom cidadão, um bom cristão dentro da tua comunidade? Não permita que o mal, não permita que o pecado, não permita que o peso dos obstáculos, das dificuldades, dos desafios da tua vida que você enfrentou ao longo dos últimos anos, que talvez nos últimos meses você tenha enfrentado muitos desafios, muitas dificuldades, não permita que isso corroa o teu coração, não permita que isso te fira, que isso te isole, mas sim se abra ao chamado do Senhor, que o Senhor tem para mim e para você, para vivermos uma vida nova. Deixe que os mortos enterrem os seus mortos. Não precisa antes ir se despedir daquilo que ficou para trás. E também não precisamos colocar a mão no arado e olhar para trás, mas sim avante, caminhando para frente. Se nós olharmos para trás, é apenas para observar o caminho que nós percorremos, aquilo que nós superamos, as lições que a vida nos proporcionou para que pudéssemos aprender. E a partir de tudo isso que nós vivemos, entregar o nosso futuro na providência do Senhor e se deixar ser conduzido pelas mãos dEle. Sim, meus irmãos, o Senhor, Ele tem o poder, nós vimos hoje na primeira leitura, Ele tem o poder sobre todo mal, sobre todo pecado, sobre a morte. O Senhor, Ele é poderoso, Ele é rico em amor e misericórdia, e Ele pode sim transformar a vida de alguém, se este alguém se deixar ser por Ele transformado. Agora também nós, sejamos caridosos ao acolher aqueles irmãos que foram transformados as suas vidas. Senão nós vamos permanecer desacreditados da humanidade, desacreditados de que as pessoas podem sim serem transformadas, serem convertidas. Uma das grandes tristezas deste mundo é que as pessoas jamais não mais acreditam umas nas outras. É que as pessoas jamais não mais confiam umas nas outras. Sobretudo quando olham para um coração convertido. Olha com um olhar de dúvida e às vezes até de deboche. Mas não acredito que essa pessoa tenha mudado. Podem muitas vezes nós não acreditarmos, mas para Deus nada é impossível. E Ele tem o poder sim de transformar, ou melhor, de fazer com que toda pessoa humana volte para a sua essência, daquilo para a qual Deus chamou elas a viverem, que é viver para Cristo. No fundo, todo homem é bom. Na filosofia, se nós fôssemos aprofundar tudo isso, antropologicamente falando, sobre o sentido da existência humana, da injustiça, do caminho dos ímpios, também na maldade, da corrupção, de tudo, todo mal que atinge a vida humana, nós poderíamos aqui falar assim que o ser humano, ele tem jeito, que o ser humano que é encontrado por Jesus, se ele se deixa ser por ele transformado, com certeza ele volta à sua originalidade, ele volta à sua vida de filho e filha de Deus, à sua dignidade de filho de Deus. Que assim também aconteça conosco, que o Senhor nos ajude a nós abrirmos o nosso coração para acolhermos paz e a dignidade que muitas vezes nós perdemos com o pecado do mal que tenta insistir nos matar e nos deixar viver essa vida como que estivéssemos mortos. O Senhor nos chama para a vida, para vivermos uma vocação, para vivermos a missão, para anunciarmos o reino de Deus. E para sermos anunciadores do reino de Deus, nós precisamos acolher o reino de Deus que vem até nós, que nós rezamos em cada Eucaristia e em cada Pai Nosso. Venha a nós o vosso reino e seja feita a tua vontade, assim seja. Amém. Sentados, façamos o nosso ofertório, com o pão e o vinho, ofertamos no altar do Senhor a nossa vida e a nossa vocação.

0: Orai, irmãos e irmãs, para que o meu e o vosso sacrifício seja aceito por Deus Pai Todo-Poderoso.
1: Receba, ó Senhor, por tuas mãos esse sacrifício para a glória do seu nome, para o nosso bem e de toda a sua santa igreja.
0: Concedei-nos, Senhor, que a exemplo de São Jerônimo, tendo meditado a vossa palavra, sejamos mais solícitos em vos oferecer a oblação que nos salva. Por Cristo nosso Senhor.
1: Amém.
0: O Senhor esteja convosco.
1: Ele está no meio de nós.
0: Corações ao alto.
1: O nosso coração está em Deus.
0: Demos graças ao Senhor e nosso Deus.
1: É nosso dever e nossa salvação.
0: Na verdade, é digno e justo, é nosso dever e salvação dar-vos graças sempre em todo lugar, Senhor Pai Santo, Deus Eterno e Todo-Poderoso, por Cristo Senhor nosso. O vosso Filho é o único Mestre, a sua palavra é lâmpada para os nossos passos, e sua cruz, somente ela, é a nossa sabedoria. Em vosso desígnio de amor, iluminaste São Jerônimo, e alegrais a vossa igreja com a sua doutrina, na sublime beleza do vosso conhecimento. Por este sinal da vossa bondade, unidos aos anjos e aos santos, entoamos o hino da vossa glória, cantando a uma só voz.

0: Na verdade, ó Pai, vós sois santo e fonte de toda santidade. Santificai, pois, estes dons, derramando sobre eles o vosso Espírito, a fim de que se torne para nós o corpo e o sangue de nosso Senhor Jesus Cristo.
1: Enviai o vosso Espírito Santo.
0: Estando para ser entregue, abraçando livremente a paixão, Jesus tomou o pão, pronunciou a bênção de ação de graças, partiu e o deu aos seus discípulos, dizendo: Tomai todos e comei, isto é o meu corpo, que será entregue por vós.

Do mesmo modo, no fim da ceia, ele tomou o cálice em suas mãos e, dando graças novamente, o entregou a seus discípulos, dizendo: Tomai todos e bebei. Este é o cálice do meu sangue, o sangue da nova e eterna aliança, que será derramado por vós e por todos, para a remissão dos pecados. Fazei isto em memória de mim.

0: Mistério da fé.
1: Anunciamos, Senhor, a vossa morte e proclamamos a vossa ressurreição. Vinde, Senhor Jesus.
0: Celebrando, pois, o memorial da morte e ressurreição do vosso Filho, nós vos oferecemos, ó Pai, o pão da vida e o cálice da salvação. E vos agradecemos porque nos tornastes dignos de estar aqui na vossa presença e vos servir.
1: Aceitai, ó Senhor, a nossa oferta.
0: Suplicantes, vos pedimos que, participando do corpo e sangue de Cristo, sejamos reunidos pelo Espírito Santo num só corpo.
1: O Espírito nos una num só corpo.
0: Lembrai-vos, ó Pai, da vossa Igreja, que se faz presente pelo mundo inteiro, que ela cresça na caridade em comunhão com o Papa Leão, com o nosso Bispo José Antônio Peruso, os bispos do mundo inteiro, os presbíteros, os diáconos e todos os ministros do vosso povo.
1: Lembrai-vos, ó Pai, da vossa Igreja.
0: Lembrai-vos também, na vossa misericórdia, dos nossos irmãos e irmãs que adormeceram na esperança da ressurreição, pelo sétimo dia de João Camargo. E de todos os que partiram desta vida, acolhei-os junto a vós na luz da vossa face.
1: Concedei-lhes, ó Senhor, a luz eterna.
0: Enfim, nós os pedimos, tende piedade de todos nós e dai-nos participar da vida eterna com a Virgem Maria, Mãe de Deus, São José, seu esposo, os apóstolos, São Jerônimo e todos os santos que neste mundo viveram na vossa amizade, a fim de vos louvarmos e glorificarmos por Jesus Cristo, vosso Filho. Por Cristo, com Cristo e em Cristo, a vós, Deus Pai Todo-Poderoso, na unidade do Espírito Santo, toda honra e toda glória por todos os séculos dos séculos.
1: Amém.
0: O Senhor nos comunicou o seu Espírito com a confiança e liberdade de filhos e filhas, digamos juntos.
1: Pai nosso que estais no céu, santificado seja o vosso nome. Venha a nós o vosso reino, seja feita a vossa vontade, assim na terra como no céu. O pão nosso de cada dia nos dai hoje, perdoai-nos as nossas ofensas, assim como nós perdoamos a quem nos tem ofendido, e não nos deixeis cair em tentação, mas livrai-nos do mal.
0: Livrai-nos de todos os males, ó Pai, dê-nos hoje a vossa paz, ajudados pela vossa misericórdia, sejamos sempre livres do pecado e protegidos de todos os perigos enquanto aguardamos a feliz esperança e a vinda de nosso Salvador Jesus Cristo.
1: Vosso é o reino, o poder e a glória para sempre.
0: Senhor Jesus Cristo, dissestes aos vossos apóstolos, eu vos deixo a paz, eu vos dou a minha paz. Não lheis nossos pecados, mas a fé que anima a vossa Igreja. Dá-lhe segundo o vosso desejo a paz e a unidade, vós que sois Deus com o Pai e o Espírito Santo.
1: Amém.
0: A paz do Senhor esteja sempre convosco.
1: O amor de Cristo nos uniu. Cordeiro de Deus, que tirais o pecado do mundo, tende piedade de nós. Cordeiro de Deus, que tirais o pecado do mundo, tende piedade de nós. Cordeiro de Deus, que tirais o pecado do mundo, dai-nos a paz.
0: Eu sou a luz do mundo. Quem me segue não andará nas trevas, mas terá a luz da vida, diz o Senhor. Eis o Cordeiro de Deus, aquele que tira o pecado do mundo.
1: Senhor, eu não sou digno de que entreis em minha morada, mas dizei uma palavra e serei salvo.
0: Que o corpo e o sangue de nosso Senhor Jesus Cristo nos guarde para a vida eterna.
1: Amém.

Como de costume para o momento da comunhão, podemos formar duas filas vindas pelo corredor central e retornando pelos corredores laterais. Ao aproximar-se para receber a comunhão, comungue diante do sacerdote ou ministro em sinal de respeito e fé.

0: graças e louvores deem a todo momento
1: ao Santíssimo e Diviníssimo Sacramento.
0: Glória ao Pai, ao Filho e ao Espírito Santo.
1: Como era no princípio, agora e sempre. Amém.
0: Jesus, manso e humilde de coração,
1: fazei o nosso coração semelhante ao vosso.
0: Oremos. Senhor, os sacramentos que alegres recebemos na festa de São Jerônimo, despertem nossos corações para que, voltados aos ensinamentos da Sagrada Escritura, conheçamos o caminho a seguir e, seguindo-o, alcancemos a vida eterna por Cristo nosso Senhor.
1: Amém.
0: Temos avisos, né? Vamos nos assentar um instante para alguns avisos.
1: Missa do Apostolado da Oração, na próxima sexta-feira, dia 2, às 15 horas, na Capela do Bom Jesus. Bênção dos Animais, será neste sábado, dia 3, na Praça da Matriz, aqui em frente à igreja, às 9 horas da manhã. Feira de Pastel, neste sábado, a partir das 15 horas, no Salão Paroquial. No próximo domingo, dia 4 de outubro, não haverá a missa das 19 horas. Haverá somente, então, a missa das 8 horas da manhã. Terço das Famílias. Na próxima segunda-feira, dia 5 de outubro, às 19h30, aqui na Igreja Matriz. E salve a data de 7 de novembro. Vem aí o terceiro jantar dançante da Comunidade da Matriz.
0: Muito bem, vamos ficar em pé, meus irmãos. E vamos consagrar a nossa vida, também agradecer a Virgem Maria, Nossa Senhora do Perpétuo Socorro, que ela interceda pelas nossas vidas, também hoje, rezando no sétimo dia de João Camargo, né, que também Deus conceda a graça do conforto, consolo aos familiares, né, e também a alegria e a esperança na ressurreição do Cristo. E a Virgem Maria que interceda pelas famílias e também por cada um de nós que aqui hoje viemos rezar o nosso novenário. Ave Maria, cheia de graça, o Senhor é convosco. Bendita sois vós entre as mulheres e bendito é o fruto do vosso ventre, Jesus.
1: Santa Maria, Mãe de Deus, rogai por nós, pecadores, agora e na hora de nossa morte. Amém.
0: Ó Maria concebida sem pecado,
1: rogai por nós que recorremos a vós.
0: Pelas almas dos fiéis defuntos, dá-lhe, Senhor, o descanso eterno. E descansem em paz.
1: Amém.
0: Apresente os seus objetos, aquilo que vocês trazem, né, para serem abençoados neste momento. Tudo que vocês trazem, não é? Água, escapulário, pingente, crucifixo, chaves. Vamos pedir a bênção de Deus. E como nós estamos agora criando este hábito e costume, não é? Que todos venham no final, após a bênção final, vir aqui à frente para receber a aspersão com água benta. A nossa proteção está no nome do Senhor,
1: que fez o céu e a terra.
0: Senhor Deus de bondade, derramai a vossa bênção sobre esses objetos de estima e devoção que os vossos filhos trazem, que seja um sinal sacramental na vida de cada um deles, também alimentando no coração de cada um a esperança e o dom da fé. Que desça sobre todos esses objetos, a água, os terços, os escapulários, os pingentes, chaves, também as carteiras de trabalho, motoristas, exames, tudo que os vossos filhos confiantes suplicam por intercessão de vossa bem-aventurada Virgem Mãe Santíssima, Mãe do Perpétuo Socorro, a vossa bênção, Pai, Filho e Espírito Santo.
1: Amém.
0: O Senhor esteja convosco.
1: Ele está no meio de nós.
0: Por intercessão de Nossa Senhora do Perpétuo Socorro de São José, Senhor, derrame sobre vós, sobre as vossas famílias, a bênção do Deus Todo-Poderoso, Pai, Filho e Espírito Santo.
1: Amém.
2: Glorificai a Deus com vossas vidas e de em paz, que o Senhor sempre vos acompanhe.
1: Graças a Deus.
2: Olhe para o seu irmão ao lado e deseja a paz de Cristo.

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Muito bem, muito bem, muita alegria, muita paz, beleza, maravilha, muita paz para você que tá me ouvindo. Olha aí, são 4 horas e 4 minutos. Estamos chegando, começando pelas ondas da 91.7, mais uma programação da tarde, o som da tarde, o nosso show musical, o nosso show de conversa também, por que não, né? E o nosso show de muitas alegrias.

0: alegrias, né? Muita alegria, muita paz. Que realmente você seja feliz da vida. Estamos aí vivendo esta metade da semana. Até às 6, você com a gente, juntos na melhor sintonia, na sua tarde.
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0: Muito bem, tamo aí, né? Tamo aí, então, chegando. Tamo chegando, ainda mais com esse, com essa tarde gostosa. Hoje já tivemos menos chuvas, né? Inclusive, o sol até marcando presença. Que tarde agradável, né? Daqui a pouco vamos, inclusive, conferir a temperatura por aqui. Mas vamos iniciando aí, meu amigo Nando, 4 e 5 já. Vamos, você que acompanhou a novena aí, né? A missa. Em louvor a Nossa Senhora do Perpétuo Socorro, agora vai, portanto, tendo aí a tarde nossa, né? A tarde é nossa, a tarde é sua, porque tem muita alegria aí na sua tarde através da 91.7, a programação aqui do Gilmar Antônio. Vamos começando falando um pouquinho, então, desta tarde maravilhosa.
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0: É, e hoje estamos aí vivendo o último dia do mês de setembro, né? Fim do mês de setembro, estamos aí, portanto, no último dia do mês, hoje quarta-feira, né? E hoje quarta-feira estamos aí vivendo o dia da secretária, né? Parabéns às secretárias, hoje dia da secretária, hoje também dia internacional do podcast, né? Também dia deste que é também uma tecnologia que é meio nova, né? Tá aí, portanto, aí chegando, né? Chegando esta nova tecnologia, o podcast, né? Muito bem, também hoje estamos aí celebrando, né, Nando? Hoje estamos aí celebrando também o Dia Nacional do Jornaleiro. Estamos comemorando, né? Aliás, estamos aí comemorando o Dia Nacional do Jornaleiro. Também hoje, Dia Nacional... Dia Mundial, aliás, né? Dia Mundial do Tradutor, né? Você que é tradutor, né? Hoje Dia Mundial do Tradutor e também Dia Internacional da Tradução, né? Também hoje estamos aí vivendo, estamos também inclusive celebrando o Dia da Bíblia Católica. Hoje também 30 de setembro, inclusive o mês de setembro todo, ele é dedicado à Bíblia Sagrada, né? E hoje é o dia, né? Dia 30, último dia de setembro, dia dedicado à Bíblia Católica.
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0: Muito bem, vamos aí então para a temperatura de agora, né? 4 e 7 e também para amanhã, como é que vai ficar amanhã. E a gente vai conversando um pouquinho, né, com o Nando. Boa tarde, Nando. A temperatura agora, por
5: boa
0: exemplo,
5: tarde,
0: né?
5: Seu Gilmar.
0: Agora 4 e 7, agora estamos com quantos graus aí?
5: Pois então, seu Gilmar, tá na mesma de ontem. Estamos em 23 graus, acho que era, né? 23 graus isso. foi o registro de ontem. Hoje também 23 graus, dá pra sentir que tá praticamente a mesma temperatura de ontem, né? Nem tão frio, nem tão calor, o que é excelente, muito bom. A diferença é que, se bem que, diferença no clima-tempo, porque pra nós aqui é a mesma coisa, né? Ontem nem bem a gente parou de fazer a previsão, descascou água na cidade de Palmeira. Aqui... há uma previsão intensa de chuva, pelo menos o clima-tempo está apontando que vai chover e muito na cidade de Palmeira a partir das 8 horas da noite de hoje. E muita chuva e vai noite adentro até nessa quinta-feira. A quinta-feira já tinha uma previsão anterior de chuva intensa ao longo do dia e parece que essa previsão está se confirmando, não há nenhum indício de que a chuva vai dar folga, vamos dizer assim. Então, depois de todos esses dias com pancadas de verão ocasionais, vamos ter uma quinta-feira com muita chuva, pelo que é a previsão. Mas é para chover a partir das 8 horas da noite de hoje e todo dia de amanhã, mas assim, para. Pela previsão do clima-tempo, que convenhamos, não tem acertado 100% desses dias, né? Mas pela previsão do clima-tempo, chove quinta-feira, mas a partir de quinta, sexta, sábado, domingo, é para ficar sem chuva. Vamos aguardar para ver.
0: Não tem, não deve ter sequência aí para o final de semana, então, essa chuva que está marcada para amanhã, né? Então vamos aí aguardar, né? Vamos aguardar, vamos atualizando por aqui, portanto, né?
5: E como amanhã tem chuva, já fica desde já abertas as apostas do bolão. 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
0: Vamos chegar sim. Olha, vamos pra mensagem agora. Vamos falar um pouquinho de de reflexão, vamos refletir um pouquinho e daqui a pouquinho começamos o programa com muita música, né? Vamos, portanto, refletir um pouquinho hoje a respeito aí da vida, né? Da felicidade.
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0: Não espere a vida ficar perfeita para você ser feliz. A felicidade pode estar nas coisas mais simples. Aquelas coisinhas bem simples que você às vezes deixa passar despercebido, né? Um abraço, uma amizade, uma boa música, aquele sorriso. Valorize, portanto, hoje. Agradeça pelo que você tem e não deixe para amanhã os momentos que podem fazer seu coração ficar feliz hoje. Porque a felicidade não é ter tudo, né? É saber reconhecer o valor de cada minuto, de cada momento. Que seu dia, portanto, que sua tarde seja leve, feliz e cheio de bons motivos para sorrir. Uma ótima tarde. Sintonize a alegria aqui com a gente. Muita luz no seu coração. Muito bem, muito bem. 4h10 e a primeira vai chegando. Olha, grande clássico com Leandro e Leonardo, não é, Nando? Devolva, devolva a passagem. 4h10.

0: muito bem, vamos marcando 14 horas, 16 horas e 14 minutos, 16 e 14. Obrigado você que está ouvindo, Gilmar Antônio, você que está aí sintonizando. Estamos só começando o programa, né? Estamos começando aí com os abraços. Quero mandar um alô aí para você que já está ligando, já está participando. Seu Pedro, boa tarde, seu Pedro, lá em Boqueirão, acompanhando aqui o Gilmar Antônio, né? Obrigado aí pela audiência. E a família Cezanoski lá em Boqueirão, acompanhando o nosso programa. Ele pede uma do Sérgio Reis. Bom dia, boa tarde aí, seu Pedro. Nosso boa tarde lá pro Delmir também. Dica moda pra nós. Obrigado aí, Delmir. Continue na escuta. Também o nosso boa tarde lá pro Fabiano Mendes da Cruz. Tá mandando um joinha pra nós aqui, né, Fabiano? Obrigado aí pelo carinho da audiência. Muita gente nos ouvindo já no começo aí do programa, né? Pessoal aí do interior das cidades, ligados com a programação desta quarta-feira. Muito bem, vamos trazer música. Vamos trazer música pra essa gente. Preciso te encontrar. Quem indicou essa? João Paulo e Daniel chegando aí pra você.
1: O Paulinho?
0: O Paulinho.
1: Paulinho, eu acho que é o Paulinho Pancheschi, né?
0: Ô, Paulo Pancheschi, Paulinho Pancheschi, grande amigo nosso, obrigado. O Paulinho deve ser filho do Paulo Pancheschi, né?
1: Isso.
0: Um abraço pro filhão aí, Paulo. Paulo, grande amigo nosso de tanto tempo aí, né? Desde o tempo da juventude aí, né, meu amigo Paulo Pancheschi. Um abraço pro Paulinho aí, gente querida aí da família Pancheschi, ouvindo o Gilmar Antônio. Vamos trazer para vocês então aí, né, João Paulo e Daniel, preciso te encontrar. Também temos aí atendendo a esse povão que gosta de ouvir Renan e Raí. Vamos trazer depois Chorei no Sinal, 16 e 16. No pele valendo, você tá valendo.

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tá aí, embriagado pela dor da saudade. Que música romântica e bonita, né? Com Renan e Raí, ouvimos aí Chorei no Sinal. Olha, são 4h24, agora temos um intervalinho, mas a gente já volta, é rapidinho, né? A gente já retorna, continuando aí com as participações dos ouvintes nessa primeira hora do programa, né? A gente vai seguindo juntos aqui, portanto, até as 18h. Agora um intervalinho, a gente já retorna.

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11: Olha, 4h30, mais um minuto. Estamos retornando aí após o intervalinho, tem mais música. Antes temos aqui um comunicado. 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É aquele boa tarde, né? Aquele abraço pra você que tá aí participando. Olha, pra você participar aqui com a gente, é o 999-53-3669. Quero trazer agora um alô lá pro Paulo Leal. Teu Paulo, abraço pra você aí. Um abraço lá também pro Luiz Antônio Pereira, também me ouvindo. Grande abraço. Vamos trazer uma do Rick? Vamos trazer uma do Rick Renner? Rick Renner chegando aí pra você. Tem um recado aqui, um grande abraço para quem, Edson Antônio? O pessoal do açougue lá do mercado, né? Lá do mercado Palmeira. Obrigado, gente, aí do açougue do mercado. Vai o nosso boa tarde, aquele abraço, gente. Um abraço lá pro Tucão, né? O Wagner, estão todos nos ouvindo. Vamos trazendo, então, o Rick Renner, O Amor e Eu, isso? O Amor e Eu. Depois tem com a participação da cantora Ana Vitória, o Jorge Matheus. Geleira do Tempo. Vamos ver essas duas aí. Pra você, aquele abraço. Olha, agora são 4 horas e 34 minutos na 91.7.
0: Maravilha!

0: Muito bem, vamos marcando 4h42. Ouvimos aí, portanto, Ana e Vitória. Na realidade é uma dupla, né? Ana e Vitória cantaram essa moda aí que tá fazendo sucesso aí no Brasil, Geleira do Tempo. Inclusive com a participação da dupla Jorge e Matheus. E ouvimos também o Rick Renner com mais uma música aí. O pessoal tá pedindo bastante pra gente aí. E nos próximos programas, né? Nos próximos dias vai ser assim, né? O pessoal agora tá pedindo bastante pra gente aí as músicas da dupla Rick Renner. Até porque, né? Em homenagem ao Rick que faleceu semana passada. Muito bem, vamos marcando 4h42. Temos intervalinho agora ou não?
1: Não, né?
0: Tem moda, música. Né? Tem música. Quero mandar um abraço lá pro Marcelão, passando por aqui. Um abraço lá pra família do seu Anselmo, né? O Anselmo, obrigado pela audiência. Um abraço lá pro Francisco Vascaíno, também me ouvindo. Um abraço lá pro Renatão, seu Renato Assunção. Seu Renato Wojnarowski, o seu Renato Assunção lá em Monte Alegre, né? E o seu Renato Wojnarowski que aí no interior, né? Não lembro a localidade dele, lá é Três Morros, né, seu Renato? É isso? Um abraço aí para toda essa gente querida. O seu Veto também mora por aí, né? Aí por perto também. Em Boqueirão também me ouvindo lá, O seu Pedro, me ouvindo por lá também, né? Quero mandar um abraço também pro Floriano Mica, ele que todo domingo tá por aqui na rádio, né? Sempre meio-dia, ele sempre tá aí às 10h30 todo domingo, Floriano, né? Com o Hora Polonesa, das 10h30 até meio-dia. Meio-dia a gente entra no ar, a programação do Gilmar Antônio, né? Muito bem, estamos aí abrilhantando a programação da 91.7. Lembrando, daqui a pouquinho no nosso programa, na nossa tarde, temos aí os 5 Minutos com Jesus. Vamos trazer música, vamos mandando essa música lá pro Paulo, mandando lá pro seu Renato. Vamos trazendo dois sertanejão agora aqui no programa, né? Alma Transparente, Chico Rei Paraná, participação do Leonardo. Depois temos, lá vai pro seu Valdir também que tá me ouvindo, né? Seu Valdir Catarina. Trago depois Milionário e José Rico, Vontade Dividida. Olha, são 4h44.

0: parte que é boa, né?
1: Quase é o programa inteiro, só essa parte aí.
0: É verdade.
1: Vai longe,
0: mas tá bom. 4h53, ouvimos aí Galopeira, tivemos aí também Milionários é Rico, a música, portanto, Vida Dividida. Vamos trazer mais uma antes dos 5 minutos com Jesus. Daqui a pouco mando esses abraços aqui, né? Tem aqui alguns abraços aqui, a gente deixa pra última hora do programa. Antes dos 5 minutos com Jesus, vamos trazer mais uma música. Quero aproveitar para mandar essa lá pro Luiz Carlos, que tá me ouvindo. Obrigado, Luiz Carlos. Ele gosta demais das músicas da Roberta Miranda. Marcas, essa é de 90, gente. 4h53, voltamos depois dos 5 minutos com Jesus.

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1: Saúdo e cumprimento os nossos amados ouvintes com a graça e a paz de nosso Senhor e Salvador Jesus e convido-os a meditarmos sobre o tema especialista e fundamentados no Salmo de número 139, versículos 1 e 2, e de onde lemos: Ó Senhor Deus, Tu me examinas e me conheces, sabes tudo o que eu faço e de longe conheces todos os meus pensamentos. Quando o carro estraga, levamos ao mecânico. Quando nosso pet adoece, procuramos um veterinário. Quando uma roupa precisa de ajuste ou reparo, buscamos um costureiro. E se uma máquina apresenta mau funcionamento, recorremos a um técnico especializado. Essas situações podem parecer óbvias, mas é sempre bom lembrar: ninguém melhor do que um profissional que conhece bem o que está fazendo para resolver nossos problemas. Como ser humano, não seria diferente. E quem melhor para nos conhecer e ajudar do que o próprio Deus que nos concedeu a vida? O salmista declara: Ó Senhor Deus, Tu me examinas e me conheces, sabes tudo o que eu faço e de longe conheces todos os meus pensamentos. Estás em volta de mim por todos os lados e me proteges com o Teu poder. Deus não apenas nos conhece profundamente, mas Ele também veio ao mundo em Jesus Cristo, experimentando todas as alegrias e dificuldades que fazem parte da nossa existência humana. Nosso bondoso Deus conhece bem as lutas que enfrentamos e está sempre disposto a nos socorrer, especialmente em relação ao mal que o pecado faz em nós. Por meio de Jesus, Ele concede perdão, vida e salvação àqueles que o buscam. Como é maravilhoso saber que temos um Deus que conhece o mais íntimo do nosso ser. E mais do que isso, tem o poder para nos levantar e ajudar em toda e qualquer situação. Por isso, ore comigo: Deus misericordioso, Tu que me conheces tão bem, sabes que nada posso resolver nesta vida sem o Teu auxílio. Ajuda-me a sempre caminhar ao Teu lado. Por amor de Jesus, meu bom pastor. Amém. E atenção para os avisos das congregações luteranas para este final de semana. Sexta-feira à noite, 19h30, culto em Witmarsum. Sábado pela manhã, 9h30, culto na Congregação Santa Trindade de Faxinal dos Mineiros. Sábado à noite, 19h30, culto na Congregação São João de Colônia Papagaios Novos. Domingo pela manhã, 9h, culto na Congregação São Paulo, aqui de Palmeira, a Rua Vicente Machado, 273. Também no domingo, 9h, culto na Congregação Bom Jesus, em Vieiras. E no domingo à tarde, 14h, culto na Congregação Bom Pastor de Quero Quero. Lembramos que em todos os cultos teremos a celebração da Santa Ceia. E a paz de Deus, que excede todo entendimento, guarde nossos corações e mentes em Cristo Jesus para a vida eterna. Amém.
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1: Estamos voltando agora às 5 horas mais 7 minutos. Vamos aí para a última hora do programa. A gente vai seguindo por aqui, né? Que tarde maravilhosa. Continua a temperatura 23 graus ou baixou um pouquinho? Ou subiu um pouco?
2: Vamos ver aqui.
1: Vamos ver. Olha, são 5 e 7.
2: Continua 23 graus.
1: 23 graus, portanto, temperatura super agradável, né? Tem uma pequena previsão de chuva para a noite, né? Vamos conferir a noite, né? Se bem que vamos estar em casa, né, Nando?
2: Toma.
1: Se chover, não tem problema. Olha, são 5 horas e 8 minutos. Tem abraço. Vamos mandando abraço para dona Roseli Costa Gonçalves. Obrigado aí, dona Roseli. Tá me ouvindo. Boa tarde, Nando. Boa tarde, Gilmar Antônio. Curtindo música da programação de vocês aí, Vivendo Aqui no Mato, com João Neto e Frederico e o trio Parada Dura. Gratidão, que Deus abençoe vocês aí todos da rádio e uma boa tarde. Obrigado, boa tarde para você também, dona Roseli Gonçalves, né? Sempre com aquela alegria toda, né? Ouvindo aí o programa nosso. Obrigado pela audiência e vamos trazer daqui a pouquinho, nesse duplo agora aí, dona Roseli, a sua música aí, que com certeza deve ser linda demais, né? Falando aí, portanto, do mato, do campo, né? Falando aí da nossa natureza, né? Que faz parte desse nosso universo, desse nosso mundo, né? Seu Rosvaldir Schwarget também tá chegando por aqui, mandando um joinha para nós. Obrigado, seu Rosvaldir. Quero mandar um boa tarde também lá pra Nereida, que tá aí na Vila Rosa nos ouvindo, né? Sempre tá trazendo aí alguma coisa aí, né? E a gente vai agradecendo, né? Aí pelas lembranças, né? Isso é muito importante, né? Muito bem, obrigado pela audiência, um abraço aí, portanto, obrigado, Nereida, aí pela audiência, ela que sempre tá ligando o rádio para ouvir o Gilmar Antônio e toda a programação da 91.7. Vamos mandando abraço lá para os meus irmãos, lá para o Marquinhos. O Marquinhos já chegou do serviço, né? O Luiz não deve ter chegado ainda. O Luiz Carlos sempre tá ali nesse horário, até as 5, ali no Dom Alberto Gonçalves. Quero aproveitar para mandar um grande abraço para o pessoal que está ali no Colégio Dom Alberto Gonçalves, trabalhando com o rádio ligado, né? Os professores, funcionários todos lá, né? Também o nosso boa tarde para todos lá do Colégio Agrícola, que estão ouvindo a 91.7 nesse horário, agora 5:09. Então vamos lá trazer moda, música que o pessoal gosta de ouvir por aqui, 5:10. Estamos trazendo o Sérgio Reis. Essa vai lá para Boqueirão, para a família do seu Pedro. Tá me ouvindo lá em Boqueirão, Sérgio Reis e o Menino da Porteira, essa obra-prima, né? Vamos trazer essa moda boa, né, do sertão, essa obra-prima da música. Vamos trazendo também depois, atendendo a dona Roseli, ela vai ouvir com a gente, indicou aqui para nós, Vivendo Aqui no Mato, então. Vamos trazendo com o Trio Parada Dura, participação do Zé Neto e Cristiano, 5:10.

0: Honra demais cantar com o trio Parada Dura, né?
1: Que prazer.

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1: Muito bem, obrigado pela audiência. Agora 17 horas, 17 minutos. Olha a música bonita aí que a Roseli indicou pra gente, né? Vivendo aqui no mato, trio Parada Dura. E o Zé Neto e Cristiano vimos aí, né? Tivemos também o Sérgio Reis. É esse é o Teixeira, né? Obrigado você que tá me ouvindo, obrigado pela audiência. Você que tá ouvindo a Ipiranga, a você que tá fazendo aniversário, parabéns. Hoje não temos sócios aqui, aniversariantes, né? Mas vai o nosso carinho, nosso abraço para você que hoje faz aniversário. Nosso abraço lá para dona Regina, né? Conversei com ela, me ouve aí no Rússio. Obrigado, dona Regina, um abraço nosso. Dona Tereza aí da 7 de abril também, boa!

Muito bem, também passando mensagem aqui para nós, a dona, o seu Giovanni, né? Seu Giovanni e a dona Ana Rigoni também estão passando mensagem aqui. Obrigado aí, seu Giovanni e a dona Ana Rigoni, estão acompanhando o programa aí, estão ligadaços, né, com o nosso programa de hoje. Agradeço aí pela audiência. Olha aí, são 5h19 também nos ouvindo, o Douglas, né, passando mensagem aqui, inclusive está indicando uma, se for possível, ele quer uma do terceira dimensão. Obrigado, obrigado, Douglas. Boa tarde, Gilmar, eu sou o Douglas, estou aqui ligado com todo mundo aqui da Vila Rosa. Obrigado, Douglas, obrigado para você, para a família, o nosso boa tarde. Então vamos trazer essa lá pro Douglas. Terceira dimensão, faz tempo que não rodamos essa por aqui. Maria, tchá, tchá, tchá. Depois tem João Paulo e Daniel na Ipiranga.

0: Muito bem, muito bem. Vamos marcando 5h28 agora. João Paulo e Daniel, ouvimos aí Minha Estrela Perdida. Olha, estamos aqui na Ipiranga, 91.7. Você que está ouvindo, Gilmar Antônio, uma ótima tarde aí. Hoje, portanto, estamos aí vivendo o dia 30, o último dia do mês, né? Um pensamento para você que está aí ouvindo nós, né? Olha, mantenha seu bom humor em todas as circunstâncias. E procure também manter vivo o bom humor de todos os que o cercam na vida. A alegria, gente, é um medicamento divino. A tristeza, ao contrário, né? Nos mergulha num oceano de lama. Portanto, sempre faça a opção pela alegria. E olha, mesmo entre, às vezes, alguns sofrimentos e dores que acontecem, né? Ninguém está escape disso. Tente sempre buscar ser alegre, porque a alegria é o melhor remédio para nos dar a felicidade e também para a gente procurar resolver aqueles probleminhas que sempre estão aí, né? Rondando, às vezes, a gente, né? Então, vamos sempre ser positivos e ser alegres, né? Mesmo, às vezes, em momentos meio difíceis. 5h28. Vamos trazer mais música. Hoje estamos aí, portanto, nesta quarta-feira, metade de semana já, né? Hoje é dia da Bíblia. Hoje é dia da Bíblia. Vamos, portanto, sempre procurar um tempinho aí no seu final, na noite ou então no final de semana aí para ler alguns versículos, né, da Bíblia. Isso nos enriquece, né? Isso nos dá ânimo para sempre procurar viver melhor. Leia sempre a Bíblia. Não precisa ler 10, 20 folhas, não, nada disso, né? Reserve sempre no final de semana, acha um tempinho, lê alguns versículos, ou então um capítulo, que seja, né? Mas é muito importante isso, né? Vamos trazer música, então. Quero mandar um grande alô.
1: Comercial.
0: Ah, intervalo. Opa, tô meio perdido agora aqui, então, né? Vamos pro intervalinho, depois a gente volta. Após o intervalo, a gente volta aí pra trazer música, aí na última meia hora aqui da programação de hoje. Agora é 5h30, já voltamos.
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6: Maravilha, 5h32, estamos de volta com a programação da tarde aqui pela 91.7 Ipiranga FM. Obrigado você que está aí me ouvindo. Quero mandar um alô lá pro pessoal de Porto Amazonas, que também estão ligados aqui com o nosso programa. Pessoal lá, pessoal lá da cidade de Irati. Ô, pessoal de Irati, grande abraço. Mas não tá na hora ainda, né? Não tá na hora de ir embora ainda. Tá na hora de trazer mais música. Olha, eu quero trazer agora aqui uma música lá dos anos 70. Inclusive, tem uma ouvinte que gosta muito dessa música aqui, a Dona Dalva, né? Ela me ouve lá no Rossio. Alô, Dona Dalva, obrigado pela audiência. Vamos trazer o Evaldo Braga, então, relembrando essa música do cantor Evaldo, A Cruz Que Carrego, né? Vamos recordando aqui, um clássico. Depois, também é um clássico, né? Com o Miltinho Rodrigues, Tome Mais Um Copo de Cerveja. 5h33.

Muito bem, olha a hora 5h42, ouvimos agora, acabamos de ouvir João Mineiro e Marciano, Serenata. Essa foi indicação lá do seu Ademir Franco, que inclusive está agradecendo aí, né, por atender ele, né? Ô, seu Ademir, obrigado. Bonita música do João Mineiro e Marciano, né, seu Ademir? Obrigado pela audiência, obrigado pela mensagem. Uma ótima noite aí para o senhor e para toda a família aí, tá, seu Ademir? Obrigado mesmo. Olha, 5h43, nós vamos fazendo agora rapidinho o nosso triplex, porque o programa está quase terminando. Um alô lá para o Odete, que está em cima da hora passando um recado para nós aqui. Obrigado pela audiência, Odete. Tá me ouvindo por aí na Vila Maria? Aquele abraço para todos vocês aí da Vila Maria. Vila Rosa também nos ouve em massa, né? Vai ao nosso boa tarde. O nosso triplex de hoje tá muito bom, né? Tá muito bom porque temos aí Cara Metade, primeira do triplex, Toda Mulher. Essa música é bonita, né? Fala aí, portanto, aquela mensagem bonita aí para as mulheres, né? Cara Metade, portanto, Toda Mulher. Depois tem Lulo Escobrac, a música Amor de Reclame. E para completar o triplex, a cantora Jaine, Se Ainda Existe Amor. Que tal, que músicas bonitas, né? Para fechar o programa de hoje, agora é 5h43.

0: Muito bem, com essa música bonita, né? 5h55, mais 30 segundos, vamos ficando por aqui. Ouvimos aí, portanto, o nosso triplex de final de programa, né? Essa foi com a Jaine, Se Ainda Existe Amor. Essa música, a dupla Lourenço e Lourival gravaram também, né? Ouvimos também o Lulu Escobrac, Amor de Reclame. E também aquele sambinha legal, né? Com o Cara Metade, Toda Mulher. Inclusive uma música muito bonita, especialmente para as mulheres que estão também ouvindo o programa aqui do Gilmar Antônio. Amanhã tem mais música sertaneja, tem mais música gaúcha, aquela música popular, aquela música para recordar, tudo isso e muito mais no programa de amanhã. Amanhã, quinta-feira, amanhã a gente começa um novo mês, né?
1: Isso, é, primeiro de outubro.
0: Começamos dia 1º de outubro. Obrigado, gente. Estamos fechando o mês de setembro. Setembro só no que vem, né?
1: Só no que vem.
0: Voltamos amanhã, dia 1º de outubro. Tchau, gente. Obrigado, Nando.
1: Obrigado, eu, senhor Gilmar.
0: Que você tenha uma noite abençoada. Com chuva ou sem chuva, que seja uma noite abençoada. Tchau, gente. Grande abraço.

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0: O anjo do Senhor anunciou a Maria, e ela concebeu do Espírito Santo. Ave Maria, cheia de graça, o Senhor é convosco. Bendita sois vós entre as mulheres, e bendito é o fruto do vosso ventre, Jesus. Santa Maria, Mãe de Deus, rogai por nós, pecadores, agora e na hora de nossa morte. Amém. Eis aqui a escrava do Senhor. Faça-se em mim segundo a vossa palavra. Ave Maria, cheia de graça, o Senhor é convosco. Bendita sois vós entre as mulheres, e bendito é o fruto do vosso ventre, Jesus. Santa Maria, Mãe de Deus, rogai por nós, pecadores, agora e na hora de nossa morte. Amém. E o Verbo divino se fez carne e habitou entre nós. Ave Maria, cheia de graça, o Senhor é convosco. Bendita sois vós entre as mulheres, e bendito é o fruto do vosso ventre, Jesus. Santa Maria, Mãe de Deus, rogai por nós, pecadores, agora e na hora de nossa morte. Amém. Rogai por nós, Santa Mãe de Deus, para que sejamos dignos das promessas de Cristo. Oremos. Infundi, Senhor, nós vos pedimos em nossas almas a vossa graça, para que nós, que conhecendo pela anunciação do anjo a encarnação de Jesus Cristo, vosso Filho, cheguemos por sua paixão e sua cruz à glória da ressurreição, pelo mesmo Jesus Cristo, nosso Senhor. Amém. Glória ao Pai, ao Filho e ao Espírito Santo, como era no princípio, agora e sempre. Amém.
1: Santo anjo do Senhor, meu zeloso guardador.
0: Rezemos ao nosso anjo da guarda, pedindo a ele a sua intercessão e proteção. Santo anjo do Senhor, meu zeloso guardador, se a ti me confiou a piedade divina, sempre me rege, me guarde, me governe, me ilumine. Amém. Que Deus abençoe nossa tarde, nossa noite, que esse momento de espiritualidade alimente sempre as nossas almas. Em nome do Pai, e do Filho, e do Espírito Santo. Amém. Sim.

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Creio em Deus Pai Todo-Poderoso, Criador do céu e da terra, e em Jesus Cristo, seu único Filho, nosso Senhor, que foi concebido pelo poder do Espírito Santo, nasceu da Virgem Maria, padeceu sob Pôncio Pilatos, foi crucificado, morto e sepultado, desceu à mansão dos mortos, ressuscitou.

0: Estou ao terceiro dia, subiu aos céus e está sentado à direita de Deus Pai Todo-Poderoso, donde há de vir a julgar os vivos e os mortos. Creio no Espírito Santo, na Santa Igreja Católica, na comunhão dos santos, na remissão dos pecados, na ressurreição da carne, na vida eterna. Amém. Pai nosso que estais no céu, santificado seja o vosso nome. Venha a nós o vosso reino, seja feita a vossa vontade, assim na terra como no céu.
1: O pão nosso de cada dia nos dai hoje.

0: Amém.
1: Ave Maria, cheia de graça, o Senhor é convosco. Bendita sois vós entre as mulheres e bendito é o fruto do vosso ventre, Jesus.
2: Santa Maria, Mãe de Deus, rogai por nós, pecadores, agora e na hora de nossa morte. Amém.
1: Ave Maria, cheia de graça, o Senhor é convosco. Bendita sois vós entre as mulheres e bendito é o fruto do vosso ventre, Jesus.
2: Santa Maria, Mãe de Deus, rogai por nós, pecadores, agora e na hora de nossa morte. Amém.
1: Ave Maria, cheia de graça, o Senhor é convosco. Bendita sois vós entre as mulheres e bendito é o fruto do vosso ventre, Jesus.
2: Santa

0: Amém.
1: Ave Maria, cheia de graça, o Senhor é convosco. Bendita sois vós entre as mulheres e bendito é o fruto do vosso ventre, Jesus.
2: Santa Maria, Mãe de Deus, rogai por nós, pecadores, agora e na hora de nossa morte. Amém.
1: Ave Maria, cheia de graça, o Senhor é convosco. Bendita sois vós entre as mulheres e bendito é o fruto do vosso ventre, Jesus.
2: Santa Maria, Mãe de Deus, rogai por nós, pecadores, agora e na hora de nossa morte. Amém.
1: Ave Maria, cheia de graça, o Senhor é convosco. Bendita sois vós entre as mulheres e bendito é o fruto do vosso ventre, Jesus.
2: Santa Maria, Mãe de Deus, rogai por nós, pecadores, agora e na hora de nossa morte. Amém.
1: Ave Maria, cheia de graça, o Senhor é convosco. Bendita sois vós entre as mulheres e bendito é o fruto do vosso ventre, Jesus.
2: Santa Maria, Mãe de Deus, rogai por nós, pecadores, agora e na hora de nossa morte. Amém.
1: Ave Maria, cheia de graça, o Senhor é convosco. Bendita sois vós entre as mulheres e bendito é o fruto do vosso ventre, Jesus.
2: Santa Maria, Mãe de Deus, rogai por nós, pecadores, agora e na hora de nossa morte. Amém.
1: Ave Maria, cheia de graça, o Senhor é convosco. Bendita sois vós entre as mulheres e bendito é o fruto do vosso ventre, Jesus.
2: Santa Maria, Mãe de Deus, rogai por nós, pecadores, agora e na hora de nossa morte. Amém.
1: Ave Maria, cheia de graça, o Senhor é convosco. Bendita sois vós entre as mulheres e bendito é o fruto do vosso ventre, Jesus.
2: Santa Maria, Mãe de Deus, rogai por nós, pecadores, agora e na hora de nossa morte. Amém.
1: Ave Maria, cheia de graça, o Senhor é convosco. Bendita sois vós entre as mulheres e bendito é o fruto do vosso ventre, Jesus.
2: Santa Maria, Mãe de Deus, rogai por nós, pecadores, agora e na hora de nossa morte. Amém.
1: Ave Maria, cheia de graça, o Senhor é convosco. Bendita sois vós entre as mulheres e bendito é o fruto do vosso ventre, Jesus.
2: Santa Maria, Mãe de Deus, rogai por nós, pecadores, agora e na hora de nossa morte. Amém.
1: Ave Maria, cheia de graça, o Senhor é convosco. Bendita sois vós entre as mulheres e bendito é o fruto do vosso ventre, Jesus.
2: Santa Maria, Mãe de Deus, rogai por nós, pecadores, agora e na hora de nossa morte. Amém.
1: Glória ao Pai, ao Filho e ao Espírito Santo,
2: como era no princípio, agora e sempre. Amém.

0: Pai nosso que estais no céu, santificado seja o vosso nome. Venha a nós o vosso reino, seja feita a vossa vontade, assim na terra como no céu.
1: O pão nosso de cada dia nos dai hoje. Perdoai-nos as nossas ofensas, assim como nós perdoamos a quem nos tem ofendido. E não nos deixeis cair em tentação, mas livrai-nos do mal. Amém.
0: Ave Maria, cheia de graça, o Senhor é convosco. Bendita sois vós entre as mulheres, e bendito é o fruto do vosso ventre, Jesus.
1: Santa Maria, Mãe de Deus, rogai por nós, pecadores, agora e na hora de nossa morte. Amém.
0: Ave Maria, cheia de graça, o Senhor é convosco. Bendita sois vós entre as mulheres, e bendito é o fruto do vosso ventre, Jesus.
1: Santa Maria, Mãe de Deus, rogai por nós, pecadores, agora e na hora de nossa morte. Amém.
0: Ave Maria, cheia de graça, o Senhor é convosco. Bendita sois vós entre as mulheres, e bendito é o fruto do vosso ventre, Jesus.
1: Santa Maria, Mãe de Deus, rogai por nós, pecadores, agora e na hora de nossa morte. Amém.
0: Ave Maria, cheia de graça, o Senhor é convosco. Bendita sois vós entre as mulheres, e bendito é o fruto do vosso ventre, Jesus.
1: Santa Maria, Mãe de Deus, rogai por nós, pecadores, agora e na hora de nossa morte. Amém.
0: Ave Maria, cheia de graça, o Senhor é convosco. Bendita sois vós entre as mulheres, e bendito é o fruto do vosso ventre, Jesus.
1: Santa Maria, Mãe de Deus, rogai por nós, pecadores, agora e na hora de nossa morte. Amém.
0: Ave Maria, cheia de graça, o Senhor é convosco. Bendita sois vós entre as mulheres, e bendito é o fruto do vosso ventre, Jesus.
1: Santa Maria, Mãe de Deus, rogai por nós, pecadores, agora e na hora de nossa morte. Amém.
0: Ave Maria, cheia de graça, o Senhor é convosco. Bendita sois vós entre as mulheres, e bendito é o fruto do vosso ventre, Jesus.
1: Santa Maria, Mãe de Deus, rogai por nós, pecadores, agora e na hora de nossa morte. Amém.
0: Ave Maria, cheia de graça, o Senhor é convosco. Bendita sois vós entre as mulheres, e bendito é o fruto do vosso ventre, Jesus.
1: Santa Maria, Mãe de Deus, rogai por nós, pecadores, agora e na hora de nossa morte. Amém.
0: Ave Maria, cheia de graça, o Senhor é convosco. Bendita sois vós entre as mulheres, e bendito é o fruto do vosso ventre, Jesus.
1: Santa Maria, Mãe de Deus, rogai por nós, pecadores, agora e na hora de nossa morte. Amém.
0: Ave Maria, cheia de graça, o Senhor é convosco. Bendita sois vós entre as mulheres, e bendito é o fruto do vosso ventre, Jesus.
1: Santa Maria, Mãe de Deus, rogai por nós, pecadores, agora e na hora de nossa morte. Amém.
0: Glória ao Pai, ao Filho e ao Espírito Santo,
1: como era no princípio, agora e sempre. Amém.

0: Pai nosso que estais no céu, santificado seja o vosso nome. Venha a nós o vosso reino, seja feita a vossa vontade, assim na terra como no céu.
1: O pão nosso de cada dia nos dai hoje, perdoai-nos as nossas ofensas, assim como nós perdoamos a quem nos tem ofendido. E não nos deixeis cair em tentação, mas livrai-nos do mal. Amém.
0: Ave Maria, cheia de graça, o Senhor é convosco. Bendita sois vós entre as mulheres, e bendito é o fruto do vosso ventre, Jesus.
1: Santa Maria, Mãe de Deus, rogai por nós, pecadores, agora e na hora de nossa morte. Amém.
0: Ave Maria, cheia de graça, o Senhor é convosco. Bendita sois vós entre as mulheres, e bendito é o fruto do vosso ventre, Jesus.
1: Santa Maria, Mãe de Deus, rogai por nós, pecadores, agora e na hora de nossa morte. Amém.
0: Ave Maria, cheia de graça, o Senhor é convosco. Bendita sois vós entre as mulheres, e bendito é o fruto do vosso ventre, Jesus.
1: Santa Maria, Mãe de Deus, rogai por nós, pecadores, agora e na hora de nossa morte. Amém.
0: Ave Maria, cheia de graça, o Senhor é convosco. Bendita sois vós entre as mulheres, e bendito é o fruto do vosso ventre, Jesus.
1: Santa Maria, Mãe de Deus, rogai por nós, pecadores, agora e na hora de nossa morte. Amém.
0: Ave Maria, cheia de graça, o Senhor é convosco. Bendita sois vós entre as mulheres, e bendito é o fruto do vosso ventre, Jesus.
1: Santa Maria, Mãe de Deus, rogai por nós, pecadores, agora e na hora de nossa morte. Amém.
0: Ave Maria, cheia de graça, o Senhor é convosco. Bendita sois vós entre as mulheres, e bendito é o fruto do vosso ventre, Jesus.
1: Santa Maria, Mãe de Deus, rogai por nós, pecadores, agora e na hora de nossa morte. Amém.
0: Ave Maria, cheia de graça, o Senhor é convosco. Bendita sois vós entre as mulheres, e bendito é o fruto do vosso ventre, Jesus.
1: Santa Maria, Mãe de Deus, rogai por nós, pecadores, agora e na hora de nossa morte. Amém.
0: Ave Maria, cheia de graça, o Senhor é convosco. Bendita sois vós entre as mulheres, e bendito é o fruto do vosso ventre, Jesus.
1: Santa Maria, Mãe de Deus, rogai por nós, pecadores, agora e na hora de nossa morte. Amém.
0: Ave Maria, cheia de graça, o Senhor é convosco. Bendita sois vós entre as mulheres, e bendito é o fruto do vosso ventre, Jesus.
1: Santa Maria, Mãe de Deus, rogai por nós, pecadores, agora e na hora de nossa morte. Amém.
0: Ave Maria, cheia de graça, o Senhor é convosco. Bendita sois vós entre as mulheres, e bendito é o fruto do vosso ventre, Jesus.
1: Santa Maria, Mãe de Deus, rogai por nós, pecadores, agora e na hora de nossa morte. Amém.
0: Glória ao Pai, ao Filho e ao Espírito Santo,
1: como era no princípio, agora e sempre. Amém.

0: Pai nosso que estais no céu, santificado seja o vosso nome. Venha a nós o vosso reino, seja feita a vossa vontade, assim na terra como no céu.
1: O pão

0: do mal. Amém.
1: Ave Maria, cheia de graça, o Senhor é convosco. Bendita sois vós entre as mulheres e bendito é o fruto do vosso ventre, Jesus.
0: Santa Maria, Mãe de Deus, rogai por nós, pecadores, agora e na hora de nossa morte. Amém.
1: Ave Maria, cheia de graça, o Senhor é convosco. Bendita sois vós entre as mulheres e bendito é o fruto do vosso ventre, Jesus.
0: Santa Maria, Mãe de Deus, rogai por nós, pecadores, agora e na hora de nossa morte. Amém.
1: Ave Maria, cheia de graça, o Senhor é convosco. Bendita sois vós entre as mulheres e bendito é o fruto do vosso ventre, Jesus.
0: Santa Maria, Mãe de Deus, rogai por nós, pecadores, agora e na hora de nossa morte. Amém.
1: Ave Maria, cheia de graça, o Senhor é convosco. Bendita sois vós entre as mulheres e bendito é o fruto do vosso ventre, Jesus.
0: Santa Maria, Mãe de Deus, rogai por nós, pecadores, agora e na hora de nossa morte. Amém.
1: Ave Maria, cheia de graça, o Senhor é convosco. Bendita sois vós entre as mulheres e bendito é o fruto do vosso ventre, Jesus.
0: Santa Maria, Mãe de Deus, rogai por nós, pecadores, agora e na hora de nossa morte. Amém.
1: Ave Maria, cheia de graça, o Senhor é convosco. Bendita sois vós entre as mulheres e bendito é o fruto do vosso ventre, Jesus.
0: Santa Maria, Mãe de Deus, rogai por nós, pecadores, agora e na hora de nossa morte. Amém.
1: Ave Maria, cheia de graça, o Senhor é convosco. Bendita sois vós entre as mulheres e bendito é o fruto do vosso ventre, Jesus.
0: Santa Maria, Mãe de Deus, rogai por nós, pecadores, agora e na hora de nossa morte. Amém.
1: Ave Maria, cheia de graça, o Senhor é convosco. Bendita sois vós entre as mulheres e bendito é o fruto do vosso ventre, Jesus.
0: Santa Maria, Mãe de Deus, rogai por nós, pecadores, agora e na hora de nossa morte. Amém.
1: Ave Maria, cheia de graça, o Senhor é convosco. Bendita sois vós entre as mulheres e bendito é o fruto do vosso ventre, Jesus.
0: Santa Maria, Mãe de Deus, rogai por nós, pecadores, agora e na hora de nossa morte. Amém.
1: Ave Maria, cheia de graça, o Senhor é convosco. Bendita sois vós entre as mulheres e bendito é o fruto do vosso ventre, Jesus.
0: Santa Maria, Mãe de Deus, rogai por nós, pecadores, agora e na hora de nossa morte. Amém.
1: Glória ao Pai, ao Filho e ao Espírito Santo,
0: como era no princípio, agora e sempre. Amém.

0: Nosso que estais no céu, santificado seja o vosso nome. Venha a nós o vosso reino, seja feita a vossa vontade, assim na terra como no céu.
1: O pão nosso de cada dia nos dai

0: nosso mal. Amém.
1: Ave Maria, cheia de graça, o Senhor é convosco. Bendita sois vós entre as mulheres e bendito é o fruto do vosso ventre, Jesus.
0: Santa Maria, Mãe de Deus, rogai por nós, pecadores, agora e na hora de nossa morte. Amém.
1: Ave Maria, cheia de graça, o Senhor é convosco. Bendita sois vós entre as mulheres e bendito é o fruto do vosso ventre, Jesus.
0: Santa Maria, Mãe de Deus, rogai por nós, pecadores, agora e na hora de nossa morte. Amém.
1: Ave Maria, cheia de graça, o Senhor é convosco. Bendita sois vós entre as mulheres e bendito é o fruto do vosso ventre, Jesus.
0: Santa Maria, Mãe de Deus, rogai por nós, pecadores, agora e na hora de nossa morte. Amém.
1: Ave Maria, cheia de graça, o Senhor é convosco. Bendita sois vós entre as mulheres e bendito é o fruto do vosso ventre, Jesus.
0: Santa Maria, Mãe de Deus, rogai por nós, pecadores, agora e na hora de nossa morte. Amém.
1: Ave Maria, cheia de graça, o Senhor é convosco. Bendita sois vós entre as mulheres e bendito é o fruto do vosso ventre, Jesus.
0: Santa Maria, Mãe de Deus, rogai por nós, pecadores, agora e na hora de nossa morte. Amém.
1: Ave Maria, cheia de graça, o Senhor é convosco. Bendita sois vós entre as mulheres e bendito é o fruto do vosso ventre, Jesus.
0: Santa Maria, Mãe de Deus, rogai por nós, pecadores, agora e na hora de nossa morte. Amém.
1: Ave Maria, cheia de graça, o Senhor é convosco. Bendita sois vós entre as mulheres e bendito é o fruto do vosso ventre, Jesus.
0: Santa Maria, Mãe de Deus, rogai por nós, pecadores, agora e na hora de nossa morte. Amém.
1: Ave Maria, cheia de graça, o Senhor é convosco. Bendita sois vós entre as mulheres e bendito é o fruto do vosso ventre, Jesus.
0: Santa Maria, Mãe de Deus, rogai por nós, pecadores, agora e na hora de nossa morte. Amém.
1: Ave Maria, cheia de graça, o Senhor é convosco. Bendita sois vós entre as mulheres e bendito é o fruto do vosso ventre, Jesus.
0: Santa Maria, Mãe de Deus, rogai por nós, pecadores, agora e na hora de nossa morte. Amém.
1: Ave Maria, cheia de graça, o Senhor é convosco. Bendita sois vós entre as mulheres e bendito é o fruto do vosso ventre, Jesus.
0: Santa Maria, Mãe de Deus, rogai por nós, pecadores, agora e na hora de nossa morte. Amém.

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7: É isso aí, tá começando o meu, o seu, o nosso programa Sintonia Total a partir de agora aqui na Ipiranga FM. Até as 9 da noite a gente faz companhia a você, o melhor ouvinte do rádio brasileiro. E aí, tudo bem?
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7: Então está tudo certo.
9: E aí, tem coisa melhor do que fechar o dia
7: fala
9: ouvindo
7: aí,
9: música
7: não?
9: Boa? Aqui na Ipiranga FM você ouve só as melhores. Mande sua mensagem no nosso WhatsApp 429-9953-3669 e fique à vontade para pedir a música que você gosta de ouvir.
7: Falando nisso, já tá chegando essa aqui, ó, pra gente começar. João Mineiro e Marciano, pra matar a saudade. Modão, clássico da música sertaneja. Bora lá!

0: na magia da...
1: Modão desse dá gosto de ouvir. Daí Viola chorou e eles cantaram. João Mineiro e Marciano pra matar a saudade. Aqui na programação top do seu rádio, hein? É a Ipiranga FM, 91.7, Palmeira, Paraná. Programa Sintonia Total. Boa noite pra você. Sempre, sempre aqui, ó, na melhor sintonia.
2: É de chorar.
1: É, cada modão, né, Gaiotão? Desse jeito aí, né? Mexe com as emoções.
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0: essa paixão. 18 horas 42 minutos. Ótima quarta-feira para você ligado aí na programação Ipiranga FM. Cadê você? Cadê a sua mensagem? Alô, alô! Abraço do Navera. Aí de Campestre. Ali é Volta Grande? Volta Grande não, já me perdi aqui. Ali é Rio de Areia, né? Um abraço pro seu Jorceu. Dona Vera Lúcia, abraços. Ligados aí na programação. Obrigado, hein? Boa noite. Ótima quarta-feira, hein?
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0: bem, tá aí, sucesso bom do Corpo e Alma, aquela dos Olhos Negros, uma versão diferente aí, né? Essa aqui é aquelas versões criadas por IA, né? Ficou boa, ficou boa. Mais uma indicação de uma nesse padrão aí, que a gente vai trazer já já. Agora por aqui na sintonia participando comigo, ó, adivinha quem? Fala, Eco!
1: Opa, boa noite, meu amigo Denilson. Como é que tá
0: tudo
1: por
0: certo?
1: Aí? Tudo joia, tudo certinho por aí? Pois é, aqui é o Eco do Pinheirão de Baixo, meu grandioso amigo aí.
0: Valeu!
1: Estamos aqui na casa do meu amigo Purga.
0: Muito obrigado.
1: E o rapazinho tá fazendo uma sopa pra gente, pra nós. E tá cheirosa,
0: gente. Beleza.
1: E daqui a pouco nós vamos meter ela pro peito.
0: Por show enquanto,
1: estamos tomando uma com limões aí. Toca uma música bem notiva pra nós aí, beleza?
0: Beleza.
1: É o Nego aqui do Pinheirão de Baixo.
0: Falou, Piá.
1: Acha uma música boa aí, que você já gosta, já. E manda e vê pra nós, tá bom?
0: Beleza.
1: Vamos aí com o meu amigo Pinga aqui, tá bom?
0: Bora.
1: E o Chué também foi lá no boteco do Etio.
0: Ah, o Chué.
1: O bicho chegou aqui.
0: É.
1: Mas daqui a pouco você também pra cá.
0: Só não chega.
1: Tamo aí na casa do Nego.
0: Uhum.
1: Daqui a pouco, moço. Bolinha amassou, mas
0: boa.
1: Tá chegando a sobre o Nego.
0: Bora.

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0: E aí, Miranda.
1: Cadê você, hein? Cadê você?
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0: ela pensou que tava na liberdade provisória, por isso ela não voltou, né? Aí, ó, musicone, Leandro Leonardo, pra matar a saudade, de 1900 e pouco aí, né? Sucessão, hein? Sucessão, essa é da década de 90, né? Falando nisso, tem mais uma top das mais recentes aí.
1: Foi assim, terminou.
0: Henrique e Juliano por aqui. Boa noite.
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0: aceitando mesmo, né?
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0: Tava lá, ó, beijando todo mundo. Menos eu, né?
3: Quero sentar aqui num bar em Goiânia mesmo e já começar a beber ouvindo essa.
0: Seu Nheco gosta, né, Nheco?

0: Hugo
1: Guilherme, Guilherme com a Ana Castela. Todo mundo, menos eu. Agora são 18h58. 2 minutinhos para as 7 horas da noite. Vamos ao nosso intervalo comercial. Já já tem mais músicas. Tá ligado? Tá ligadaço aqui com a gente? Manda mensagem. A gente vai mandar pra você aquele abraço. Aquele abraço.
2: Aquele abraço.
1: O modão que você quer ouvir também.
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0: Muito bem, agora sim, ao toque da sanfona do João Luiz Correia, prenúncio aí de uma sequência top gauchesca, né? Pra você que curte, pra você que gosta, é claro, né? Vai lá, vai curtir então, modão, moda boa, moda gauchesca na programação. Alô, alô, e Dona Vera, daqui a pouquinho eu vou atender a senhora aí, tá bom? Dona Vera, seu Dirceu, lá em Rio de Areia de Cima, ligados aqui na programação. Obrigado pela audiência. Agora vai rolar gauchesca, daqui a pouquinho eu atendo a sua indicação aí, tá bom? Por aqui, em Água Clara, né? Aqui do outro lado tá a Maria Lúcia com a gente aí, sempre ligadinha. Ela tá de manhã curtindo nós aí no programa Canal Aberto. E à noite também, né? Acabou de me contar que diz que tá sempre lá na sintonia. Alô, Dona Maria!
1: Boa noite, Denilson Miranda.
0: Boa noite.
1: Boa noite pra você, bom descanso.
0: Daqui a pouco vou descansar.
1: É Maria Lúcia Cunha, Água Clara.
0: Beleza.
1: Eu ouço o programa de você todos os dias.
0: Muito obrigado.
1: Muito bom da gente ficar em casa ouvindo essas músicas boas que você roda no programa.
0: Beleza, que bom.
1: Uma ótima noite. Eu quero que você rode a música Valsa das Flores. E quero oferecer para o meu filho Genilson Pinheiro, que está completando 35 anos hoje.
0: Alô, Genilson!
1: E para minha neta Mirella Aparecida Rolinski, que está completando 2 aninhos
0: Mirella,
1: hoje.
0: Mirella, abraços!
1: Amo minha neta e meu filho.
0: Mas sem dúvida, né?
1: Se for atendido, meu muito obrigado.
0: Ok, bora lá então. Agora são 7h03. Abraços, boa noite, ótima quarta-feira.
2: Quem é o cantor?
0: Valdomiro Melo.

0: Tudo bem, você curtiu aí a Vaneira Grossa com os Monarcas? Eu não vi que tinha pedido aqui a do chimarrão dos Monarcas, né? Eu quero um chimarrão. Tinha pedido essa aqui. A dona Leonina, né? O Donizete e a Gabi lá no Faxinal, ligados aqui na programação. Vai ficar pra daqui a pouco, tá bom, dona Leonina? Na nossa próxima sequência gauchescona aí, tá bom? Abraços, tá programada pra rolar daqui a pouco, tá bom, dona Leoni? Um abração pra você, pro Donizete e pra Gabi. Aí no Faxinal, né? Sempre por aqui na sintonia. Agradecemos o carinho, viu? Sempre. Olha quem chegou aqui também. Boa noite, estamos na escuta, Miranda. Capricha aí no modão raiz pra nós, tá bom? Jacó e Jacozinho, filho adotivo. É o João Lourenço Seixas, lá do Rincão. Lá no Rincão, diz que tem baile de novo. Puxa vida, tinha que ser um bailão no Rincão aí, né? Ia combinar bem. Um abraço pra galera do Rincão do Coxo aí, né? Alô, seu Ico Costa. Ico Costa da região aí também, né? Seu Ico Costa... Dona Terezinha, se não me engano, a esposa dele, né? Ouvinte nosso, só que não tem participado à noite aqui. Não sei se ele não utiliza o WhatsApp, mais provável é que seja, né? Alô, seu Ico! Caso esteja na sintonia, um grande abraço. Aos demais ouvintes da região aí, do Rincão, grande abraço. Mãe da Várzea, por ali também, né? Grande abraço pra galera, tá aí sempre na sintonia com a gente. Obrigado pelo carinho, tá? Bem, vamos lá atender então o João... João Lourenço Seixas, família Seixas aí do Rincão do Coxo. Grande abraço pra vocês, obrigado pelo carinho, pela sintonia aqui na programação. Modão, hein? Jacó e Jacozinho aqui no Sintonia Total.
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0: Aí o trio Parada Dura, Homem de Pedra. Aliás, essa aqui é do Barreirito só, né? Ou é do trio? Ah! Homem de Pedra! Aí pra nossa querida Odete, né? Do trio Parada Dura. Alô, Odete, muito obrigado pela audiência aqui na programação, tá? Ela que mandou pra nós. Olá, Ednilson, passando pra confirmar a audiência. E hoje, pra mim, a música do trio Parada Dura, Homem de Pedra. Vai pra Thaís, pra Silmara, pra Rosi, pra Márcia, pro Gusto, pra minha xará Odete na Vila Rosa. Eu desejo a todos uma abençoada noite. Também pra você e pra sua família. Muito obrigado, queridona, sempre ouvinte da gente, a Odete. Valeu, Odete. Tudo de bom aí, viu? Quem mais tá com a gente? Quem mais tá aqui? Ah, depois, então, do intervalo, a música da Dona Vera. Vamos lá, tem mais um intervalinho, uma pausa rapidinho. Já, então, mais músicas aqui na programação.
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16: Boa noite, Denilson. Aqui é a Vera do Rodarei de Cima. Tá com o Denilson ligadinho.
0: Oi, Vera.
16: Denilson, faça o favor de tocar aquela música que eu te mandei aquele dia. A Princesa Estrela Cadente. Quero oferecer ela pra tia Leonie do Posto Grande lá. Tá esperando a música lá.
0: É.
16: Um abraço, tia Leonie. Tudo de bom pra você. Boa noite, Denilson. Tudo de bom pra vocês também aí. Toca que a tia Leonie tá esperando lá. Ô, tia Leonie, vai a música aí.

Muito bem, tá aí a música, indicação da Dona Vera lá de Rio de Areia de Cima, ligadinha aqui na programação. Alô Vera, a outra Vera, a Vera e o Nelson aqui na Colônia Francesa, pediu e ouve agora, Bruno Marrone, boa noite.

0: Ok, tá aí, sucesso de Robin Zander, In This Country. Quem gosta dessa, o Marcelão, né? O Marcelo Scheid. Mas quem fez a indicação desta hoje foi nosso, o querido Antônio. O Antônio, tava meio sumidão aí, piá. E aí, trabalhando demais, pouco tempo pra ouvir rádio, cara. E aí, como é que você tá? Tudo bem? Abraços. Tamo na sintonia, Ednilson. Aqui, ó, manda pra nós. É, abraços pra Márcia, pra Miri. Pra Márcia, pra Miri, pra Soeli e pro Marquinho. Todo esse povo aí, ó, bem quietinho esses dias, né? Se não é você me mandar uma mensagem agora, Antônio, eu nem ia lembrar que vocês estão ouvindo a gente aí. Abraço então, né, pra galera. Alô, Miri, Márcia, dona Soeli e o Marquinho. Grande abraço, viu? Você sabe qual, né, Ednilson? Sei nada, Pia. Ele mandou pra nós filme do Falcão, lembra? Lembra? Então é essa mesmo, manda lá. Abraço, Antônio. Obrigado pela audiência aí, sempre com a gente. Parceiraço, né? Grande, grande abraço. Vamos que vamos. Seguindo aqui com a programação. Ó, daqui a pouquinho tem chimarrão aí dos Monarcas pra Soeli, pro Donizete e pra Gabi lá no Faxinar. Escutando eu. E aqui o... É o Nardo? Seria isso? Não mandou o nome aqui pra mim, mas um abraço pra galera na Colônia Francesa aí, ó, na sintonia. Fala aí, boa noite.
1: Opa! Boa noite, meu amigo! Como que tá?
0: Tudo, ó.
1: Manda uma música pro meu amigo Bixiguinha e pra minha mãe Ana Vornais, que aqui na Colônia Francesa.
0: Abraço.
1: Pode tocar até o Porca Véio, Churu Missioneiro, não tem problema nenhum, meu amigo.
0: Fechou o pacote, programado aqui então, sucesso do Porca Véia, pra vocês aí, tá bom? Junto aí com essa dos Monarcas, que tem na sequência aqui do nosso programa. Vamos lá, Ednilson, tudo bem? Boa noite. É a Sirlene aqui, ó, esposa do Almir. Ontem tivemos, gente, de aniversário aqui, viu? O esposo Almir completou idade nova ontem. Ele não se manifestou, Sexta sai de férias e vai acompanhar o andamento da nossa casa em Fernandes Pinheiro. Aí na quarta segue pro Bituvão lá, tá bom? Bituva das Campinas. Estou indo pra casa descansar agora e curtindo aí a programação. Um abraço aí, Sirlene, pro Amil, grande Amil, né? Amil tá meio quietão esses dias também, né? Tem participado menos aqui. É, abraço a Mil, pega férias, vai lá acompanhar. O pessoal estão construindo uma casa lá no interior de Fernandes Pinheiro, né? No antigo sítio lá do seu Ayrton, papai do Amil aí, nele que ficou lá com a parte dos irmãos, né? O terreninho que era do pai lá e da mãe, né? Da Servana, e estão construindo lá, né? Um recanto de sossego, né? Abraço a Mil, rapaz, abraço pra vocês aí. Vai ficar vizinho do pai lá, né, seu Jorge? É pertinho do pai lá, do seu Jorge Miranda, né? Abração aí, amigo! Deus te abençoe, piá. Tudo de bom aí, viu? Esse cara é show também, né? Gente boa demais, viu? 7h38. E é você, Sirlene, por lembrar de mandar aquela mensagem esperta aí pra nós. Muito obrigado, viu? Deus a abençoe muito. Obrigado pelo carinho, tá? 91.77.
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0: Permaneça por aqui, na sintonia já já. Eu não sei como é que tá o som na internet aí, Sirlene. Eu não tenho acompanhado na internet o som, se tá legal ou não, porque nós tivemos uma alteraçãozinha aqui. Estamos utilizando uma mesa de som meio de maneira provisória aqui. Tivemos problema na nossa mesa principal, né? Nossa mesa de som principal. Estamos aguardando a chegada de uma peça para reposição nesta mesa principal, e a gente tá usando uma mesinha de som aqui que tá quebrando galho aí, né? Então pode ser que haja uma vez, uma hora ou outra, e alguma interferênciazinha, enfim, aquela clipadinha aí, né? Por conta desse momento em que é necessário aí, né? Mas logo, logo vai estar 100% novamente, com a graça de Deus. 7h39, seguindo com a programação, intervalo comercial, saindo ao som do Robin Gibb. Boys Do Fall In Love. Essa música aqui é top. É todo, até deixar rolar ela inteirinha. Depois rola aqui o nosso intervalo. Bora lá. Aproveitando o embalo que você curtiu aí o...

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Tudo bem, tá aí a morena luxuosa do Porca Véi, né? Indicação do nosso ouvinte aí da Colônia Francesa, né? Um abração forte pra vocês aí. Muito obrigado pela audiência aqui na programação Ipiranga FM. Vamos que vamos. Muito obrigado pela audiência. Esse povo querido tá sempre prestigiando aqui a nossa programação. Obrigado.

0: Vamos lá, vamos lá. Então, quem é? Quem mandou a mensagem pra nós e indicou essa do Porca Véia foi...
1: Oi, Denilson Miranda, aqui é o Bexiguinha, sou muito amigo teu, entendeu? Agora nós mandamos uma música errada ali, mano. O senhor pode tocar, sei lá, do Faixo da Sabrina, senhor. Você lembra do Bexiguinha, né? Tá ligado, mano? Toca a música Amor de Primavera pra mim, pro Nardo e pra mãe dele, que é a dona Ana Kowalski, tá bom, meu amigo? Toque pra nós Amor de Primavera, se for possível. Meu ligeirinho, que nós estamos quase indo dormir também, lua de mel.
0: Eu com isso.
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0: daqui a pouquinho nós trazemos pra vocês aí, beleza? Um abraço.
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0: modão, tá aí Lourenço e Lorival, a Fazendinha lá pra nossa ouvinte, a Ana Rita também, seu José Mendes, ligados aqui no programa. Alô, dona Ana, um abração pra senhora aí, viu? Deus abençoe muito, muito, muito, sempre com a gente na sintonia, né? Bem, são 8h04 agora. Alô, Rosângela, você tá bem, Rosângela? Pra você, toda a galerinha aí na Colônia Francesa, boa noite.
1: Boa noite, meu Nilcio. Bom?
0: Ei, me equivoquei aqui, não, noite, é, não é a Rosângela, Nilcio. Não, não é a Rosângela, não, quem é?
1: Boa noite, meu Nilcio.
0: Boa noite.
1: Bom coração. Beijo. Toda a Colônia Francesa.
0: Um abraço pra vocês. E na Colônia Francesa, só faltou o nominho aí pra mandar um abraço pra você, mano. Faltou o nome. Tá joia? Mas tá aí, ó. Abraço pra galera aí da Colônia, então, né? Obrigado, gente. Valeu. O Ednilson, na escuta aqui, hein? É a Sueli. Salve esse contato aí na rádio. Vamos estar participando mais aí, tá bom? É a Sueli aqui, Tia do Rei, tudo bem? Sabe, não mandava mensagem, pois estava sem celular, mas... tava aí sempre na escuta, tá bom? Esse é meu novo número, tá? Abraço aí, dona Sueli. Tudo de bom pra senhora. Tudo de bom mesmo, viu? Forte abraço. Agora são 8h05. Já já tem mais músicas. Já já tem Raul, o Raulzito, pra cantar pra gente aqui na programação, tá? A indicação é do Zé. O Zezinho, daqui a pouco tem modão do Raul aí, tá?
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0: Opa, de volta aqui, seguindo com a nossa programação, 8:08 agora. Alô, Anthony, abraço, garotinho, obrigado pela mensagem aí, ele que mandou essa aqui, ó. Abraços, obrigado pelo carinho, pela audiência, o Anthony, netinho aí da Dona Rosângela, né? Obrigado pela audiência aí. Agora sim, Zezinho, fala com a gente, alô, Zé, abraços.
2: Boa noite, Edilson. É, achei uma solução. Raul Seixas, aluga-se.
0: Bora, abraço. Vamos ver qual é a solução. Vê qual é a solução.

0: Tá aí mais um clássico da música sertaneja, né? É, mais uma do passado e pra matar a saudade, né? Se a música é boa, né? Não importa o tempo, o ano, né? Enfim, a gente traz aqui o que é bom, tem que rodar mesmo, né? E agora o pessoal tem pedido bastante músicas do Rick Renner, né? Com a morte do Rick na semana passada aí, né? O pessoal tem pedido bastante do Rick Renner. Tem muita música boa mesmo, né? São músicas que vão se eternizar certamente na memória, enfim, no gosto da galera aí, né? E vão estar sempre pedindo. E é natural que isso aconteça, né? Quem quer música mais novinha, pede as mais novinhas. Quem quer a mais antiguinha, pede a mais antiguinha. Não é que o nosso programa seja um baúzão aí, né? Não. O Renatão que tá meio generalizando, o Renato Voinarovics aí, né? É. Vamos pro baú do Nando. É, aqui temos o baú do Nando às 2 horas da tarde. Vai começar a partir de segunda-feira, 2 horas da tarde o baú, hein? É, tem mudança na programação aí. Aí depois às 4, o Gilmar Antônio, o baúzão do Gilmar, né? E então vou pedir, como é que ele mandou aqui? E agora o baú do Ednilson aí, né? Eu vou pedir uma música que tocava nos anos 60. Aliás, tocava há 60 anos atrás. Bailão da Serra Grande com Palmeira e Biá. Essa muitos vão lembrar. Pois é, nosso programa é um programa eclético, viu, Renatão? É um programa eclético, né? A gente toca de tudo aqui, né? Tem os clássicos da música sertaneja, tem os clássicos do internacional, né? Os flashbacks, quem curte aí as músicas internacionais, anos 80, anos 90, pede, a gente toca também, né? Quem curte as mais novinhas, né? Os sucessos da atualidade, os famosos clássicos do amanhã, só pedir que a gente vai programando, vai intercalando aqui na programação, né? Vai montando as sequências musicais do jeitão que vocês gostam aí, né? Tem as sequências sertanejo universitário, tem as sequências flashback, tem as sequências gauchescas, tem as sequências sertanejo classe A, né? Então é só indicar a sua que a gente vai programando aqui, né? Acho que generalizar como um eterno baú, dessa maneira que o senhor se referiu alguns dias à programação, acho que é um pouco exagero, né? A gente traz o que o ouvinte quer ouvir, né? A gente toca o que o ouvinte quer ouvir, né? E assim mantendo a melhor sintonia que podemos com você, também o nosso melhor ouvinte, né?
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0: Haja isso, é dinamismo, é alegria, é música boa. Então, se você curte música boa das mais antigas, manda pra gente. Vamos estar programando aqui. Se você curte as mais novinhas, né? Os famosos, como disse, os clássicos do amanhã, vai indicando e a gente vai programando também, sem problema, tá bom? Nossa programação é eclética. Democrática, vamos dizer assim, né? Então vamos lá, estamos aqui para atender você, nosso melhor ouvinte e da melhor maneira que pudermos. Daqui a pouquinho vai rolar mais um clássico da música sertaneja, Palmeira e Biá. Mais uma para matar a saudade, para galera que curte, né? Os modão sertanejo do passado aí, né?
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0: Depois, afinal de contas, aquela velha frase que é sempre atual, né? Recordar é viver. Enquanto tivermos a chance de recordar o passado, né? Não ficar preso no passado, né? Lembranças ruins, especialmente, né? Mas as lembranças boas é bom recordar. Enquanto estivermos recordando o passado, é porque estamos vivos pela graça de Deus. Então, a frase recordar é viver, ela sempre foi e sempre será muito atual, né?

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1: Para todas as mulheres seguras.

0: Fica aí que já tem mais músicas aqui na programação Ipiranga FM, agora 20 horas e 29 minutos. Boa noite pra você.
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0: Muito bem, são 8h32 agora na Cidade Clima do Brasil. Para você uma ótima noite, boa quarta-feira e a todos ligados aqui na programação Ipiranga FM. Cadê aquele modão que o nosso querido senhor Renato indicou para a gente? Eu já vou atualizando as mensagens aqui, mandando mais alguns abraços para a galera que está aí nos prestigiando, né? Prestigiando a programação Ipiranga FM. Vamos lá então, atendendo o povo. Cadê as mensagens? Deixa eu só atualizar aqui a música que vai rolar já pro senhor Renato aí, né? Tá ligadaço aqui, então tem Brasão e Brasãozinho na sequência aqui da nossa programação. Mas vamos lá então, abraços aqui ao nosso ouvinte. A Maria do Carmo, alô Maria, boa noite, abraços pra você, obrigado, hein? O Amil, fala rapaz, estamos todos tranquilos, graças a Deus. O Celso Marçal tá ligado com a gente aqui no Regina Vitória, grande Celso, abraços pra você e pra nega. Alô Leonardo Cesanoski, também ouvindo a gente no Jardim Cristine, obrigado amigo. Seu Milton, Ednilson, Roberto e Meirinho, a noite do nosso amor, é modão, hein? Se der programa aí, aproveita a sequência sertanejona aí, tá bom? Bora lá, obrigado pela audiência. Manequinho na Lapa, tá ligado também lá em Porteiras, na Lapa. Senhor Manequinho, abraços. O Dinho aí no Pinheiral tá aí sempre com a gente, obrigado. Alô, amigo André Hartmann na Colônia Quero Quero, também ligadaço aqui, obrigado, hein. A Marilei Hartmann, vocês são parentes, André? É, a Marilei ou não? Marilei que é aqui da cidade, né? O Andrezão tá lá no Quero Quero ligado. Alô, Marcelo Scheid, grande Marcelão, prestigiando sempre a nossa audiência. Obrigado, hein? Obrigado pelo carinho.

0: Rock Corte aí, um show de prêmios, atenção, hein? Sabadão vai rolar um show de prêmios lá no Salão de Eventos do Lar Acelino, na Colônia Francesa, né? Promoção da Marilda. Alô, Marilda, está promovendo esse show de prêmios. E haverão muitos prêmios bons aí nesse show de prêmios que acontece no sábado, dia 3, hein? Sábado, dia 3, dia 4 não pode, sábado tem domingo, aliás, domingo não pode, tem eleições, né? Tem que voltar, tem que eleger lá os menos pior lá, então vamos lá, né? Então atenção, hein? Domingão é eleição, então sábado é que tem, portanto, o show de prêmios. Cadê a Marilda aqui? Quero ver se eu consigo encontrar aqui o convite para contar pro povo o que vai ter lá, né? Para convidar a galera para participar também, prestigiar, portanto, haverá tanquinho, chuveiro elétrico, sanduicheira, vale academia, um mês de academia grátis aí, garrafa térmica, travesseiro, jogo de colheres, cooler, secadora de roupas, sério? Opa! Centrífuga de roupas também, panela de pressão, aspirador de pó, aquecedor elétrico, churrasqueira elétrica e outros prêmios, tá joia? Então, é sabadão, hein? Sabadão, dia 3, ali na Colônia Francesa. Ó, vai estar tá rolando sorteio de cartelas para esse show de prêmios sexta-feira à noite ou então no sabadão aí, tá? Talvez na sexta-feira no Sintonia ou no sabadão nota 10. Fica aí na escuta, você que curte, você que gosta, pensa em participar aí, ó. Vai garantindo aí a sua, seu nome para concorrer às cartelas aí, tá bom? Vai ser na sexta no Sintonia ou no sabadão aí. A gente vai definir até o final da semana, que já é logo ali, né? Depois de amanhã já é sexta-feira. Jesus amado, o tempo passa rápido.
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0: Então tá tudo certo. Vamos lá, modão chegando aí, ó.

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8: Muito bem, de volta, são 8h46, agora o som do Terceira Dimensão, retornando aqui na programação, abraçando aí a Margarete, pediu Corpo e Alma, programada para rolar para você a pistoleira aí do Corpo e Alma, tá bom, Margarete? Alô, Maria. Oi, Maria, tudo bem? Abraços. Obrigado pela audiência, o povo tá aí com a gente, né? Importante é isso, né? Ter você junto conosco sempre aqui, ó, na melhor sintonia.
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8: Obrigado, obrigado. Obrigado.
11: Que Deus,
8: Miranda. Agora vai lá, Corpo e Alma, canta pra gente.

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Aí você ouviu o Eduardo Costa, Tomara Deus. Pra fechar nosso Sintonia Total de hoje, Gustavo Lima por aqui, hein? Nota de repúdio. Fechando assim nossa programação, amanhã tem mais. 7:30 da manhã, programa Canal Aberto. E às 6:30 da tarde, 6:40 amanhã, né? 6:40, por aí a gente começa o programa Sintonia Total. A vocês um grande abraço, obrigado pela audiência. Ótimo finalzinho dessa quarta-feira. E uma quinta, ó, iluminada, abençoada e cheia de paz pra todo mundo. Até amanhã, valeu!

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15: Está no ar a Voz do Brasil. As notícias do governo federal que movimentaram o país no dia de hoje.
16: Olá, boa noite.
17: Boa noite para você que nos acompanha em todo o país.
16: Quarta-feira, 30 de setembro de 2026.
17: Vamos aos destaques do dia.
16: Centro Nacional de Proteção à Criança e ao Adolescente vai centralizar notificações de crimes na internet.
17: Plataformas deverão comunicar situações de risco iminente ou em andamento em até 12 horas. Graziela Mendonça.
18: Portaria também autoriza a criação de uma força integrada para combater o crime organizado no ambiente cibernético.
16: Mudanças nas receitas médicas controladas.
17: Uma nova regra da Anvisa autoriza os médicos a emitirem as receitas de forma totalmente digital.
16: A partir de hoje, as vigilâncias sanitárias locais passam a usar um sistema único integrado em todo o Brasil. Cleide Lopes.
19: O novo sistema foi criado para centralizar a gestão na prescrição de medicamentos sujeito a controle especial.
17: Está chegando o Dia das Crianças.
16: E você já sabe o que vai dar de presente?
17: Na hora de escolher um brinquedo, fique de olho nas dicas do Inmetro para garantir diversão com segurança. Pablo Mundim.
20: Do Inmetro, orienta os pais a verificarem a presença do selo de identificação da conformidade antes da compra.
16: Hoje, na apresentação da Voz do Brasil, Luciano Seixas e Mariana Jung.
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16: A Justiça Federal determinou medidas para a proteção de crianças e adolescentes na plataforma Discord.
17: O pedido foi feito em ação da Advocacia Geral da União, acatada pelo Judiciário.
16: A ferramenta de comunicação terá que adequar o monitoramento da plataforma, verificação de idade e de controle parental, entre outras medidas.
11: Na ação que foi acatada pela Justiça Federal, a Advocacia Geral da União sustenta que a plataforma Discord apresenta falhas nos mecanismos de verificação de idade e de proteção aos usuários contra riscos graves, como os que culminaram na morte de uma adolescente de 13 anos em julho deste ano. A ferramenta de mensagens instantâneas e comunicação deverá cumprir agora uma série de determinações judiciais, entre elas, adotar medidas para impedir a recriação de servidores, canais e comunidades removidos e o retorno de usuários banidos ou suspensos. O Procurador Nacional de Defesa e Democracia da Advocacia Geral da União, Rafael Ramos, ressaltou que as medidas